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3: Bora que bora, curtimos, acabou, e uma alegria imensa estar com vocês aqui. Esse é o nosso Play Sertanejo, hein? E agora você vai curtir Se Eu Te Perdoar, hein? Uma parceria da dupla Cleiton e Romário com Zé Felipe. Essa música, ela fala daquele momento em que você decide perdoar alguém, mas logo em seguida começa a se questionar se seguiu o caminho certo.
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1: Vocês precisam admitir alguma coisa.

0: Admita, Matheus e Cauã com Lauana Prado. Ainda teve Enzo Rabelo com o papai dele, o Bruno, cantando aqui pra gente, né? Esse encontro maravilhoso de familiares, pai e filho. Ainda teve outros familiares, os irmãos Henrique e Juliano Sejaes. E abrimos a segunda hora com Cleito e Romário e Zé Felipe. Esse é o nosso Play Sertanejo, levando alegria, levando moda sertaneja de qualidade pra você curtir. Já você vai curtir com a gente o Luan Santana, segura aí.
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2: 21 horas e 17 minutos.

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1: 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Já estamos de volta com o melhor da nossa música sertaneja. Uma boa quinta-feira pra você. Satisfação enorme. É do tamanho do Brasil de estar junto com vocês aqui, viu? Bora de música, bora de Luan Santana.
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0: Girls Bar, aí é moda ajeitada, o Brasil canta com Zezé de Camargo. Ainda teve a Tainá Bittencourt, também teve Bruninho e Davi, e a gente abriu a sequência com o Luan Santana e o Olho Marrom. É o showman Luan Santana cantando aqui pra gente no nosso Play Sertanejo, edição de quinta-feira pra você. Tá trabalhando? Um abraço especial pra você que trabalha todo dia e deixa o radinho ligado aqui em nossa rádio pra curtir o Play Sertanejo, essa programação sertaneja dedicada e feita com muito amor e carinho pra você. Já já tem mais moda pra você, hein?
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2: Agora! Uma britânica de 42 anos, chamada Lori Denman, levou o pior tipo de lembrança possível de uma viagem. Ela descobriu que tinha nada menos que 38 parasitas morando dentro do seu cérebro. O mistério começou quando ela passou a ter dores de cabeça horrorosas e também convulsões. Os médicos revelaram que ela estava com neurocisticercose, uma infecção grave causada pelas larvas da famosa tênia, ou solitária. O corpo dela já vinha dando avisos bizarros um ano antes. Lori levou um susto daqueles ao ir ao banheiro e colocar para fora uma tênia de 1 metro de comprimento. Na época, o médico passou uns exames e a liberou. Agora, os especialistas acreditam que ela pegou o bicho em 2007 durante uma viagem para a Índia. O mais curioso é que ela jurava ter passado longe de carnes na viagem, mas os médicos acham que ela comeu carne de porco contaminada por engano. Depois de um baita sufoco físico e mental, Lori se curou e hoje quer criar um podcast para alertar todo mundo de que a gente não é invencível.
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4: Chegar em casa exausto e fazer uma refeição pesada ou jantar muito perto da hora de deitar é uma armadilha para o sistema digestivo, hein? À noite, o nosso metabolismo, ele desacelera naturalmente e o intestino reduz os seus movimentos. Quando você despeja a comida no estômago tarde da noite, o alimento fica ali, parado, por muito mais tempo, sofrendo fermentação excessiva. Esse processo alimenta as bactérias ruins, causa refluxo, gera uma inflamação silenciosa que destrói a sua qualidade de vida. Por isso, chegou tarde em casa, uma coisinha leve e ponto, hein?
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5: Às 21h34.
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1: No grande livro da vida, quem realmente perde é quem teve a chance de cuidar com carinho e preferiu não cuidar. Perde quem teve a oportunidade de fazer o bem, estender a mão para ajudar e escolheu o caminho da indiferença. Cedo ou tarde, o tempo passa e a vida faz questão de confirmar uma verdade absoluta e reconfortante. No final de tudo, ganha sempre quem não economiza o melhor de si para o mundo.
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2: Hoje já é quinta-feira, hoje é dia 9 de julho e eu tô chegando com uma edição fresquinha do Mundo Pop pra você. A estrela canadense Celine Dion lançou seu mais novo single em francês chamado Bonjour, Pardon, Merci. A música foi escrita pelo cantor Icare e produzida por Renaud Rebilot, famoso por trabalhar com grandes nomes da música francesa. Esse lançamento vem logo depois da canção Dansons, lançada em abril, mostrando que Celine está voltando com tudo às suas raízes musicais. A nova faixa é um esquenta para os shows que a cantora fará em Paris a partir de setembro de 2026, na Plenitude Arena. O sucesso é tanto que todas as 16 apresentações já estão completamente esgotadas, provando que o público estava com muita saudade de ver a diva de perto do palco novamente. 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
3: 21 horas e 47 minutos.
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11: Elis Justin tá chegando por aqui no Play Sertanejo. Insônia da Madrugada, simbora.

0: deixa eu. Ô, Murilo Huff, hein? Esse cara é bom demais. O papai do Léo, né? Grande artista, a pessoa que tem uma luz incrível. Ainda, por falar em luz, ainda teve o Daniel, Amores Seletivos, um dos artistas mais amados e queridos do Brasil. Daniel. Também teve PH e Michel, além da Elis Justin, Insônia da Madrugada. E assim a gente fecha a edição de hoje, hein? Passou voando a hora, gente. Foi maravilhoso estar com vocês, hein? Que esta quinta seja pra você e toda a sua família uma quinta-feira muito especial. Amanhã é sexta-feira e eu vou estar aqui, ó, esperando por você para mais uma edição do Play Sertanejo. Saúde e paz a todos vocês e até amanhã. Tudo de bom. Tchau, tchau.
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2: E aí, tudo bem? É quinta-feira, 9 de julho. Estamos chegando com a mensagem do dia. Lições. A vida não é justa, mas ainda é boa. E se você quer o segredo do sucesso, eu ainda não descobri. Mas o do fracasso é tentar agradar a todos. E como essa vida é muito curta, pare de desperdiçá-la odiando alguém. Ei, seu trabalho não cuidará de você quando você ficar doente, sabia? Só quem te ama vai fazer isso. Então, procure passar mais tempo com a família do que com o trabalho. Saiba que você não tem que ganhar todas as vezes. É melhor ter alguém do que ter razão. Faça as pazes com seu passado. Assim ele não atrapalha o presente e nem compromete o futuro. Não compare a sua vida com a dos outros. Você não tem ideia do que é a jornada deles. De vez em quando, pare tudo. Respire fundo. Isso acalma a mente. Livre-se de coisas que não usa e só dão trabalho para você. Pare de juntar bagulhos e tente colecionar amigos. Use o tempo que você gasta com coisas apreciando a companhia de pessoas. Isso sem celular, cara a cara, olho no olho. Lembre-se, quando se trata do que você ama na vida, não aceite não como resposta. Aposte suas fichas. Use todas as suas forças para alcançar os seus objetivos. A vida é curta, não deixe nada para depois. Acenda aquelas velas do castiçal, use os lençóis novos na sua cama, os cristais e talheres, aquela roupa nova, elegante. Não guarde essas coisas para o ocasiões especiais. Hoje é especial. Ninguém mais é responsável por sua felicidade. Somente você. Quer saber de uma coisa? Não queira saber sobre o que as pessoas pensam de você. Boa parte delas acham defeito até em Jesus. O tempo cura quase tudo. Dê tempo ao tempo. Não importa quão boa ou ruim é uma situação, ela mudará. Acredite em milagres. Eles acontecem quando a gente não desiste. Não importa como você se sente agora. Levante a cabeça e viva, pois esses milagres estão te esperando em muitos lugares. Não fique aí parado. A vida te espera, sabe? A vida não está numa caixa bonita, enfeitada com papel colorido e amarrada com um laço, mas ainda é um presente maravilhoso. Aceite esse presente. É pra você. Sou Júnior Bodanese e esta foi a mensagem do dia.
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1: E aí, como é que você tá? Tudo bem? Quintou por aí? Eu sou o Maicon Oliveira. A partir de agora você confere a melhor trilha sonora do seu rádio, chegando quase no fim de semana, mas enquanto isso, a gente fica por aqui trazendo os grandes sucessos internacionais e você já sabe, é só aumentar o volume porque você vai dar um play nas suas melhores recordações. O ano é 1999, quando Five lançou Keep On Moving.

0: Creedence Clearwater Revival com Looking Out My Back Door, 1970. Rápido intervalo. Volto já.
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2: Oi meninas, e aí? Me digam uma coisa, vocês já perceberam que ela virou uma das queridinhas da moda? Esqueça a velha ideia de que a calça caqui é uma peça sem graça, pois o tom terroso nunca esteve tão em alta. Prova disso é a forma como as principais influenciadoras estão utilizando o item para criar produções elegantes. O segredo está em aproveitar ao máximo seu efeito neutro e minimalista para construir uma aura clean e irresistível. Ela funciona perfeitamente em combinações de tom sobre tom ou servindo de base para destacar suas estampas favoritas. Transforme seu estilo com essa cor versátil. Aposte na calça caqui e monte looks elegantes para qualquer ocasião. Tchau, beijos!
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4: 22 horas e 22 minutos.
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0: A gente tá de volta, viu? Obrigado pela sua audiência. A gente vai pra 1995, trazendo pra você mais músicas e esse sucesso bem legal do Pearl Jam, Better Man.
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0: Smash Ladies Day, o Be Good To Me 2007. Posso por aqui, Chicago, You're The Inspiration, e o som de Pearl Jam. E aí, curtiu? Pois é, já foi a primeira parte, depois do intervalo tem muito mais. Fica por aí.
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3: Um amigo, uma amiga, a todo momento. 22 horas e 34 minutos.
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0: A gente volta na sua quinta-feira trazendo mais sucessos internacionais e seguindo com a melhor trilha sonora do seu rádio. O ano é 1971, quando John Lennon lançou Imagine.

0: vai Jason Mraz, The Remedy, teve Steve Winwood, Valerie, que legal, essa música fazia tempo que não rolava, 1988 no seu rádio, e abrindo bem a segunda parte com John Lennon. Fica por aí, última pausa.
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2: Oi, oi, meus queridos, tudo bem? É quinta-feira, dia 9. Hoje é o dia da Revolução e do Soldado Constitucionalista. E aqui no Sinal Verde, a dica de hoje é evitar multas e transtornos. Vamos conferir. Rodar com o licenciamento veicular atrasado gera multas pesadas e pode levar à apreensão do seu automóvel na hora. Para evitar dores de cabeça com a fiscalização, mantenha o IPVA, o seguro obrigatório e as multas sempre em dia. Aproveite também para verificar o vencimento da sua habilitação e os documentos anuais do carro. Organize a papelada antes de sair de casa e dirija com total tranquilidade.
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3: E que bom que você tá aqui nessa quinta-feira. Oi, tudo bem? Eu sou a Kelly Gomes e vamos de Aroma e Sabor, porque nessa quinta-feira, dia 9 de julho, a gente vai de lombo de porco assado. Que delícia. Então preparei para anotar, tá? Você vai precisar de 2 quilos de lombo de porco, 2 xícaras de chá de vinho branco seco, 4 dentes de alho amassados, 2 xícaras de caldo de legumes, suco de um abacaxi maduro, 1/2 xícara de azeite de oliva, sal e pimenta do reino a gosto. E você vai começar colocando o lombo numa travessa e vai temperá-lo com sal, bota também alho, pimenta, vinho, o caldo de legumes e também o suco do abacaxi. Deixa marinando por no mínimo 2 horas. Aí depois que passou esse tempo, você vai transferir o lombo para uma assadeira, despejar o líquido e cobrir com papel alumínio. Leva esse lombo para assar em forno pré-aquecido, são 180 graus por 3 horas. Depois que o lombo estiver cozido, você retira o caldo e volta com ele para o forno em máxima para dourar, tá bom? E é isso, gente. Simples de preparar e uma delícia. Já pode até fazer para o almoço de domingo. Ótima quinta-feira para você e não esqueça de continuar aqui, ó, na programação que tá excelente. Tchau, tchau.
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4: 22 horas e 50 minutos. 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
0: E a gente volta na sua quinta-feira trazendo mais sucessos internacionais. E a gente aterriza em 1985 com os caras do Atlantic Star e Secret Lovers.

0: Que legal, e é nesse clima que a gente fecha essa edição de quinta-feira com sucesso de 96, 30 anos atrás, a Cranberries, Free to Decide. Valeu demais pela sua audiência, não desliga o rádio, na sequência tem muito mais e eu te vejo amanhã, viu?
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4: 23:03.
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10: Olá, amigos queridos. Hoje vamos falar do valor dos erros. A falha não é o oposto do sucesso, não. É parte do caminho para chegar até ele. Cada tropeço ensina exatamente o que não fazer na próxima tentativa, transformando a experiência em sabedoria. Quem nunca erra, provavelmente nunca tentou algo novo.
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10: Hoje é quinta-feira, dia 9 de julho, dia da Revolução e do Soldado Constitucionalista. Pra você que tá ligado no romance, esse programa cheio de amor. Eu sou Priscila Pera, vai começar, hein?
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10: Seria mais fácil terminar de contar as estrelas do céu do que tentar quantificar o meu amor por você. Royal Wood, aqui no romance.
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0: Chico Banks, James Arthur e muito mais passando por aqui no seu romance. Eu volto já já.
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2: Quinta-feira maravilhosa e vocês juntinhos por aqui nessa rádio linda com dicas pro nosso amigo Pet. Então, se você quer garantir uma distração maravilhosa e saudável para seu gato dentro de casa, então experimente abrir as janelas protegidas com telas de segurança. O olfato dos felinos é extremamente poderoso. Eles adoram explorar os novos odores que viajam com o vento a longas distâncias. Além disso, observar a movimentação externa da rua funciona como uma verdadeira televisão para o seu filho de quatro patas. Então permita que o seu bichano passe horas do dia se divertindo e estimulando os instintos naturais dele com total segurança.
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3: LG quer fornecer telas para os futuros aparelhos dobráveis da Apple. É o que você descobre agora junto comigo neste 9 de julho, na edição novinha do TechWorld que chega agora para você.
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3: A LG está investindo pesado para se tornar uma das principais fornecedoras dos futuros aparelhos dobráveis da Apple. Embora tudo indique que a Samsung vai entregar as telas para a primeira geração desses produtos, a LG quer garantir seu espaço nos modelos que virão depois. Para alcançar esse objetivo, uma das divisões da LG, Innotek, já registrou cerca de 30 patentes desde 2019, focadas em uma peça chamada placa traseira. Essa peça fica escondida entre a tela do aparelho e a dobradiça que faz ele fechar. A função dessa peça é absorver o impacto e diminuir o desgaste de abrir e fechar o dispositivo o tempo todo, fazendo com que a tela dure muito mais tempo. Fontes do mercado dizem que a LG criou essa tecnologia pensando nos planos da Apple, que, além de um celular, pode lançar também tablets ou notebooks dobráveis no futuro.
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4: 23 horas e 20 minutos.
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2: Oi, oi! Boa quinta-feira para todo mundo que tá aqui. Eu sou a Kelly Gomes e tem dica materna, tá? Se o seu filho, por exemplo, anda reclamando de dores constantes nas pernas, canelas ou mesmo joelhos, mantenha a calma e o coração tranquilo. A famosa dor do crescimento é bem comum em crianças e adolescentes, afetando os dois lados do corpo sem causar danos aos ossos ou então aos músculos. Esse desconforto pode ser aliviado facilmente com um tratamento simples e também muito carinho em casa. Experimenta então fazer aí uma massagem suave na região dolorida, utilizando óleos corporais específicos para relaxar. Cuide do bem-estar de quem você mais ama. Essa fase passa, mas o carinho dela continua pela vida toda. Beijão, tchau, tchau.
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2: Já estamos de volta no romance. I Don't Wanna Lose You foi lançado pela Tina Turner no álbum Foreigner Affair em 89. A canção alcançou as melhores posições na Espanha e, claro, também no Reino Unido. Que sucesso, né? Tina Turner, tempos de ouro. I Don't Wanna Lose You.
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Charlotte Lawrence, aqui no romance Everybody Loves You, Neo, e também Tina Turner, I Don't Wanna Lose You. O romance é assim, é um programa lindo, com lindas histórias de amor, né? De repente

0: 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Vinte e três horas e 34 minutos.
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2: Já estamos de volta no romance Thomas Rhett.

0: Thomas Rhett aqui no romance. Every Day é uma das canções mais sentimentais do Phil Collins e faz parte do álbum Both Sides de 94. Essa canção foi um sucesso nas paradas dos Estados Unidos, alcançando o segundo lugar no ranking da Billboard. Vamos ouvir? Phil Collins, Every Day.
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0: Sean Williams, aqui no romance Can't Fight the Moonlight. Phil Collins também passou por aqui com seu Everyday e Thomas Rhett, Die a Hapman. O romance volta já já. Uma ótima quinta-feira pra você.
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0: Tem mais romance no ar, George Michael, Rio, The Pan.

0: Megan Trainor, Carla Thomas, Baby, George Michael, Real The Pan, essa música incrível que foi sucesso em 1991, né? Versão original, e você ouviu aqui no Romance. O Romance volta amanhã, sexta-feira. Beijos no coração, obrigado pelo carinho e até mais.
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0: 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Meia-noite e 6 minutos.
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1: E aí, tudo em cima? Cheguei nessa sexta-feira também. Oi, eu sou a Kelly Gomes e cada criança possui um jeito único de descobrir o mundo e absorver o conhecimento no dia a dia. Descobrir se o estilo do seu filho é mais visual, sensorial ou auditivo torna o momento dos estudos muito mais fácil e também produtivo. Para os pequenos que aprendem melhor ouvindo, uma excelente estratégia é gravar o conteúdo das matérias em áudio. Deixa que eles escutem a gravação várias vezes seguidas para fixar o aprendizado de forma natural e sem estresse. Potencialize os estudos com a técnica certa e você vai ver como ele decola, ok? Boa sexta-feira. Aproveitem juntos seu final de semana e não esqueçam que segunda-feira a gente volta a se encontrar. Tchau, tchau.
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1: Então, você sabe que hoje é dia da pizza, né? Então, com certeza vai rolar pizza aí na sua casa, né? Bom, se sobrar a pizza, então é o seguinte. Se você detesta quando ela fica murcha, borrachuda no micro-ondas, então o grande segredo é esquentar os pedaços diretamente em uma frigideira antiaderente tampada e fogo baixo. Esse truque simples derrete o queijo perfeitamente e devolve toda a crocância original da massa. Você terá uma pizza deliciosa, quentinha e com textura deliciosa, como se tivesse acabado de sair do forno.
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3: Meia-noite e 32 minutos.

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1: Sexta-feira, 10 de julho, data gostosa. Hoje é dia da pizza. E eu tô chegando com uma edição fresquinha e saudável.

0: plataformas digitais. Gravado em Goiânia, o projeto reúne 8 faixas em um formato bem intimista, trazendo aquela energia leve e espontânea dos barzinhos para bem perto do público. A grande aposta do disco é a música Tô Sendo Você, que fala sobre dar o troco e devolver exatamente o mesmo comportamento que se recebe em um relacionamento. Na letra, a personagem deixa claro que se a outra pessoa quiser mais carinho e compromisso, vai ter que rever as próprias atitudes primeiro. Um prato cheio para quem gosta de um sertanejo direto e reto.
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2: 12:45.

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2: Uma hora e um

0: Ó, atenção, hein, amiga? Se você quer um truque de estilo infalível para alongar a silhueta e parecer ainda mais alta nesse fim de semana, então aposte sem medo nas coordenações monocromáticas, criando looks incríveis, utilizando uma única cor do topo aos pés. Você pode combinar o mesmíssimo tom ou brincar com variações da mesma paleta, como misturar azul claro com azul escuro, um arraso. Outra opção moderna é unir cores diferentes que tenham a mesma intensidade, sejam tons pastéis suaves ou ainda cores bem vibrantes. Enfim, escolha a sua combinação favorita e arrase na produção.
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1: Uma ótima sexta-feira pra você. Hoje é dia 10 de julho, um dia delicioso, dia da pizza. Tá no ar o Papo Sério. Está enfrentando dias difíceis, cheios de ansiedade, estresse e noites em claro na cama? Saiba que a natureza oferece opções fantásticas para acalmar a mente e devolver o seu sono. Um excelente calmante natural é a Passiflora Incarnata, conhecida popularmente como flor do maracujá. Essa planta é fácil de encontrar e possui propriedades sedativas que trazem paz e serenidade. Mas o arsenal verde contra o nervosismo conta com muitas outras espécies poderosas. A raiz de valeriana, por exemplo, combate a insônia, a agitação motora e as fobias cotidianas. Já a erva de São João atua como um excelente restaurador do sistema nervoso e antidepressivo. Para aliviar o estômago e criar uma harmonia interna, a camomila é a escolha tradicional perfeita. Temos também a melissa ou erva cidreira, que reduz o nervosismo e melhora a qualidade do repouso. E para fechar a lista, a alfazema é rica em óleos essenciais que desarmam a tensão nervosa. O melhor de tudo é que você pode aproveitar o benefício de todas elas preparando um chá quentinho. Criar o hábito de tomar uma xícara relaxante no fim do dia transforma completamente a sua noite. Troque os remédios pesados por alternativas naturais sempre que for possível na sua rotina. Sinta o poder das plantas agindo na sua saúde para garantir uma vida muito mais tranquila. Desacelere o ritmo, cuide do seu equilíbrio emocional e conquiste a serenidade que você merece. Uma ótima sexta, um bom final de semana e até o nosso próximo Papo Sério.
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2: Oi, minhas lindas meninas, sextou por aqui. E agora eu quero saber se você também já usou algum truque de moda pra valorizar o corpo. Você sabia que o formato das roupas cria linhas visuais que podem transformar completamente a sua silhueta no espelho? Enquanto as linhas verticais ajudam a alongar a imagem, as horizontais trazem a impressão de alargar o corpo. Por isso, os decotes em V ou U são ideais para valorizar pescoços curtos ou disfarçar bustos muito grandes. Já os modelos Tomara que Caia ou Ombro a Ombro criam uma linha horizontal perfeita para ampliar a região do peito. Use a moda ao seu favor e realce sua beleza. É isso aí, a moda é uma grande aliada quando a gente conhece esses truques, né? O mais importante é usar o que valoriza você e faz você se sentir linda e confiante. Bom final de semana.
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4: Uma hora e 20 minutos.
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1: A hora de fazer uma verdadeira faxina no seu coração, renovar as suas energias, é exatamente agora. Chegou o momento de jogar as tralhas fora, tirar o pó acumulado e organizar toda a sua estrutura emocional. Pode até parecer um clichê bobo, mas a engrenagem da vida só funciona quando arrumamos a casa por dentro. Abre espaço para o novo, organize os seus sentimentos e veja as coisas começarem a andar de vez neste fim de semana.
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2: Oi, gente, final de semana chegando aí. Sexta-feira, dia 10 de julho, hoje é o dia da pizza. E também amanhã, sábado, dia 11, é o dia mundial da população. E domingo, dia do engenheiro florestal. E no Sinal Verde, prevenir é sempre mais barato do que consertar. Vamos à dica de hoje. O superaquecimento é um dos maiores perigos para o motor e costuma ser causado pela falta de água no radiador. Se você notar que o nível do reservatório está baixando rápido demais, procure uma oficina para checar possíveis vazamentos. Manter o sistema de aquecimento em ordem evita prejuízos gigantescos e garante o bom funcionamento do veículo. Siga essa dica, cuide bem do seu motor e tenha um excelente fim de semana.
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3: Uma hora e 46 minutos.
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Há 10 anos atrás, 12 anos atrás, disseram pra mim assim, ô Armando, meus amigos, cara, pô, não grava essa música aí, bro, são ursinhos de dormir, essa música aí, pô, tem que cantar uma mais roots. Eu nunca respondi pra eles, mas eu, ô irmão, respeita meu sentimento, cara.

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1: 2:04.
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1: Oi, oi, oi, que bom encontrá-los por aqui. Ó, tem uma dica especial. Se você costuma passear com o seu gato e percebe que ele adora comer grama na rua, bom, saiba que esse é um comportamento natural, viu? Os felinos buscam as plantas para aliviar pequenos mal-estares, ajudar no processo de digestão e evitar o acúmulo de bolas de pelo no estômago. E para garantir que ele consuma uma vegetação limpa e livre de agrotóxicos, que tal cultivar uma própria graminha na sua casa? É, o seu gato vai amar ter uma saladinha fresquinha e segura, sempre à disposição para petiscar no fim de semana.
0: Esse foi o Meu Amigo Pet. 2:16.
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1: Então, você sabe que hoje é dia da pizza, né? Então, com certeza vai rolar pizza aí na sua casa, né? Bom, se sobrar a pizza, então é o seguinte: se você detesta quando ela fica murcha, borrachuda no micro-ondas, então o grande segredo é esquentar os pedaços diretamente em uma frigideira antiaderente tampada e fogo baixo. Esse truque simples derrete o queijo perfeitamente e devolve toda a crocância original da massa. Você terá uma pizza deliciosa, quentinha e com textura deliciosa, como se tivesse acabado de sair do forno.
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1: Agora!
2: Um torcedor inglês de 65 anos chamado Michael Hewitt deixou sua família desesperada ao desaparecer por 10 dias completos durante a Copa do Mundo. Ele saiu da Inglaterra com destino a Boston, nos Estados Unidos, onde assistiria ao jogo da sua seleção contra a Gana. O problema é que ele precisava fazer uma rápida escala em Barcelona, na Espanha. E foi aí que os planos mudaram completamente. A família dele achava que ele já estava nos Estados Unidos e acionou até a polícia americana após ele parar de enviar notícias. O que ninguém sabia é que Michael havia perdido o celular logo ao chegar na Espanha. E junto com o aparelho se foram todas as suas passagens e os números de telefone dos parentes. Como ainda estava com dinheiro e passaporte no bolso, ele achou que a embaixada não o ajudaria. Sem internet e sem saber que estava sendo procurado no país errado, ele decidiu fazer o óbvio. Ficou em Barcelona curtindo as férias e assistindo aos jogos da Inglaterra nos bares locais. Após 10 dias de sofrimento regado à cerveja, a embaixada rastreou o hotel dele pelos gastos do cartão de crédito e o encontrou bem na hora que ele voltava de mais um bar.
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5: 2 horas e 31 minutos.

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1: E aí, gente, como é que tá tudo por aí nessa sexta? Tudo bem? Eu sou a Kelly Gomes, hoje é dia 10 de julho e nesse dia 10 se comemora, sabe o quê? É o dia da pizza. E então, é claro, você já sabe qual é a nossa receita de hoje, né? Bora pra massa caseira de pizza. Os ingredientes são 6 xícaras de farinha de trigo, 2 colheres de chá de açúcar, 2 colheres de chá de sal, 1/4 de xícara de azeite, 2 xícaras e meia de água morna, 2 colheres de sopa de fermento biológico seco, 1 caixa de molho ou extrato de tomate e recheio a gosto. E nessa massa caseira de pizza, você vai começar misturando o fermento e o açúcar numa tigela. Aí você vai adicionar água morna aos pouquinhos, mistura bem devagar até dissolver. Em uma superfície, você vai misturar a farinha com o sal. Faz um buraco no centro e adiciona a mistura com o fermento. Adiciona também o azeite, mistura bem, sova a massa até parar de grudar nos seus dedos, cobre com uma toalha e deixa a massa descansando por aproximadamente 1 hora ou então até que ela dobre de tamanho. Divida então a massa em 4 partes. Abra essas massas e monte a pizza com os sabores da sua preferência. Aí você espalha primeiro o molho ou então o extrato de tomate e depois que coloca o recheio. Leva ao forno pré-aquecido e assa em fogo médio até que a massa fique bem douradinha. E você pode fazer várias para fazer uma noite de pizza. Espero que tenha gostado da receita de hoje e aproveite o seu dia da pizza. Boa sexta-feira, a gente se encontra na segunda com mais Aroma e Sabor.
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1: E aí, tudo bem? Sextou no dia da pizza, 10 de julho. Vamos trazer a nossa mensagem do dia. A Santa Ceia. Diz uma lenda referente à pintura da Santa Ceia, ou a última ceia de Jesus com seus apóstolos, que ao conceber este quadro, Leonardo da Vinci deparou-se com uma grande dificuldade. Precisava pintar o bem na imagem de Jesus e o mal na figura de Judas, o amigo que resolvera traí-lo durante o jantar. Em função disso, interrompeu o trabalho no meio, até que conseguisse encontrar os modelos ideais. Certo dia, enquanto assistia um coral, viu em um dos cantores a imagem perfeita de Cristo. Convidou-o para o seu ateliê e reproduziu seus traços em estudos e esboços. Passaram-se 3 anos, a última ceia estava quase pronta, mas Da Vinci ainda não havia encontrado o modelo ideal de Judas. O cardeal, responsável pela igreja, começou a pressioná-lo, exigindo que terminasse logo o mural. Depois de muitos dias procurando, o pintor finalmente encontrou um jovem prematuramente envelhecido, bêbado, esfarrapado, atirado na sarjeta. Imediatamente pediu aos seus assistentes que o levassem até a igreja. Da Vinci copiava as linhas da impiedade, do pecado, do egoísmo, tão bem delineadas na face do mendigo que mal conseguia parar em pé. Quando terminou, o jovem, já um pouco refletido da bebedeira, abriu os olhos e notou a pintura à sua frente e disse numa mistura de espanto e tristeza: "Eu já vi este quadro antes." "Quando?" perguntou um surpreso Da Vinci. "Há 3 anos, antes de eu perder tudo o que tinha. Numa época em que eu cantava num coral, tinha uma vida cheia de sonhos e o artista me convidou para posar como modelo para a face de Jesus." É, meus amigos, o bem e o mal têm a mesma face. Tudo depende apenas da época em que cruzam o caminho de cada ser humano. Sou Júnior Bodanese e esta foi a mensagem do dia.
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4: 3 horas e 1 minuto.
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7: Amigos, a vida acontece nos intervalos entre nossos grandes planos. Focar demais no futuro ou se prender ao passado nos faz perder os pequenos momentos de paz do agora. Estar presente é o maior presente que você pode se dar.
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1: Que sexta-feira gostosa, hein? Tô chegando neste 10 de julho, sexta-feira, dia da pizza, com uma edição fresquinha do Tech World pra você.
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1: Ah, gente, a novidade do momento é essa, viu? A Meta está desenvolvendo um novo protótipo de óculos inteligentes com IA, capaz de gravar áudio de forma contínua e tirar fotos a cada poucos segundos. O projeto tem até nome interno, é chamado de Super Sensing, lá dentro da empresa. A ideia é que o usuário possa consultar a Meta AI depois sobre tudo que os óculos registraram ao longo do dia. Aí vem o detalhe polêmico. A Meta planeja manter o LED de gravação desligado durante o funcionamento normal desse novo modo contínuo. Para tentar driblar as leis de privacidade, as imagens e o áudio bruto podem nem ficar disponíveis para o usuário. O sistema extrai só os metadados e os envia aos servidores da empresa. Mesmo assim, a Meta discute internamente a possibilidade de usar esses dados para treinar seus modelos de IA. E o alerta já veio, viu? Especialistas avisam que gravar pessoas sem permissão é ilegal em vários estados americanos.
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2: 3:17.
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3: E aí, tudo em cima? Cheguei nessa sexta-feira também! Oi, eu sou a Kelly Gomes e cada criança possui um jeito único de descobrir o mundo e absorver o conhecimento no dia a dia. Descobrir se o estilo do seu filho é mais visual, sensorial ou auditivo torna o momento dos estudos muito mais fácil e também produtivo. Para os pequenos que aprendem melhor ouvindo, uma excelente estratégia é gravar o conteúdo das matérias em áudio. Deixa que eles escutem a gravação várias vezes seguidas para fixar o aprendizado de forma natural e sem estresse. Potencialize os estudos com a técnica certa e você vai ver como ele decola, ok? Boa sexta-feira. Aproveitem juntos seu final de semana e não esqueçam que segunda-feira a gente volta a se encontrar. Tchau, tchau.
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1: Muitas pessoas mascam chiclete apenas para refrescar o hálito, mas a ciência mostra que esse hábito, quando feito com versões sem açúcar, traz benefícios surpreendentes para o bem-estar. O ato contínuo de mastigar estimula intensamente as glândulas salivares, aumentando o fluxo de saliva, que ajuda a neutralizar os ácidos na boca e a proteger os dentes. Além disso, focar na mastigação de um chiclete por alguns minutos ajuda a reduzir a ansiedade acumulada no trânsito ou no trabalho, aliviando a tensão do dia a dia. Olha que dica boa, hein? Um chicletinho sem açúcar na bolsa vai muito bem.
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2: 3:32.
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1: 4 horas e 2 minutos. 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
2: Que sexta-feira gostosa, hein? Tô chegando neste 10 de julho, sexta-feira, dia da pizza, com uma edição fresquinha do Tech World pra você.
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2: Ah, gente, a novidade do momento é essa, viu? A Meta está desenvolvendo um novo protótipo de óculos inteligentes com IA, capaz de gravar áudio de forma contínua e tirar fotos a cada poucos segundos. O projeto tem até nome interno, é chamado de Super Sensing, lá dentro da empresa. A ideia é que o usuário possa consultar a Meta AI depois sobre tudo que os óculos registraram ao longo do dia. Aí vem o detalhe polêmico. A Meta planeja manter o LED de gravação desligado durante o funcionamento normal desse novo modo contínuo. Para tentar driblar as leis de privacidade, as imagens e o áudio bruto podem nem ficar disponíveis para o usuário. O sistema extrai só os metadados e os envia aos servidores da empresa. Mesmo assim, a Meta discute internamente a possibilidade de usar esses dados para treinar seus modelos de IA. E o alerta já veio, viu? Especialistas avisam que gravar pessoas sem permissão é ilegal em vários estados americanos.
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3: Oi, minhas lindas meninas, sextou por aqui. E agora eu quero saber se você também já usou algum truque de moda pra valorizar o corpo. Você sabia que o formato das roupas cria linhas visuais que podem transformar completamente a sua silhueta no espelho? Enquanto as linhas verticais ajudam a alongar a imagem, as horizontais trazem a impressão de alargar o corpo. Por isso, os decotes em V ou U são ideais para valorizar pescoços curtos ou disfarçar bustos muito grandes. Já os modelos Tomara que Caia ou Ombro a Ombro criam uma linha horizontal perfeita para ampliar a região do peito. Use a moda ao seu favor e realce sua beleza. É isso aí, a moda é uma grande aliada quando a gente conhece esses truques, né? O mais importante é usar o que valoriza você e faz você se sentir linda e confiante. Bom final de semana.
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5: 4:22.
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1: A hora de fazer uma verdadeira faxina no seu coração, renovar as suas energias, é exatamente agora. Chegou o momento de jogar as tralhas fora, tirar o pó acumulado e organizar toda a sua estrutura emocional. Pode até parecer um clichê bobo, mas a engrenagem da vida só funciona quando arrumamos a casa por dentro. Abre espaço para o novo, organize os seus sentimentos e veja as coisas começarem a andar de vez neste fim de semana.
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1: 5 horas.
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4: Ó, atenção, hein, amiga? Se você quer um truque de estilo infalível para alongar a silhueta e parecer ainda mais alta nesse fim de semana, então aposte sem medo nas coordenações monocromáticas, criando looks incríveis, utilizando uma única cor do topo aos pés. Você pode combinar o mesmíssimo tom ou brincar com variações da mesma paleta, como misturar azul claro com azul escuro, um arraso. Outra opção moderna é unir cores diferentes que tenham a mesma intensidade, sejam tons pastéis suaves ou ainda cores bem vibrantes. Enfim, escolha a sua combinação favorita e arrase na produção.
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1: Oi, oi, oi, que bom encontrá-los por aqui, ó, tem uma dica especial. Se você costuma passear com o seu gato e percebe que ele adora comer grama na rua, bom, saiba que esse é um comportamento natural, viu? Os felinos buscam as plantas para aliviar pequenos mal-estares, ajudar no processo de digestão e evitar o acúmulo de bolas de pelo no estômago. E para garantir que ele consuma uma vegetação limpa e livre de agrotóxicos, que tal cultivar uma própria graminha na sua casa? É, o seu gato vai amar ter uma saladinha fresquinha e segura, sempre à disposição para petiscar no fim de semana.
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2: Uma ótima sexta-feira pra você. Hoje é dia 10 de julho, um dia delicioso, dia da pizza. Tá no ar o Papo Sério. Está enfrentando dias difíceis, cheios de ansiedade, estresse e noites em claro na cama? Saiba que a natureza oferece opções fantásticas para acalmar a mente e devolver o seu sono. Um excelente calmante natural é a Passiflora incarnata, conhecida popularmente como flor do maracujá. Essa planta é fácil de encontrar e possui propriedades sedativas que trazem paz e serenidade. Mas o arsenal verde contra o nervosismo conta com muitas outras espécies poderosas. A raiz de valeriana, por exemplo, combate a insônia, a agitação motora e as fobias cotidianas. Já a erva de São João atua como um excelente restaurador do sistema nervoso e antidepressivo. Para aliviar o estômago e criar uma harmonia interna, a camomila é a escolha tradicional perfeita. Temos também a melissa ou erva cidreira, que reduz o nervosismo e melhora a qualidade do repouso. E para fechar a lista, a alfazema é rica em óleos essenciais que desarmam a tensão nervosa. O melhor de tudo é que você pode aproveitar o benefício de todas elas preparando um chá quentinho.

0: Tomar uma xícara relaxante no fim do dia transforma completamente a sua noite. Troque os remédios pesados por alternativas naturais sempre que for possível na sua rotina. Sinta o poder das plantas agindo na sua saúde para garantir uma vida muito mais tranquila. Desacelere o ritmo, cuide do seu equilíbrio emocional e conquiste a serenidade que você merece. Uma ótima sexta, um bom final de semana e até o nosso próximo Papo Sério.
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3: 5:20.
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0: torcedor inglês de 65 anos chamado Michael Hewitt deixou sua família desesperada ao desaparecer por 10 dias completos durante a Copa do Mundo. Ele saiu da Inglaterra com destino a Boston, nos Estados Unidos, onde assistiria ao jogo da sua seleção contra a Gana. O problema é que ele precisava fazer uma rápida escala em Barcelona, na Espanha. E foi aí que os planos mudaram completamente. A família dele achava que ele já estava nos Estados Unidos e acionou até a polícia americana após ele parar de enviar notícias. O que ninguém sabia é que Michael havia perdido o celular logo ao chegar na Espanha, e junto com o aparelho se foram todas as suas passagens e os números de telefone dos parentes. Como ainda estava com dinheiro e passaporte no bolso, ele achou que a embaixada não o ajudaria. Sem internet e sem saber que estava sendo procurado no país errado, ele decidiu fazer o óbvio. Ficou em Barcelona curtindo as férias e assistindo aos jogos da Inglaterra nos bares locais. Após 10 dias de sofrimento regado à cerveja, a embaixada rastreou o hotel dele pelos gastos do cartão de crédito e o encontrou bem na hora que ele voltava de mais um bar.
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3: Muitas pessoas mascam chiclete apenas para refrescar o hálito, mas a ciência mostra que esse hábito, quando feito com versões sem açúcar, traz benefícios surpreendentes para o bem-estar. O ato contínuo de mastigar estimula intensamente as glândulas salivares, aumentando o fluxo de saliva, que ajuda a neutralizar os ácidos na boca e a proteger os dentes. Além disso, focar na mastigação de um chiclete por alguns minutos ajuda a reduzir a ansiedade acumulada no trânsito ou no trabalho, aliviando a tensão do dia a dia. Olha que dica boa, hein? Um chicletinho sem açúcar na bolsa vai muito bem.
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5: Cinco horas e 32 minutos.
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muito bom dia. Estamos aqui hoje, sexta-feira, dia 10 de julho, para mais um programa Alma Gaúcha. Agora faz 11 graus em Nova Prata e nós estamos aqui para começar um programa onde tem o melhor da música gaúcha aqui pela Ativa FM 87,9. Eu sou a Zeli e fico com vocês até às 7h50 nesse embalo musical. E vamos de Bio e os Fandangueiros, Faz o Pix que ela ama. Música.

0: Amorzinho, faz o Pix pra mim.
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3: Oi, gente, final de semana chegando aí. Sexta-feira, dia 10 de julho, hoje é o dia da pizza. E também amanhã, sábado, dia 11, é o dia mundial da população. E domingo, dia do engenheiro florestal. E no Sinal Verde, prevenir é sempre mais barato do que consertar. Vamos à dica de hoje. O superaquecimento é um dos maiores perigos para o motor e costuma ser causado pela falta de água no radiador. Se você notar que o nível do reservatório está baixando rápido demais, procure uma oficina para checar possíveis vazamentos. Manter o sistema de aquecimento em ordem evita prejuízos gigantescos e garante o bom funcionamento do veículo. Siga essa dica, cuide bem do seu motor e tenha um excelente fim de semana.
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4: Sexta-feira, 10 de julho, data gostosa. Hoje é dia da pizza. E eu tô chegando com uma edição fresquinha e

0: nas plataformas digitais. Gravado em Goiânia, o projeto reúne 8 faixas em um formato bem intimista, trazendo aquela energia leve e espontânea dos barzinhos para bem perto do público. A grande aposta do disco é a música Tô Sendo Você, que fala sobre dar o troco e devolver exatamente o mesmo comportamento que se recebe em um relacionamento. Na letra, a personagem deixa claro que se a outra pessoa quiser mais carinho e compromisso, vai ter que rever as próprias atitudes primeiro. Um prato cheio para quem gosta de um sertanejo direto e reto.
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2: E aí, gente, como é que tá tudo por aí nessa sexta? Tudo bem? Eu sou a Kelly Gomes, hoje é dia 10 de julho e nesse dia 10 se comemora, sabe o quê? É o dia da pizza. E então, é claro, você já sabe qual é a nossa receita de hoje, né? Bora pra massa caseira de pizza. Os ingredientes são 6 xícaras de farinha de trigo, 2 colheres de chá de açúcar, 2 colheres de chá de sal, 1/4 de xícara de azeite, 2 xícaras e meia de água morna, 2 colheres de sopa de fermento biológico seco, 1 caixa de molho ou extrato de tomate e recheio a gosto. E nessa massa caseira de pizza, você vai começar misturando o fermento e o açúcar numa tigela. Aí você vai adicionar água morna aos pouquinhos, mistura bem devagar até dissolver. Em uma superfície, você vai misturar a farinha com o sal. Faz um buraco no centro e adiciona a mistura com o fermento. Adiciona também o azeite, mistura bem, sova a massa até parar de grudar nos seus dedos, cobre com uma toalha e deixa a massa descansando por aproximadamente 1 hora ou então até que ela dobre de tamanho. Divida então a massa em 4 partes. Abra essas massas e monte a pizza com os sabores da sua preferência. Aí você espalha primeiro o molho ou então o extrato de tomate e depois que coloca o recheio. Leva ao forno pré-aquecido e assa em fogo médio até que a massa fique bem douradinha. E você pode fazer várias para fazer uma noite de pizza. Espero que tenha gostado da receita de hoje e aproveite o seu dia da pizza. Boa sexta-feira, a gente se encontra na segunda com mais Aroma e Sabor.
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3: 5:50.
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2: E o programa Alma Gaúcha, agora 5:51, levando o melhor da boa música para você. Baitaca, essência do missioneiro.

5:55, fazendo 11 graus hoje em Nova Prata. E para você que está cortando agora, lembre-se sempre que a vida é uma jornada moldada pelas nossas escolhas e pela forma como encaramos os desafios. Cultivar o otimismo é a chave para transformar obstáculos em oportunidades de crescimento. Como diz a sabedoria, mude seus pensamentos e você mudará o seu mundo. Cada novo amanhecer traz a chance de começar de novo, aprender e evoluir. Então, vamos lá, gente, com essa dica para não deixar o pessimismo pegar. E vamos lembrando aqui também da campanha do agasalho, que segue em alta, vários pontos de recolhimento pela cidade, e nós aqui na Ativa FM também temos um ponto de coleta. Faça sua doação e participe da campanha do agasalho, que tem muita gente precisando, né? E aqui seguimos, 5:56, com o melhor da boa música gaúcha. Paulinho, mate quente, o bagual da sua vida.

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3: 6:03.
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6:12 e nós seguimos aqui com o programa Alma Gaúcha, o melhor da música gaúcha, e com Os Farrapos, Gaita da Boçoroca.

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1: 6:16.
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4: 6:16. Os Serranos, Guri. Para você que está acordando agora, faz 11 graus em Nova Prata.

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1: E o programa Alma Gaúcha, agora 6:19, vamos para a previsão do tempo para esta sexta-feira, dia 10 de julho. Indicação de dia chuvoso com risco de trovoadas e quedas nas temperaturas máximas. O sol aparece entre muitas nuvens.

em alguns períodos, mas pancadas de chuva isoladas ou aguaceiros intensos podem ocorrer a qualquer momento do dia. Temperatura mínima de 10 a 11 graus, temperatura máxima de 17 a 20, probabilidade de chuva alta variando entre 64% e 96%, conforme os modelos meteorológicos. Ventos com velocidade média de até 12 km por hora. Há um alerta amarelo para risco de tempestade ou chuva forte na região a partir deste período. Portanto, recomenda-se atenção ao transitar pelas vias. Agora, 6:20, fazendo 11 graus em Nova Prata, e nós seguimos com o melhor da música gaúcha aqui pela Ativa FM 86,9. E vamos com César Oliveira e Rogério Melo, Lá na Fronteira.

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6:25, seguindo com o melhor da música gaúcha, os Monarcas, Remendo na Bombacha.

6:28. E vamos para algumas notícias aqui, mesclando a boa música com notícias. Estado arrecadou 27 bilhões de ICMS no primeiro semestre do ano. Em valores reais corrigidos pela inflação, o montante é inferior a 2025, que foi de 28 bilhões. Venda de veículos novos no Rio Grande do Sul soma 89 mil unidades de janeiro a junho de 2026. O legado e a influência da inesquecível Mercedes Sosa. A cantora argentina Mercedes Sosa completaria 91 anos, dia 9 de julho. Reportagem especial resgatou sua participação no musicato de Santa Rosa, na década de 1980. Na ocasião, La Negra cantou, abre aspas, La Negra, fecha aspas, cantou para mais de 15 mil pessoas e celebrou a liberdade política que se avizinhava. Irã ataca bases militares e acusa Estados Unidos de ofuscar funeral de Khamenei. Agro tem janela de oportunidade global, aponta Eduardo Gianetti. Economista palestrou no seminário Campo de Ideias do Senar RS. Essas são as principais manchetes que circulam hoje, dia 10 de julho, no Jornal do Comércio. E vamos seguindo lá, agora são 6:30. Programa A Uma Gaúcha. 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
1: 6:32.
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11: Programa Alma Gaúcha, 6:36. Você que está acordando agora, faça o seguinte: afaste-se das pessoas que tentam menosprezar as suas ambições. Mentes pequenas farão sempre isso, mas grandes mentes dar-te-ão a sensação de que também podes tornar-te grande. Fica a dica. A gente tem que se afastar de pessoas tóxicas e até de pessoas insalubres. Fica a dica. 6:36, fazendo 11 graus em Nova Prata. E nós seguimos aqui com o melhor da música gaúcha e vamos de Fátima Jimenez, Cabo Toco, homenageando todas as mulheres guerreiras deste Rio Grande do Sul.

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4: Seis horas e 42 minutos, fazendo 11 graus em Nova Prata, com Raoni Vida Chucra.

programa Alma Gaúcha, 6 horas e 46 minutos. 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E nós seguimos aqui com o melhor da boa música gaúcha pela Ativa FM 87,9. Agora são 6 horas e 47 minutos, fazendo 11 graus em Nova Prata. E vamos reforçando a campanha do agasalho Ativa com ponto de coleta. Faça sua doação. E agora vamos de sistema antigo Cordeona Fandangueira.

0: Programa Alma Gaúcha, 6 horas e 50 minutos.
1: 6 horas e 50 minutos.
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0: Agora 6 horas e 52 minutos com Oswaldir e Carlos Magrão. Adeus, Marianas, e vamos mandando aquele abraço pro Arnito Sangali, lá de Nova Araçá. Grande abraço, seu Arnito.

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E aqui nós vamos mandando nosso abraço para a dona Nene Marquezine, para a dona Lourdes, a avó Lourdes. Grande abraço, dona Lourdes. E para você que está acordando agora, também vai o nosso abraço. E lembrando que está mais quentinho, hoje faz 11 graus em Nova Prata, mas vem chuva por aí, gente, novamente. Então vamos nos preparando, vamos lembrando da campanha do agasalho, vamos lembrando de quem está com frio e vamos seguindo aqui no melhor da música gaúcha pela Ativa FM 87,9 com Os Bertucci, Cancioneiro das Coxilhas.

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2: 6:59. 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

0: de conferir a hora. 87,9. 7:04.
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ouvinte, que bom que estamos juntos para este momento de reflexão. Gostaria de falar hoje sobre como conviver com a depressão. Naturalmente que esse é um tema vasto e não se resolve só numa palavra, mas é uma pequena luz. Em meio a uma depressão, as pessoas se sentem como se estivessem em um buraco escuro. E este buraco escuro não pode ser clareado através de pensamentos devotos só. A oração dessas pessoas, sua confiança em Deus, seu desejo espiritual, não parecem avançar até esta profundidade. Muitas vezes a pessoa diz: reza que você vai ser curada. Não é simples assim. Elas se sentem totalmente separadas de Deus. Portanto, como devem lidar espiritualmente com a sua depressão? Se estão sentadas em um buraco escuro, não conseguem orar. O único caminho que lhes resta é lembrar a si mesmas que até mesmo ali embaixo, onde há apenas o vazio, estão amparadas por Deus, que Deus não as abandonou. Uma teóloga, Ingrid Weber-Gast, descreve como, no sofrimento de sua depressão, a fé deixou de ter qualquer significado. Diante da depressão, a fé deixou de ter significado para ela. E ela diz assim: a minha razão e a minha vontade até queriam continuar acreditando nela, mas para o meu coração ela era inatingível. A fé não me consolava, não respondia às perguntas desesperadamente atormentantes, não me ajudava quando eu não sabia mais por onde seguir. Pelo contrário, não era a fé que me sustentava. Eu é que precisava sustentar também a fé. Falsas promessas de que a oração e a meditação também curem depressões severas de nada adiantam ao doente. Trata-se muito mais de reconciliar-se com a sua depressão com toda a humildade. Eu não escolhi esta doença, mas ao que parece ela me foi determinada. Se eu aceitá-la, posso crescer através dela. E então vou parar de me autocensurar. Eu me despedirei da ilusão de me livrar totalmente da depressão e de que ela nunca mais vai me importunar. Eu aceito essa depressão como a cruz da minha vida. Não que Deus me deu essa cruz, mas eu confio que esta cruz da minha vida e das minhas escolhas me abrirá para Deus, e que minha depressão me leve através do caminho espiritual até o Deus incompreensível, que justamente na cruz de Jesus, no local do aparente fracasso, revelou-se como amor infinito. Muitas pessoas depressivas beneficiam-se da meditação sobre a paixão de Jesus. Por isso, caro ouvinte, a primeira coisa é reconciliar-se com a sua depressão. A depressão é minha. Eu preciso me reconciliar com ela. Eu vou mantendo a minha prática de rituais religiosos. Em algum momento, algum deles vai me ajudar a perceber que o sofrimento faz parte da vida e que eu preciso me reconciliar com esse sofrimento. Caro ouvinte, esse é um tema religiosos. Em algum momento, algum deles vai me ajudar a perceber que o sofrimento faz parte da vida e que eu preciso

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1: 7:16. 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
3: Atenção, mulherada, estão chegando os garanhão.
4: 7:16 e nós seguimos aqui com o apoio de Farmácia Bom Jesus, distribuidora de bebidas Precendo, Nutri Agro, Nutrição Animal, Despachante Bonoto, presta serviços contábeis e Agrovet Comunello. E vamos lá pro melhor da música gaúcha, aqui pela Ativa FM 87,9. Roger Moraes e Grupo Pátria Gaúcha, Tão Chegando os Garanhão.
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programa Alma Gaúcha, 7h20, e acontece no próximo domingo, dia 12, com almoço às 12 horas no Centro de Tradições Gaúchas Querência do Prata, a pré-estreia da invernada juvenil, cuja temática é Mulher, Força e Coragem. Agradecemos o convite, estaremos lá, e uma homenagem à família Querência do Prata, aqui pelo programa Alma Gaúcha. E vamos lá, de invernada campeira, gaúchos com muito orgulho.

programa Alma Gaúcha, 7h24. E agora vamos mandar um grande abraço para o nosso amigo Dirceu Borsato, que está na escuta, com Invernada Campeira a Tempo.

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11: 7:36, fazendo 11 graus em Nova Prata, a chuva começando, né? Vamos lá. Governo adia a retirada de subsídio à gasolina diante da alta do petróleo no exterior. Ministro da Fazenda, Daril Durigan, disse que volatilidade gerada pela guerra no Irã exige cautela antes do fim do benefício de 44 centavos por litro. Decisão será reavaliada na próxima semana. França domina Marrocos e avança à semifinal pela terceira vez. Morre menino de 3 anos espancado pelo pai em Viamão e mãe também é presa. Para a Polícia Civil, mulher teria sido conivente com as agressões realizadas pelo marido, um missionário norte-americano. Prefeito admite que houve falhas na rede da proteção. Agora eu não posso ficar só com essa notícia que circula no jornal Zero Hora. Eu preciso dizer que criança tem direito de viver em segurança. Isso é garantido pelo ECA. E qualquer responsável que tenha conhecimento de maus tratos deve procurar interromper a violência e buscar apoio das autoridades ou redes de proteção. Quem se cala diante da violência contra uma criança, deixa de protegê-la. O agressor é responsável pela agressão, mas a conivência de quem poderia agir também contribui para que o sofrimento continue. E além do que, trata-se de um missionário religioso americano. Nenhuma crença ou posição religiosa justifica agredir uma criança. Um filho de apenas 3 anos precisa de proteção, cuidado e orientação, nunca de violência. Como diria o gaúcho, que barbaridade, o menino morreu, eles vão preso e só por um tempinho e nada mais acontece. E nós

programa Alma Gaúcha, 7h42. 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E assim vamos chegando ao final de mais um programa, agradecendo de coração a companhia, o carinho e a preferência e audiência de cada um de vocês. Fiquem agora na companhia das próximas programações. Programa Passando a Limpo com Roberto Marangoni e na sequência programa Cidade Ativa também com Roberto Marangoni e Fidelis Pretos com informações, entrevistas. Hoje entrevista com Everson Basso, presidente das Cidades Irmãs. Fique ligado, fique na Ativa FM 87,9. Bom dia e até segunda-feira.

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3: 7:48.
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26: E aí, tudo bem? Sextou no dia da pizza, 10 de julho. Vamos trazer a nossa mensagem do dia. A Santa Ceia. Diz uma lenda referente à pintura da Santa Ceia, ou a última ceia de Jesus com seus apóstolos, que ao conceber este quadro, Leonardo da Vinci deparou-se com uma grande dificuldade. Precisava pintar o bem na imagem de Jesus e o mal na figura de Judas, o amigo que resolvera traí-lo durante o jantar. Em função função disso, interrompeu o trabalho no meio, até que conseguisse encontrar os modelos ideais. Certo dia, enquanto assistia um coral, viu em um dos cantores a imagem perfeita de Cristo. Convidou-o para o seu ateliê e reproduziu seus traços em estudos e esboços. Passaram-se 3 anos, a última ceia estava quase pronta, mas Da Vinci ainda não havia encontrado o modelo ideal de Judas. O cardeal, responsável pela igreja, começou a pressioná-lo, exigindo que terminasse logo o mural. Depois de muitos dias procurando, o pintor finalmente encontrou um jovem prematuramente envelhecido, bêbado, esfarrapado, atirado na sarjeta. Imediatamente pediu aos seus assistentes que o levassem até a igreja. Da Vinci copiava as linhas da impiedade, do pecado, do egoísmo, tão bem delineadas na face do mendigo que mal conseguia parar em pé. Quando terminou, o jovem, já um pouco refletido da bebedeira, abriu os olhos e notou a pintura à sua frente e disse numa mistura de espanto e tristeza: "Eu já vi este quadro antes." "Quando?" perguntou um surpreso Da Vinci. "Há 3 anos, antes de eu perder tudo o que tinha. Numa época em que eu cantava num coral, tinha uma vida cheia de sonhos e o artista me convidou para posar como modelo para a face de Jesus." É, meus amigos, o bem e o mal têm a mesma face. Tudo depende apenas da época em que cruzam o caminho de cada ser humano. Sou Júnior Bodanese e esta foi a mensagem do dia.
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2: 8:06.
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7: A mãe de um menino de 3 anos que foi gravemente agredido pelo pai foi presa no início da tarde desta quinta-feira. A prisão foi decretada pela primeira vara criminal da comarca de Viamão, região metropolitana de Porto Alegre. A criança foi agredida no último final de semana. Desde então, estava internada no Hospital de Pronto Socorro de Porto Alegre. Na noite de quarta-feira, ela teve a morte cerebral confirmada. A vítima apresentava lesões na cabeça, no tórax e no abdômen. Conforme a decisão, há indícios suficientes da participação dela nos fatos investigados e que medidas cautelares alternativas não seriam suficientes para proteger a investigação e a ordem pública. Também foi avaliado o risco de fuga, levando em consideração que a investigada é cidadã japonesa e realizou deslocamentos entre diferentes estados da federação nos últimos tempos. O pai do menino, um norte-americano de 33 anos, foi preso em flagrante no domingo, após levar o filho ao hospital. No dia seguinte, ele teve a prisão preventiva decretada. O caso tramita em sigilo. Com informações do Tribunal de Justiça do Rio Grande do Sul, Jean Costa.
8: O fenômeno El Niño, previsto para este segundo semestre em diferentes regiões do planeta, aumenta a probabilidade de ondas de calor, secas, chuvas intensas e outros eventos extremos. Episódios desse tipo podem comprometer o abastecimento de água ao afetar estações de captação, sistemas de tratamento e o fornecimento de energia elétrica. Depois da enchente histórica no Rio Grande do Sul, em 2024, a Companhia Rio Grandense de Saneamento, a Corsan, reforçou ações preventivas para tornar a operação mais preparada para situações como essa. É o que destaca o gerente executivo de engenharia da companhia, Júlio de Manincor Capestrani.
9: Ao elevar painéis elétricos, bombas e quadros de comando, reduzimos os riscos de equipamentos críticos serem atingidos por alagamentos. Ao reforçar as captações, as adutoras e estruturas operacionais, aumentamos a segurança para manter a produção e o transporte de água mesmo em condições adversas. Os poços profundos também têm um papel importante, porque funcionam como fontes alternativas quando os mananciais superficiais são impactados por cheias, turbidez elevada ou dificuldades de operação. Já os geradores permitem manter as unidades estratégicas funcionando mesmo em situações de falta de energia prolongada. Com isso, o sistema fica mais robusto, com mais alternativas operacionais, menor risco de paralisação e maior capacidade de reduzir o tempo de interrupção do abastecimento quando ocorrem eventos extremos.
8: De acordo com Júlio, o objetivo é ampliar a capacidade de resposta e reduzir os impactos. Ele reforça os reflexos da enchente que afetou o estado há 2 anos para a operação da companhia.
9: A Corsan passou a atuar com protocolos operacionais definidos para diferentes níveis de risco, com acompanhamento permanente aqui no COI, o Centro de Operações Integradas, que monitora os sistemas e apoia o acionamento das equipes conforme a evolução das condições climáticas e operacionais. Na prática, foram priorizadas ações como elevação e proteção de equipamentos em áreas sujeitas a alagamento, ampliação da disponibilidade de geradores, reforço de captações, melhoria das estruturas críticas e diversificação das fontes de abastecimento também.
8: A companhia reitera o entendimento de que o investimento contínuo em infraestrutura, monitoramento e planos de contingência ajuda a reduzir riscos e a garantir maior segurança no abastecimento de água durante eventos climáticos extremos. 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
10: 8 horas e 15 minutos.
11: Reportagem. Pedro Panunzio.
12: Passadas mais de 2 semanas.
10: 8 horas e 15 minutos.

0: buscava no que restou de um prédio de 5 andares pela mãe, uma das milhares de desaparecidas não computadas pelos dados oficiais divulgados diariamente pelo governo venezuelano. Ela havia se mudado para o prédio depois da operação dos Estados Unidos que resultou no sequestro do então presidente Nicolás Maduro no dia 3 de janeiro. Mas no dia 24 de junho, quando os tremores atingiram o país, ela estava em Caracas.
1: Com tudo o que aconteceu no país, eu decidi morar com minha mãe, porque ela morava aqui e eu morava lá em Caracas, distanciadas. Então, com esse sucesso que aconteceu, a gente decidiu se unir e continuar a morar juntos.
0: Mãe e filha dividiam um apartamento no primeiro andar de um prédio na região de Praia Grande, uma das áreas de La Guaira mais atingidas pelos terremotos de magnitudes 7.2 e 7.5. Outros familiares de desaparecidos também buscam parentes que viviam no edifício. Contra todas as probabilidades, alguns deles ainda mantêm a esperança de encontrar sobreviventes. Rojas, no entanto, não alimenta o mesmo otimismo.
1: Desde o primeiro dia que eu cheguei, eu vi lá a maneira que caiu o prédio, a maneira que derrumbou, a localização do apartamento dele foi uma das mais afetadas. Então era quase impossível, mas...
0: O governo venezuelano é alvo de críticas pela demora no início do resgate de possíveis sobreviventes da tragédia. Rojas diz que nos primeiros 2 dias, cruciais para encontrar pessoas com vida, eram os próprios familiares que realizavam as buscas. Segundo seu relato, a situação só mudou a partir do 3º dia, com a chegada das equipes internacionais de socorristas. Com a janela para encontrar sobreviventes praticamente fechada, quase todas as equipes já deixaram o país. Os familiares, que haviam conduzido as buscas nos primeiros dias, voltaram aos escombros, desta vez para procurar os corpos de seus parentes. Scali Rojas lamenta a interrupção da ajuda.
1: Foi no 3º, 4º dia que eles estiveram aqui, fazendo a busca da ajuda, mas após, eu acho que uma semana, a ajuda parou. Agora não tem ninguém.
0: Nesta sexta-feira, parte da missão brasileira, uma das últimas a permanecer no país, voltará para casa. A previsão é que o voo, com as equipes de resgate, desembarque em Brasília às 5 da tarde no horário local. Inicialmente, a previsão era de permanência até o dia 13, próxima segunda-feira. O hospital de campanha é montado em La Guaira pela Marinha, porém, permanecerá na Venezuela por prazo indeterminado. Nesta quinta-feira, equipes de buscas da Argentina, que devem ficar na Venezuela até sábado, ainda procuravam por sobreviventes. Durante uma breve pausa nos trabalhos, enquanto esperava uma retroescavadeira remover blocos de concreto, a chefe das operações de busca da Brigada Arge-10, Maria Florencia Pizarro, disse que ainda não se pode descartar completamente a possibilidade de encontrar um sobrevivente.
2: É verdade que a esta altura, com os dias que já passaram, as possibilidades de encontrar alguém com vida diminuem muito. Mas bem, esse é o trabalho que fazemos. Vamos tentar até o último momento.
0: Mesmo quando as chances de localizar pessoas com vida se esgotam, Pizarro diz que as operações não perdem importância.
2: Talvez a gente não consiga resgatar alguém com vida, mas também é importante devolver às famílias seus entes queridos, para que possam se despedir e realizar os rituais que cada povo tem para se despedir de seus mortos.
0: Apesar da saída de boa parte dos socorristas internacionais, nesta quinta-feira, o Comando Sul dos Estados Unidos anunciou a chegada do US San Antonio, navio de transporte anfíbio da Marinha norte-americana. A embarcação atracou no porto de La Guaira para, segundo o comando militar, apoiar as operações de ajuda humanitária. No início do mês, o comandante da estrutura militar norte-americana responsável pelas operações na América Latina e no Caribe, General Francis Donovan, havia informado que cerca de 2 mil militares dos Estados Unidos tinham desembarcado na Venezuela. De La Guaira, na Venezuela, Pedro Panunzio. 87,5

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7: Agora são 8:25, 8:25. Bom dia para você, obrigado pela sua sintonia. A partir de agora estamos chegando com as informações aqui dentro da programação da nossa Ativa FM para você que nos acompanha. Muito obrigado por você estar aqui com a gente, e temos todas as informações da manhã para você aqui dentro da programação da nossa Ativa FM. Muito bem. 8:25, 30 segundos. Hoje nós vamos ter como destaque aqui na segunda parte do programa, vamos ter como destaque por aqui um bate-papo, uma conversa com o Everson Basso. O Everson Basso, ele é presidente da Cidade Irmãs aqui de Nova Prata, estará conversando com a gente aqui dentro da programação da nossa Ativa FM. Além disso, temos todas as informações, notícias, os destaques, enfim, tudo para você aqui dentro da nossa programação. Te convido para participar aqui do programa 54 3242 1332, é o nosso WhatsApp, também nosso telefone de contato 54 3242 1332. Temos também o nosso Facebook, está aí à sua disposição. Bom dia pro Enio, bom dia pro Renato, bom dia pra Angelina, que estão ligados conosco aqui. Temos também o YouTube. O YouTube também você pode mandar seu recado com som e imagem aqui para nós. A nossa Ativa FM. Tá bom, gente? Muito bem, vamos lá então, vamos destacar as notícias aqui dentro da programação da nossa Ativa FM nesta manhã, começando pelo giro das notícias agora aqui dentro da programação da nossa Ativa FM.
8: Sexta-feira, 10 de julho de 2026. Este é o Giro de Notícias. Eu sou Eduardo Amaral e você confere os destaques do momento. O presidente dos Estados Unidos, Donald Trump, demitiu nesta quinta-feira os três últimos integrantes da Comissão de Assistência Eleitoral, EAC, na sigla em inglês. O órgão federal, em tese independente, auxilia autoridades responsáveis pela organização das eleições no país. A decisão de Trump acontece poucos meses antes das chamadas midterms, as eleições de meio de mandato que alteram a configuração do Congresso dos Estados Unidos. A EAC foi criada pelo Congresso em 2002 e funciona como um centro nacional de apoio à administração das eleições. Uma série de ataques ucranianos contra infraestruturas de petróleo no sul da Rússia causou um incêndio em uma refinaria na região de Krasnodar. Os ataques aconteceram nesta sexta-feira. Segundo autoridades russas, foram destruídos 376 drones da Ucrânia durante a ação. Os novos ataques contra instalações petrolíferas acontecem no momento em que a Rússia enfrenta dificuldades de abastecimento de combustível, em particular na Península da Crimeia. Duas seleções europeias entram em campo nesta quarta-feira para disputar o segundo jogo das quartas de final da Copa do Mundo. Espanha e Bélgica se enfrentam a partir das 4 horas da tarde, no horário de Brasília. A partida será disputada no SoFi Stadium, em Los Angeles. E o vencedor enfrenta a França na semifinal da competição. O Giro de Notícias é uma produção agência Rádio Web. Texto e apresentação, Eduardo Amaral. Edição, Mário Melo.
7: Muito bem, vamos agora pro Facebook, pro Instagram aqui da Ativa FM com as notícias desta manhã, os destaques desta manhã para você. O destaque aqui do Arraiado Bailado do Bailado Gaúcho, sábado 11 de julho, amanhã, né? A partir das 17 horas. O Bailado Gaúcho espera você e sua família para festas de Santo Antônio, São João, Santo Antônio e São Pedro, viu? No seu tradicional bom e animado arraiá. Religiosidade, barraquinhas, comidas típicas, brincadeiras, músicas e muita diversão. A festa é imperdível na rua dos IP 54, na sede do Bailado Gaúcho. Então tem o arraiá do Bailado Gaúcho agora amanhã, a partir das 17 horas. Influenciadora digital natural de Passo Fundo morreu após queda do 26º andar de prédio em Dubai. A influenciadora digital brasileira Cauana Bilhar morreu durante uma viagem a Dubai, nos Emirados Árabes, após cair do 27º andar de um edifício. A morte foi confirmada pela mãe da jovem, que também prestou homenagem à filha nas redes sociais. El Niño pode atingir intensidade nunca vista e preocupa especialistas que projetam muita chuva na região sul. As projeções mais recentes dos modelos climáticos apontam que o fenômeno El Niño pode alcançar uma intensidade sem precedentes desde o início das medições modernas da temperatura no Oceano Pacífico. Casal foi preso por homicídio doloso contra o próprio filho de 2 meses na cidade de Criciúmal. Pais serão indenizados após receberem restos mortais da filha em saco plástico em Santa Catarina. Notícia toda está aí para você conferir no Facebook e no Instagram. Tragédia: mulher morreu pisoteada por vaca ao tirar leite na Paraíba. Também essa matéria está aí para você no Facebook e no Instagram. Começa a instalação da lombada eletrônica, mais uma, nas proximidades da Casa Sareta, na BR-470, em Veranópolis. Teve início nesta semana a instalação das lombadas eletrônicas na BR-470, quilômetro 175, nas proximidades da Casa Sareta, no acesso de Veranópolis, em direção a Bento Gonçalves. A implantação ocorre por meio de uma parceria entre a Prefeitura de Veranópolis e o DENIT, e marca o retorno do equipamento ao trecho que antigamente contava com redutor de velocidade. Também seguem as obras do novo ponto, do novo pronto atendimento do Hospital São João Batista aqui de Nova Prata. A previsão de inauguração é para meados de 2027. Tem aí um vídeo para você conferir. Um cachorro foi resgatado pelo Corpo de Bombeiros na manhã de ontem, após ficar preso em um fosso de um silo abandonado no bairro São José Operário, na cidade de Marau. Acidente foi registrado entre Garibaldi e Bento Gonçalves. Esse acidente de trânsito foi registrado por volta das 14 horas e 25 minutos desta quinta-feira, na BR-470, quilômetro 222, próximo ao posto temático entre Garibaldi e Bento Gonçalves. Outra notícia é que Nova Prata capacita servidores para a implantação do sistema eletrônico de informações. Foi ontem, quinta-feira, servidores públicos da Administração Municipal de Nova Prata participaram de uma capacitação voltada à implantação do Sistema Eletrônico de Informações, plataforma que passará a ser utilizada pelo município para a gestão digital de processos e documentos administrativos. Carlo Ancelotti terá um reajuste de 20% no salário após renovar seu contrato com a CBF. Toda a matéria está aí para você no Facebook e no Instagram. Mãe de menino morto após ter sido espancado pelo pai é presa preventivamente na cidade de Viamão. Prefeito Beto recebeu direção da DPF Futsal de Nova Prata. Na manhã da última terça-feira, o prefeito municipal Beto Carnevale recebeu em seu gabinete a diretoria e colaboradores da Associação Pratense Desportiva de Futsal, a DPF, para uma reunião voltada ao fortalecimento do esporte no município e ao alinhamento de ações relacionadas à equipe. Brigada Militar desarticula a plantação de maconha em Triunfo. Também outra informação é que, a partir do dia 16 de julho, a indicação de condições favoráveis para chuvas intensas em áreas aqui do Rio Grande do Sul. Leia a matéria no Facebook, também no Instagram, aqui da Ativa FM. Após perseguição, homem foi preso com drogas na cidade de Sarandi. Tem um vídeo aí para você. Também tem vídeo do novo quebra-molas em frente à Polícia Rodoviária Federal em Caxias do Sul. Faz um veículo voar. Tem essa matéria e esse vídeo aí para você no Facebook e também no Instagram. El Niño tem 81% de chances de atingir a categoria muito forte a partir de outubro. Justiça absolve mulher acusada de matar o pai em Caxias do Sul. Obras da barragem Castro Alves ultrapassam 80% da execução e reforçam segurança estrutural. Também a matéria está aí para você no Facebook, no Instagram, aqui da Ativa FM. Promotora de Justiça diz que falar de Deus em evento público é inconstitucional. IMET emite alerta de tempestade para esta sexta-feira aqui no Rio Grande do Sul. Perícia descarta acidente e pais são presos por morte de bebê de 2 meses na cidade de Criciúma. Matérias que você encontra aqui no Facebook e também no Instagram da Ativa FM. Dá uma chegadinha aí para conferir essa e outras matérias que estão à sua disposição no Facebook e no Instagram aqui da Ativa FM. Você sabe, aqui tem a informação para você.
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7: 24 horas. Para começarmos o programa de hoje aqui pela Ativa FM, para a gente começar o programa, a frase é a seguinte: lembre-se, você é a única pessoa no mundo que sabe toda a verdade sobre a sua vida. Portanto, tudo que as outras pessoas falam ou pensam ao seu respeito é problema delas e não seu. É a frase para começar o programa de hoje aqui pela Ativa FM. Hoje é sexta-feira, 10 de julho de 2025. A lua é minguante, a estação inverno. Hoje é dia mundial da lei, dia da pizza, dia da saúde ocular e dia do engenheiro de Minas. Os fatos históricos: em 1959, o Big Ben soou pela primeira vez em Londres. Em 1938, o milionário Howard Hanks consegue um novo recorde mundial, completar um voo de 91 horas ao redor do mundo. Em 1974, o poema Hino dos Bandeirantes é instituído como letra oficial do hino do estado de São Paulo. Em 1982, morre o compositor e instrumentalista brasileiro Jackson do Pandeiro. E em 2016, a seleção portuguesa de futebol vence pela primeira vez na história um campeonato europeu de futebol. Informações aqui dentro da programação da sua Ativa FM.
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7: Pois hoje tem bola rolando pela Copa do Mundo. 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Hoje tem Espanha e Bélgica jogando pela Copa do Mundo. Esse jogo, 16 horas. Hoje também tem Brasileiro Série E, tem Juventude. O Juventude jogando contra a equipe do Vila Nova às 19 horas. E outro jogo da Série B é Sport contra a equipe do Botafogo de São Paulo. 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
7: 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Arraiá do Bailado Gaúcho, sábado 11 de julho, a partir das 17 horas. O Bailado Gaúcho espera você e sua família para festejar. São João, Santo Antônio e São Pedro, no seu já tradicional, bom e animado Arraiá. Religiosidade, barraquinhas, comidas típicas, brincadeiras, música, muita diversão, uma festa imperdível. É na Rua dos IPs, 54, na sede do Bailado Gaúcho, que vai acontecer o Arraiá do Bailado Gaúcho neste sábado a partir das 17 horas. 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Tudo isso aqui na nossa Ativa FM. Agrovete. Ah, perfeito. 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Também está com a Zeli Underly pela manhã. E no final da tarde tem o programa do Paulo Leira, Conexão Ativa, que tem o apoio do Restaurante Paradiso, Solabela Tabacaria número 1, Foco Administradora de Condomínio, Juste Máquinas e Peças e Emar Artefatos de Cimento. 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
11: 8:43.
7: 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Ontem tivemos Copa do Mundo, né? Ontem tivemos a vitória da França por 2-0. A França está classificada. A França venceu a equipe do Marrocos por 2-0, portanto, e a França está classificada. 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Na sequência tem as informações do tempo aqui dentro da nossa programação.
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7: Vamos lá então, vamos falar da questão do tempo aqui dentro da nossa programação, porque o sol aparece entre muitas nuvens em alguns períodos, mas pancadas de chuva isoladas ou aguaceiros intensos podem ocorrer a qualquer momento do dia. Temperatura mínima, ela vai girar aí a temperatura entre os 8, 9 graus centígrados, a máxima entre 17 a 20, probabilidade de chuva alta, variando entre 64 a 96%, conforme os modelos meteorológicos. O vento soprando com velocidade média de até 12 quilômetros horários, né? Há também um alerta amarelo para risco de tempestades ou chuva forte na região a partir deste período. Portanto, recomenda-se atenção ao transitar por vias. Para Nova Prata, mínima começou aí pelos 9 graus aqui em Nova Prata, pode chegar aos 17, com 70-80% de possibilidade de chuva. Para amanhã, sábado, mínima de 9-10 graus, chegando a 16-17, com 70-80% de possibilidade de chuva. No domingo, baixa temperatura, mínima pode chegar aí uns 5-6 graus, a máxima não passa dos 13 graus, com 40-50% de chuva, a possibilidade então aqui para toda a nossa região. Vamos agora com a análise do tempo para o Brasil neste final de semana.
12: Os próximos dias serão de sol em quase todo o Brasil.
8: A previsão é do Instituto Nacional de Meteorologia, o INMET, que aponta que os próximos dias serão de tempo seco em todas as regiões do país. Só que os dias ensolarados também têm vindo com a preocupação para o risco de queimadas. Meteorologista do INMET, Wendel Fialho, conta que o órgão está monitorando o quadro, com atenção especial para a região central do Brasil.
12: O INMET está com aviso de umidade baixa, né? Principalmente ali para o Brasil central, né? Essa é uma região que está inerente a essa época do ano. Então, o que é que a gente tem para essa época do ano, né? Que é característico para a região? Baixa umidade, né? E temperaturas por vezes até elevadas. Então, isso é uma combinação que apresenta um risco até que elevado para a questão de queimadas, né? Então, esse aviso de baixa umidade, ele vai persistir ainda pelos próximos dias, né? A gente vai estar monitorando essa situação.
8: Mas além de sol e tempo firme em quase todo o país, o final de semana também será marcado por frio. As baixas temperaturas devem se concentrar mais nas regiões sul e sudeste do país, como detalha Fialho.
12: Sul do Brasil, a gente tem uma mínima, né? Ali vai ficar em torno de 10, principalmente ali no extremo sul do Rio Grande do Sul, ali na região de Bagé, Pelotas ali, temperatura variando ali de 10 a 11 graus, na Serra Gaúcha em torno de 12 mais ou menos, Serra Catarinense ficando por volta dos 10 graus, Paraná também ali na casa dos 7 graus, principalmente município ali de General Carneiro. Já ali para a região sudeste do Brasil, a gente tem valor próximo de 10, até um pouco menos, isso aí já no sul de Minas, ali naquela região ali de Monte Verde, temperaturas que vão girar em torno ali de 7, 8, 9 graus, né? Podendo chegar até 6 graus, tudo isso no sul de Minas.
8: O IMET aponta que mesmo no Nordeste, os termômetros não devem registrar mais do que 20 graus. A previsão, no entanto, é que as temperaturas mais altas durante o final de semana sejam registradas nas regiões Norte e Centro-Oeste. Daí sim, passando até mesmo dos 20 graus durante o final de semana. 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
7: Ok, obrigado, Eduardo. Amanda, lá do Cefrute DPA SEAP, nos informa que a temperatura do ar nesse momento está nos 12 graus. 12 graus é a temperatura do ar. A menor temperatura registrada hoje foi 11 graus às 8 horas da manhã. E a temperatura máxima registrada ontem à tarde, 21 graus e 4 décimos às 15 horas.
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7: Muito bem, agora são 8 horas e 50 minutos, 8:50. Vamos para as informações esportivas. 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A gente começa falando de Copa do Mundo.
1: Jarel Kwanzaa, jogador da Inglaterra, que foi expulso contra o México pelas oitavas de final da Copa do Mundo, foi punido pela FIFA com 2 jogos de suspensão. E essa decisão revoltou a todos do mundo do futebol. Nas redes sociais, todo mundo cobra o critério que a FIFA usou. A comparação é feita com o caso do Balogun, jogador americano que teve a sua suspensão anulada, que também teve uma enorme repercussão. O jogador da equipe da Inglaterra estaria fora da partida contra a Noruega no próximo sábado, pelas quartas de final, e com essa decisão fica fora também de uma eventual semifinal. Ele foi expulso no segundo tempo do jogo das oitavas de final e o árbitro tomou a decisão depois de rever o lance no VAR. A punição da FIFA deve ser cumprida na Copa do Mundo, por isso, Kwanzaa só voltará a jogar caso a Inglaterra chegue à final do torneio. O zagueiro do Bayer Leverkusen da Alemanha vinha atuando como lateral direito e, por causa de algumas ausências de opções no elenco inglês, ele acabou jogando na zaga. O jogo entre Inglaterra e Noruega pelas quartas de final será no sábado, 6 horas da noite, no horário de Brasília, em Miami. Quem passar vai pegar o vencedor de Argentina e Suíça na semifinal. Agência Rádio Web com informações da Copa do Mundo, Daniela Esperon.
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7: Agora são 8 horas.
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7: Agora sim, muito bem. Agora são 8:56. Vamos seguindo com as informações porque franceses mandaram marroquinos de volta para casa.
27: Estão abertas as quartas de final da Copa do Mundo. Eu sou Mariana de Freitas e aqui não tem VAR, mas estamos de olho em tudo que acontece dentro e fora de campo no Mundial. A partida dessa quinta-feira era marcada por história. França e Marrocos possuem uma relação antiga, desde lá de 1912, quando o Tratado de Fez instituiu o protetorado francês sobre o país africano. A França passou a exercer o controle político, militar e econômico do Marrocos. A língua francesa até hoje é falada lá no Marrocos como o segundo idioma. A independência veio em 1956, após um movimento nacionalista. A separação foi relativamente tranquila, menos violenta que em outras colônias francesas, como na Argélia. E isso ajudou a manter boas relações diplomáticas entre os países. Recentemente, essas relações estremeceram por causa da onda migratória na Europa e o crescimento da extrema-direita no continente. O governo francês promoveu cortes nas cotas de vistos para marroquinos entrarem no país. E mais de 1 milhão de marroquinos e descendentes vivem na França. É a maior concentração fora do Marrocos. Nas duas seleções, 29 atletas nasceram na França e 6 deles optaram por defender a seleção do Marrocos. Só que nessa quinta-feira, os colonizadores venceram os colonizados. A França começou marcando alto e pressionando o adversário. Marrocos segurou durante todo o primeiro tempo, com direito à defesa de pênalti pelo goleiro Bono. Na segunda etapa, os africanos não conseguiram segurar as estrelas francesas. Mbappé e Dembélé marcaram e tá difícil segurar esses caras. A França pode se juntar ao seleto grupo de seleções com 3 finais seguidas em mundiais, junto com o Brasil e a Alemanha. E a disputa pela artilharia da Copa é palmo a palmo. Mbappé colou em Messi e os dois somam 8 gols marcados no campeonato. O argentino ainda tem o título de maior artilheiro das Copas com 21 gols, mas o francês está na briga e com sede de bola. Marcou 19 vezes em mundiais. E será que até o fim da Copa a gente vai entender os critérios da FIFA? Dessa vez, sobrou para Inglaterra. O zagueiro Jarel Consá, expulso na partida contra o México, pegou 2 jogos de suspensão pelo cartão vermelho. Ele só volta se a Inglaterra for para a final. Parece que o Rei Charles não tem o contatinho do Gianni Infantino. E não tem mais Brasil na Copa, mas o Brasil se prepara para receber o Mundial Feminino no ano que vem. Uma lei federal determina que as férias escolares das redes pública e privada coincidam com o período da competição. Os recessos devem ser agendados para os dias entre 24 de junho e 25 de julho e as escolas vão precisar adaptar o calendário escolar para se adequarem. E o técnico da seleção brasileira recebeu um aumento de salário. A CBF anunciou o acréscimo de 20% nos vencimentos de Carlo Ancelotti. Ele passa a ganhar 6 milhões de reais por mês. E a gente aqui sofrendo com a eliminação e pagando boleto. E eu fico por aqui, mas seguimos ligados, porque aqui não tem VAR, mas estamos de olho em tudo que acontece dentro e fora de campo na Copa.
7: Certo, nós por aqui pagando boleto. Muito bem. Agora são 8:59, com 40 segundos, fechando por aqui a primeira parte do programa. Segunda parte vem aí, fica ligado, não vai embora, viu? Depois do intervalo, a gente volta com a segunda parte do programa de hoje.
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28: 9:02.
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9: Muito bem. Estamos aí com Cidade Ativa, as informações para você a partir de agora aqui, na segunda parte do programa Cidade Ativa. Agora são 9:15:30. 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

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Bom dia.

0: Bom, vamos seguindo aqui com as informações. Corre aqui que eu fiz um erro, cometi um erro. Ao invés de clicar aqui, eu cliquei do lado. Então, tu sabe o que aconteceu, né, meu filho? Foi embora todo o comercial. Vamos lá. Então, para você anunciar aqui na Ativa FM 5432421332. O programa Cidade Ativa, logo mais, tem a sua segunda parte com todas as informações para você. 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
1: 9 horas e 22 minutos.
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4: 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O Jornal do Comércio, estado arrecadou 27 milhões de ICMS no primeiro trimestre, no primeiro semestre do ano. Venda de veículos novos no Rio Grande do Sul soma 89 mil unidades de janeiro a junho de 2026. 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No Pioneiro, sabores que encantam os caxienses, corte de despesas interrompe atividades de grupos artísticos e favoritismo confirmado na Copa do Mundo. O Correio do Povo, Correio do Povo destaca em suas páginas hoje: governo federal endurece regras para atuação de bets. Movimentação da atual primeira-dama e da antecessora chamam a atenção. Caso em Viamão, polícia prende mãe de menino morto pelo pai e apura violências anteriores. Primeira da Semi, a vitória aí da França. Também tem como destaque, dona de uma voz icônica, Bonnie Tyler, morreu aos 75 anos de idade, matérias do Correio do Povo. A Zero Hora de hoje, na Zero Hora, a Zero Hora destaca: medida provisória deve prever até 10 anos para produtor rural afetado pelo clima quitar dívida. Governo adia retirada de subsídio à gasolina diante da alta do petróleo no exterior. Morre menino de 3 anos espancado pelo pai em Viamão e mãe também é presa. Obra do dilúvio segue sem prazo para acabar. França domina Marrocos e avança à semifinal pela terceira vez. Campeã europeia tenta por ponto final em famosa geração, matérias da Zero Hora. As manchetes dos jornais aqui pela Ativa FM, para você que nos acompanha, com todas as informações e as manchetes aqui dentro da programação da nossa Ativa FM, em mais uma manhã de informações. Bom dia, Nova Prata, bom dia, região.
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4: 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Bom dia, Fidelis.
5: É verdade, Marangoni. Bom dia à nossa audiência, sempre com satisfação renovada por poder estar aqui na bancada do Cidade Ativa. Só o Marangoni, só me permita que hoje 10 de julho, me permita que um...
4: Não vem inventar muita coisa.
5: Dá licença, pode falar. Tá. Já começou aqui a censura. Ô, Leandro Begoso tá chegando aí, ó. É o Leandro. Ô, Leandro, tá aqui. Ô, Clécio. Evidente, com tua licença, agora também, concomitantemente com a Radioativa, está no ar Capoeiras TV.
4: Pois é. Meu Deus do céu.
5: Em rede, em cadeia, com a Radioativa
4: nisso.
5: FM. Hoje, 10 de julho, fazendo aqui uma live, eu repito, acompanhando o trabalho, a abertura aqui da minha participação nesta sexta-feira, 10 de julho. Eu quero aqui levantar, dá licença, Maragão.
4: Vai perder o som.
6: Estou fazendo
4: que
6: uma live aqui.
4: Isso é loucura.
6: Ativa o FM. Olha aí, ó.
4: Mostra.
6: Marangoni, tá de aniversário.
4: Tudo bem? Eu tô vendo aqui.
6: Aqui, ó. Olha aí o cara, ó. Tá aí o
4: tudo
6: cara.
4: Bem.
6: Esse bicho aí.
4: Tá bom, muito obrigado.
6: A voz do rádio na região, tá aí o cara.
4: Tá
6: olha
4: certo.
6: Aí,
4: muito bem.
6: Claro que eu.
4: Muito bem.
6: Sou pessoa.
4: Olha assim, ó. Mostra aqui os dois aqui, olha ali, ó.
6: Viu, o Marangoni? O pessoal que tá em casa entender que isso aqui, na verdade, é uma encenação.
4: Certo,
6: não é de
4: perfeito.
6: Verdade, tá
4: agora
6: bom?
4: Vai pra lá no
6: então,
4: teu lugar.
6: Com o Marangoni, que
4: deu?
6: Tá de aniversário hoje.
4: Tá bom.
6: Tá quase me alcançando. Como começamos aqui há 15 anos. A diferença é 5 anos, agora já tá em 3.
4: Certo.
6: Entendeu? Pra ver como no caso dele.
4: É rápido.
6: O processo foi mais acelerado.
4: É.
6: Em todo caso aqui, destacando, reforçando aqui, olha aí. O Marangoni hoje está de aniversário. Estamos aí a... Vamos ver se chegamos lá, né, Marangoni? Se é possível chegar até primeiro de março, 15 anos da parceria aí.
4: Perfeito. Não, vai ter que chegar, não tenha dúvida
6: vai
4: nenhuma.
6: Vai saber o que acontece.
4: Claro. Agora tem uma coisa interessante, né? Amanhã é teu dia.
6: Mas
4: amanhã tu
6: ainda.
4: Tá de aniversário.
6: Mas amanhã não chegou ainda.
4: É.
6: Amanhã.
4: Certo.
6: Não chegou ainda,
4: mano. Não
6: amanhã.
4: Sei como é que. Como
6: eu
4: é que...
6: Não, entendeu aqui, ó? Olha, aliás, ó, o teu presente tá aí, que mandaram lá de casa pra mim.
4: Bergamotinho, ó.
6: Tá bom?
4: Bergamota. Bom.
6: Bergamota é escolhido. Corrida no mercado.
4: Sempre.
6: Viu, Clécio? Pra ele não ficar assim, sabe? Poderia eventualmente ser nenhum tipo de lembrança. Poderia ficar meio, né, muxoxo, assim, sabe aquela coisa. Mas houve a lembrança aí do Marangoni. Estamos aqui há quase 15 anos nessa bagaça. E já aproveitando aqui, ô Marangoni, a nossa ouvinte Lila manda a lembrança aqui para ti, né?
4: Um abraço para mim.
6: Sempre destacando aqui, ó, a tua presença aqui no programa Cidade Ativa da nossa Rádio Ativa.
8: Vamos fazer na praça ao vivo.
6: Oi? É.
8: Aos 15 anos vamos fazer o programa ao vivo.
6: Ao 15 já tá, o Clécio já lançou.
4: Certo.
6: Para o ano que vem, 15 anos de programa vai ser na praça. Aliás, é 1º de março, né? Aí vai ser um tempo agradável, né?
4: É.
6: Ainda em pleno verão.
4: Mas tu vê como é que são as coisas, como é que aqui na Obila em cima. Como é que coloca eu e você fazendo o programa aqui na Rádio Ativa FM?
6: É.
4: Um faz dia 10 aniversário e outro faz dia 11. Como
6: chama
4: é que
6: jogar
4: pode?
6: No bicho hoje.
4: Como é que pode uma coisa jogar... dessa?
6: Ô, Valdar. Joga no bicho.
4: Valdar, não entra.
6: 10, 11, 111.
4: Ô, Valdar, não entra no Capoeiras TV. Vai. Não entra no Capoeiras TV.
6: Ô, Paulo, meu querido amigo Paulo. O Paulo. E aí, Paulo, como é que tá o nosso atleta lá na Europa? É? Sabe que o Paulo tem um jogador profissional? É? O PH? É? O PH está jogando na Europa ainda, né, Paulo? Então, obrigado aí pela audiência aqui da Capoeiras TV, tá bom? Então, tudo de bom, Maragoni, que você continue sendo esse cara aí, que eu tenho, evidentemente, muitas vezes tenho que suportar aqui, mas é do jogo. O que vão fazer?
9: Meu Deus, tenho
6: ninguém
9: que ouvir
6: é perfeito.
9: Tudo. Ainda bem que eu tenho dois ouvidos para ouvir, graças a Deus que eu tenho isso. É brincadeira. Tá, vamos falar sério agora, chega de bobagem, chega de, né? Então, e aí, como é que tá? Tudo certo?
6: Tudo certo. Tudo certo. Aí, o Maragão, ontem eu tava aqui com... como eu faço à noite, claro que daí tem mais tempo, né? Pra dar uma passada aí, sim, com mais detalhes nos jornais que nos chegam diariamente aqui. Aí me chamou que nós já tínhamos falado alguma coisa nesse sentido aqui. Agora não tinha lembrança aqui sobre o período, a data aí, né? Da questão da escolha das prioridades para a região dentro do Conselho Regional de Desenvolvimento, o COREDES, né? Nós teremos aqui a eleição está prevista para escolha de prioridades entre as selecionadas entre 20 e 26 de julho. Olha aqui, ó. O Conselho Regional de Desenvolvimento Econômico da Serra, CORED, faz hoje, ou foi no caso ontem, né? Assembleia final para definir os 5 projetos que serão submetidos à consulta popular desse ano aqui, de 2026. Foi ontem às 14 horas, no Auditório Florense do Bloco M, da UX em Caxias. Olha aqui, ó. Até ontem já haviam sido feitas 4 reuniões. Uma assembleia inicial, há cerca de 2 meses, e 3 reuniões micro-regionais, aqui em Nova Prata, Bento e Caxias. 7 projetos estão em debate. E temos aqui os projetos que foram pré-selecionados e agora, claro, dentro destas propostas, entre 20 e 26, agora ao final do mês, o eleitor, de um modo geral, quem tem título eleitoral, poderá participar e, enfim, escolher uma das opções que o CORED apontou. Olha aqui, ó.
9: Sim.
6: Olha as opções que nós temos aqui para a região, Maragoni. Rapidamente aqui, me permita. Fortalecimento da agricultura familiar regional através da feira livre do produtor rural de Bento. Isso cabe a Bento. Parque infantil inclusivo na Praça da Matriz em Farroupilha. Jogo limpo na vida, respeito dentro e fora de campo, prevenção à violência doméstica no contexto escolar e esportivo, serviço regionalizado de acolhimento institucional para crianças e adolescentes, elaborado pelo Consórcio Intermunicipal de Desenvolvimento Sustentável da Serra Gaúcha, o CISGA. Implantação do Sistema Regional de Sinalização Turística em Territórios Turísticos Consolidados e em Consolidação. Mais dois aqui, rapidamente. Conservação e restauro da antiga sede da Estação Experimental de Veranópolis. Isso aqui nos toca, tá? Que nos diz diretamente respeito aqui na nossa micro-região.
9: CEFRUT, DDPA, CEAP, de onde a gente recebe as informações do tempo.
6: E aí a última opção, entre as pré-selecionadas, ô Maragoni, Escola do Amanhã Robótica, para jovens de 14 a 16 anos, unindo a escola pública aos desafios da indústria. Portanto, temos aqui 8 opções, 8 projetos pré-selecionados nestas 3 micro reuniões, aliás, nestas 3 reuniões micro-regionais realizadas em Bento, Nova Prata e Caxias do Sul. Portanto, o que nos toca diretamente é essa questão da preservação lá em Veranópolis, o que era antigamente. Como é que era antigamente lá?
9: Estação Experimental.
6: Estação Experimental.
9: Agora é CEFRUT, DDPA, CEAP.
6: Da Estação Experimental de Veranópolis, o Castelinho.
9: É isso aí.
6: Castelinho,
9: o Castelinho
6: lá?
9: Você vê da
6: assim, ali da estrada, rodovia.
9: Da rodovia. Quando passa, dá pra ver esse cara.
6: É quem olha pra quem vai no sentido Vera, à esquerda, dá pra observar bem ele.
9: É isso aí. Aqui também, deixa eu mandar um abraço aí pro Beto Pintor, que pediu pra dar uma força. Agora, Beto, eu esqueci o nome da cooperativa. Porque aqui, ó, os cooperados. Qual é a cooperativa agora, Beto? Me ajuda aí, que agora eu esqueci. Não, mas não tem o nome da cooperativa. Gostaria de convidar a todos para uma reunião no dia 11. amanhã às 15 horas na Casa da Cultura. A participação de todos é muito importante para decidirmos juntos alguns assuntos que vêm surgindo. Desde já, agradecemos a participação. Os cooperados, não é, Beto? Mas qual é a cooperativa mesmo? A cooperativa habitacional, uma das cooperativas...
6: Daqui em Nova Prata, que é pioneiro, que eu lembro bem. É essa, Beto? É o Beto Pintor?
9: Isso, isso.
6: Eu lembro do que quem estava à frente dessa... Isso já vai tempo... Desde que o programa está no ar, eu lembro do nosso amigo Jorge Severo, eles criaram a cooperativa para tentar conseguir um programa de habitação popular em colaboração, participação direta da prefeitura. Uhum. E eu lembro bem que o nome daquela cooperativa, não sei se ainda existe, era Pioneiro, ou Pioneira, alguma coisa nesse sentido.
9: Eu não tenho certeza
6: qual é a cooperativa. Mas informa aí, Beto, qual é a cooperativa?
9: Tem então essa reunião dos cooperados, os cooperados, amanhã às 15 horas na Casa da Cultura. Depois, quando a gente ficar, quando eu lembrar, quando o Beto lembrar, quando alguém me lembrar aqui, eu já vou colocar essa questão aí, então, da cooperativa. Mas tem essa reunião aí para os cooperados, né? É importante, porque eles já estão na luta de muito tempo, né?
6: O Jorge Severo, lá os fronteiriços, né? A comunidade que nós temos aqui bastante amigos lá da fronteira, na Marangoni, daquela região, da campanha, frente da fronteira. Nós temos aqui vários e vários moradores agora que se radicaram em Nova Prata, estão inseridos na nossa comunidade, né? E as pessoas evidentemente precisam morar. Precisam morar, né? É uma coisa lógica. Claro, evidentemente contando com um programa estatal. Programa estatal. É isso que nós estamos aí e aliás, sempre nós aqui referimos. Sempre nós referimos aqui. O último programa de habitação popular em Nova Prata foi lá a construção do bairro Citadela.
9: Certo, muito
6: comprou
9: bom.
6: Comprou um fonelão pra mim, Clécio?
9: Não, mas...
6: Esse tá...
9: é novo.
6: Chegou
9: ontem, já tá com... E você vai usar ele, mas vai só com uma orelha, viu? Porque... Depois
6: é novo?
9: Era. Bota aí pra ouvir. Bota aí pra ouvir. Alô.
6: Madonna.
9: Tá muito alto? Alô. Muito bem, muito bem, muito bem.
6: Pra ficar surdo? Não dá pra ter o controle aqui.
9: Não tem ali esse controle.
6: Mas daí estamos lascados.
9: Bom, vamos lá. Deixa eu chamar aqui o Dali Golombieski pra bater um papo com a gente. Vamos lá para conversar com o Darli. Hoje tem Darli Golombieski conversando com a gente por aqui. Qual é a cooperativa?
10: Cooperativa Renascer.
9: Renascer.
10: E o Beto, o Adalberto.
9: Ramiro.
10: Ramiro.
9: Da
10: Silva.
9: Isso.
10: Beto.
9: É o vice-presidente. É o vice-presidente.
6: Não sabe
9: é cooperativa o quê mesmo?
10: Cooperativa Renascer.
9: Cooperativa Renascer. Cooperativa Renascer de habitação. É isso aí.
6: Eu não estava sabendo, quer dizer, o Beto, ele é vice-presidente da cooperativa Renascer, isso. Só que houve um momento que ele desertou da entidade. Ele foi, voltou morar
9: em Garibaldi. Lá em Garibaldi, depois
6: abandonou,
9: voltou.
6: Abandonou, agora voltou.
9: É isso aí.
6: Entende isso aí?
9: Quem vai e volta toda sexta-feira é o Dali Golombieski. Golombieski, puxa vida. Dali tá na linha com a gente para conversar nessa sexta-feira cinzenta. Alô, Dali, tudo certo? Bom dia.
11: Bom dia, Maranga, Preto, Clécio, nosso querido ouvinte radioativa, né? Sim, sexta-feira chuvosa, né? Cinzenta, né? E tava tão frio, esquentou e agora vem a chuva, né? Diz que vai dar mais calor, sei lá, meio estranho, né?
9: Diz que vai ficar bastante quente, depois chove, coisa e tal. Nossa, vai, vamos ver como é que vai se comportar o tempo aí. Sem fala, Dani.
11: Eu vi antes um flashback aí que tem alguém de aniversário amanhã, é isso?
9: Amanhã, é o preto que tá de aniversário amanhã.
6: Não, é hoje que tem gente de aniversário.
9: Amanhã é o preto
6: que tá. Não, hoje, o Dali.
11: Hoje?
9: Sim. Hoje sou eu, amanhã é o preto. Pronto, tá?
6: Não, mas amanhã não chegou ainda.
9: Mas hoje já chegou, tá bom. Vai me dar um presente?
11: Você também tá aniversário hoje, Maranga?
9: Sim, eu tô de aniversário hoje.
11: Então, parabéns.
9: Não, aí, parabéns.
11: Hobby, né?
9: Não, parabéns não chega. Parabéns não chega, tem que se. Não chega, parabéns.
6: Viu?
9: Manda um presente.
6: Sempre quando tem alguém de aniversário da família, pessoa próxima, ele está e já deu presente. Ele tá esperando o presente.
11: Hoje, é. Se sobrar umas laranjas, eu sou capaz de levar para você.
9: Muito bom, muito bom, sem dúvida nenhuma.
11: Mas parabéns a vocês, obrigado, aí, né? Tem obrigado. Gente que não gosta de comemorar aniversário.
9: Mas olha aqui, ó.
11: Aniversário tem que ser comemorado, né? Porque é vida,
9: bem,
11: né,
9: tio? Tudo bem. Eu comentei agora pela manhã, veja bem como é que são as coisas, como é que é o destino nesse mundão de Deus aí, né? Eu faço aniversário hoje, dia 10, e o preto faz aniversário dia 11. Como é que pode, né? O homem lá de cima reuniu os dois aqui no programa. Como é que pode isso aí, né?
11: Eu acho que é destino, né? Diz que todo mundo tem um destino aqui na Terra, né? Então só pode ser coisa de destino, né?
9: O meu é suportar o Fidelis todos. Faz quanto tempo que
11: ele tá? 15 exatamente. Anos. Isso, destinos antagônicos polarizados, né?
6: Polos, polos negativo e positivo.
11: Polos opostos, exato, né? Polos opostos se atraem, né? O negativo, o ímã, né? O lado negativo com o positivo se atrai, né? Se fosse dois positivos, dá repulsa, se fosse dois negativos também, né? Então,
9: certo,
11: o negativo e o positivo tem que existir, né? Mas o que está polarizado mesmo, vocês viram que voltou de novo a tal dos ataques americanos lá no Irã, né? E agora parece briga, aquilo parece briga e cachorro louco, né? Se ataca entre eles. Eu agora acho que o troço complicou mesmo, viu? Porque possivelmente não vai ter curto prazo no acordo, hein?
9: Infelizmente.
11: E afeta novamente, o petróleo tinha caído, os fertilizantes tinham baixado, volta toda a mesma folia, né? E vocês viram também o estrago, né, que está fazendo os drones de $500 lá da Ucrânia na Rússia, né? Aviãozinho daqueles feito de papel com uns quilos de explosivo vai sobre uma refinaria e explode tudo, né? A Rússia vai exportar menos petróleo, já trancou a exportação de gasolina, diesel, né? Isso afeta também, né? Que coisa, né?
9: É verdade, é verdade. Sabe que essa... O Boca tá te mandando um abraço, o Boca tá chegando aqui. Bom dia, Boca.
12: Parabéns.
9: Obrigado, parabéns, obrigado.
11: A gente tem dois Boca na cidade, tem o Boca Miquel Boca do...
9: Esse é aquele, esse é o cantor.
6: Esse é o original.
9: Esse é o, né, o...
11: Tá, beleza, certo, então. Tá aqui, obrigado, Boca, abraço se, ele também, né?
9: Se tu tá
6: no vídeo?
9: Se tá no vídeo, vai poder ver ele te fazendo positivo aí, olha, tá te fazendo positivo.
11: É o Boca barbudo, né?
9: Que barbudo, rapaz, não tem uma...
11: Esse é o Boca do clube, então, tá, entendi.
6: Esse aí.
11: Tu não tô na live.
6: Esse aí.
9: É.
6: Né?
9: Como é que tu não tá na live? Como é que tu não tá nos ouvindo e vendo? Vem cá.
11: A gente tá trabalhando e falando aqui, né?
9: Certo.
11: Mas aí, então, assim, ó, a situação aí, o mundo aí tá complicado, né? E a Rússia, que parecia com tanto poder lá, eu mesmo disse, essa guerra vai durar uma semana, um mês, e olha, já vai fazer 4 anos, né? Que coisa, né?
9: É verdade.
11: E não se espera que, assim, que não é impossível, essa guerra aí no Oriente Médio também, né? Que fica alongada, que isso aí afeta o mundo inteiro, né? E o Trump tem um desafio enorme, né? Lá em novembro vai ter as eleições para o Senado e para a Câmara, e dar essa confusão toda, ele pode perder a maioria, né? E aí, se ele perder a maioria, o governo dele se foi, né? Ele vai ter que pedir autorização para cada ato, né? E aí, se não tiver a maioria, já era, né? Então, como é, né?
9: É isso aí. Agora, essa confusão toda aí, né? Não para isso aí, não termina. Esse acordo de paz não funcionou, não tem acordo de paz nenhum.
6: Agora você viu, Dali, notícia agora do começo da manhã, lá do nosso líder, o Trump, agora destituir todo o conselho eleitoral lá do país. É uma coisa impressionante, eu nunca vi, mas calma, eu pensei que tivesse lá um ordenamento básico jurídico, quer dizer, o cara, ele é todo poderoso, ele termina, faz, eu pensei que fosse a questão, eu repito, a questão do ordenamento jurídico americano fosse uma coisa assim mais adequada para o mundo moderno, mas tem um todo poderoso.
11: Ele tem um jeitão bem diferente, né? Acho que ele se intitula o presidente do mundo aí, né? E quem tá tudo quieto, só observando, é a China, né? Quem não tá nos países que não estão na guerra, estão se fortalecendo, né? Porque a Rússia tá enfraquecida, os Estados Unidos tem um custo muito caro essa guerra aí, né? Para eles, para a economia americana. É o dinheiro que eles teriam que investir na economia para segurança, educação, para desenvolver o país, né? Para incentivar com os números, vão ter que botar lá na guerra, estão botando a guerra, lá queimando, né? Isso causa inflação, causa alta de juros, causa tudo, né? Mas fazer o quê, né? A guerra tem esse preço aí, né? Vocês viram a recompensa que o parlamento italiano lá, os malucos lá do Irã, né? Pagariam para caso alguém mate o Trump, 300 milhões, equivalente a 300 milhões de reais.
9: Tá, mas isso, mas será que é verdadeiro isso aí?
11: Verdade, sim. É verdade. É um povo bom. Vocês viram a questão do funeral lá do velhinho aqui?
9: É verdade. Mostrou que o povo...
6: E quem estaria oferecendo, Dali?
9: O Irã?
11: O pessoal lá do Irã, né? Os
6: não duvido.
11: Parlamento, não sei o quê, né?
6: Porque é evidente, mais dia ou menos hoje, dia vai ter pode contar que vai ter uma vendetta. É. Pode contar.
11: Agora, eu também estou achando que em algum momento, vai ter com certeza algum atentado, uma hora dessa, em algum lugar, fatal ou não, né? Mas vai acontecer, né? É. Porque em qualquer lugar do mundo, né? Ele chegando na Turquia, o 747 dele tinha 10 aviões ao redor dele, aqueles mais para segurança, aqueles troços todos, imagina. Ele tem medo, né? Com certeza, eu acho, né?
9: Tá, mas olha aqui, o que me chamou a atenção foi um que você já destacou aí. Cara, mas o povo lá do Irã tá do lado do
6: sim, não é? A promessa era de botar abaixo o poder e até então. Nada disso aconteceu.
9: Viu as imagens lá do cara, do enterro do cara?
6: Até mesmo os opositores.
11: Algo surreal, né, tio? É um povo no direito deles, né? Mas é um povo diferente, né? Eles eles adoram a guerra, eles adoram explodir.
6: Desculpa, quem adora a guerra é o cara lá de cima. Aquele que adora a guerra. Até porque ele precisa vender arma, né? Quem adora a guerra é o outro lá, o nosso querido.
11: Mas o Irã lá está sempre em guerra, não, com um país com o outro. Então é uma coisa, é uma cultura, sei lá, mistura política com religião, guerra é terrível, né? Mas vamos lá, né? E aqui as eleições do Brasil aí, né? Você chove no mole entre um e outro, né?
9: Muito as cedo
11: pesquisas,
9: ainda.
11: Tem tudo que é instituto, a gente não sabe. Eu, particularmente, sou contra a pesquisa, viu? Tanto um lado quanto do outro. Isso induz a população ao erro, né? Brasileiro pesquisa, pesquisa urna, né? E imagina no universo de 200 milhões de pessoas, você dizer que 2 mil pessoas vão, né? Se você vier aqui entrevistar no Rio Grande do Sul os bolsonaristas, ele vai ter a maioria. Se você entrevistar no Ceará, o Lula vai ter a maioria, entende? Isso não representa o Brasil todo, né? Sei lá, né?
6: Não, mas vale.
11: E pesquisas induzidas, né? Aqui no Brasil não se fala mais em corrupção, quem é corrupto, e sim o quanto roubou. Esse roubou mais, esse roubou menos. Esse roubou mais, roubou menos, né? É complicado, né, tio?
9: Eu não entendo por que, né? O cara lá do Banco Master lá não me procurou.
6: Preto. Influenciador. É.
9: O preto,
6: viu essa aí?
9: Influenciador pra ganhar.
6: Influenciador, nada. Não apareceu nenhuma proposta.
9: 2 milhões, cara.
6: 2 milhões,
9: só. 2 milhões o cara oferecia.
6: É verdade.
9: Queria influenciar
11: aí,
9: também.
11: Corre um sério risco de vida, né? Tem mais que tá preso mesmo, né? Porque ele é um arquivo, não era só esse cara, é todo um sistema por trás, né? Que envolveu todos os três poderes, os políticos, os empresários, né? E ainda bem, né, que o Banco Central, ainda que tarda, né? Mas ele, senão, o que ele ia fazer? Ele ia vender esse banco podre pro governo de Brasília, né? E aí a pergunta que eu faço, onde é que foi tantos bilhões, né? Que acharam uma parte, né? Sabe, né, que foi? Mas foi muito dinheiro, né? Conforme entrava, saía, né? Onde é que foi todo esse dinheiro? O governo, com tanto controle que tem, a Receita Federal, o COAF, o Banco Central, né? Eu acho que eles têm que ter, está mapeado, né? É impossível que eles tenham levado em espécie, nem tem como, né? Nem existe tanto dinheiro em espécie.
9: Bom, vamos esperar para ver. Aqui que tem muita água vai passar por debaixo da ponte, né? Depois da Copa do Mundo.
11: Esperamos que não fique que nem a Lava Jato, né? Que abafaram e por um erro de CEP, né? Erro não, né? Descobriram que por causa do CEP poderia anular o processo. E foi o que o ministro Paquim fez, né? Anulou aquela vez o processo da Lava Jato por causa do CEP, de conversas interceptadas, né? Não sei o que, né?
9: É que, olha aqui, ó. A gente já conhece, sabe muito bem, Davi, que tem interesse para todos os lados, né? Interesse.
11: O sistema é muito.
9: Claro.
11: O sistema é muito pesado, né? Vocês viram aquele cara que foi preso esses dias nos Estados Unidos lá, acho que. Ou está sendo procurado, prenderam, né? O cara tinha movimentado em 4 anos dinheiro do PCC, dessa 29 bilhões de reais. É muito dinheiro, cara.
9: Olha o Rio de Janeiro que não consegue ter governador, rapaz.
11: Exatamente. Lá tem ainda a questão da que foi a primeira capital do Brasil, né? A cultura daquela, né? De não precisar trabalhar, de só viver de boa, nem de balandragem, né? Lembra do Zé Carioca? A revistinha Zé Carioca?
9: Ah, eu gostava dele, Zé Carioca. Eu gostava, Zé Carioca era legal.
6: Zé Carioca?
9: Zé Carioca, Pato Donald, Tio Patinhas, Pateta.
11: Isso, exato. E o Brasil desclassificado, então, né? Que coisa, né? Puxa vida, né? Se toma o maior. Brasil, queira ou não sou expert nisso, mas já perdeu o protagonismo. Vamos falar bem a verdade.
9: Olha aqui, ó. O Dali. Dentro
11: eu vou torcer pra Argentina.
9: Tá.
11: Pra Argentina.
9: Dentro daquele assunto que você colocou, que a gente estava colocando aí. Certo, sobre tem se leva vantagem aqui, se leva vantagem aí, tem problema em tudo que é lugar, né? Tem no futebol brasileiro também tem.
6: Não foi futebol brasileiro. Não, no brasileiro não, tem na FIFA.
9: Na FIFA também tem.
6: Na FIFA.
9: No futebol brasileiro
6: na FIFA
9: também tem.
6: Oh.
11: Se o presidente da CBF se hospedou com a família no hotel e com as amantes no outro, né? Imagina com o dinheiro público, né?
6: Ah, é?
9: É. E olha aqui, ó. E o cara. Agora qual é o time aí? Agora me fugiu aí. O cara foi expulso e a FIFA. A punição, 2 jogos. Não pode jogar agora na Copa. É de um time que tá jogando aí.
11: E seleção. Aí renova o contrato de um técnico que. Né, todo, sei lá os méritos deles ou não, né? Para 4 anos futuro, com 20% de aumento, ganhando 6 milhões de reais por mês, né?
9: É a notícia. Você viu
11: do povo, né? Dos impostos, né?
9: E outra coisa, então esse negócio da FIFA aí, com a influência do Trump, o cara jogou. E a outra seleção agora foi expulso e leva mais 2 jogos de punição. É muita coisa que não dá para entender.
11: O mundo,
9: né?
11: É por isso que os jovens, os discovadores estão vendo esse momento de posar na. Né?
9: Será? Mas
11: na terra, não.
9: Tomara que eles não venham aqui para Nova Prata, né? Tomara que fiquem por lá onde está.
11: Já tem gente querendo a volta dos dinossauros, né? Parece que acharam ovos ainda, ovos de dinossauros numa caverna, estão tentando, né?
9: Isso. Tá bom. Pá, deu. A gente tá exagerando demais agora. Valeu, obrigado.
11: Parabéns pelo aniversário de vocês, tá? Obrigado, não é? Você faz 70, 80 anos só uma vez na vida, então
9: parabéns. É verdade. 100 também. Valeu, um abraço, obrigado,
11: tchau. Boa próxima.
9: Valeu. Darli Golembeski conversando com a gente aqui dentro.
6: Ô, Manega, eu mandei aí, captou a mensagem no teu aparelho. Pera aí,
9: que agora
6: eu
9: vou ver.
6: Dei aí pra ti aí uma notícia que nós já tínhamos aqui destacado.
9: Seu captei.
6: Não, você evidente vai tomar conhecimento aí que isso saiu numa revista de circulação nacional, vai. Quer dizer, é um assunto que tá ainda.
9: De novo, lembra?
6: Tá ainda repercutindo, reverberando o verbo mais adequado para isso. Certo? Então, essa é a situação. Eu deixei pra ti, se tu quiser divulgar ou não, tu que sabe. Mas em todo caso a notícia tá aí, né? Tá na edição desta semana ou semana passada?
9: Não.
6: Da certo, revista certo. De circulação
9: perfeito,
6: nacional.
9: Perfeito. Vamos deixar assim.
6: Carta Capital, o nome da revista.
9: Sim, tudo bem. Deixa assim.
6: Domínio Carta, ele que fundou a Veja, fundou a Quatro Rodas. Claro, agora ele faleceu. Faleceu. Também teve participação no lançamento da revista Isto É, que é da editora. Não sei se tem ainda, acho que não tem mais a Isto É. A editora 3, né? E depois houve um momento que já faz o quê? Não tenho ideia, uns 15 anos ou mais. Aí ele, ainda, claro, ainda vivo, fez o lançamento da revista Carta Capital. Até porque o nome dele é. Nino Carta.
9: Uhum.
6: Que faz essa coisa bonita. Carta Capital.
9: Capital, perfeito, muito bem. Bom, deixa eu colocar algumas coisas aqui. Aquele fato lá do cara que matou o filho, né? O cara tá preso, a mulher também, mas parece que a mulher já foi
6: liberada,
9: né? Se não me engano, né? Nessa.
6: O que, que é aquela coisa lá? O que, que é aquele cara lá? Não, vamos combinar, né, Marega? Evidente que nós assim sempre reconhecemos o trabalho. Agora, aí ontem, eu acho que quem é que estava falando, não sei se era uma do Ministério Público, não sei, agora não lembro o nome, qual é a função, a posição daquela pessoa que estava na TV Record, lá com o meu amigo Samuel Vettori. Viu, Marangoni?
9: É teu amigo?
6: Opa! Eu gosto muito daquele rapaz lá. O Samuel Vettori, que apresenta lá como é que é o balanço? Balanço do meio-dia lá na Record Porto Alegre. E aí entrou, não sei qual é, do Ministério Público, não sei qual é a função dela dentro da enfim.
9: Do programa?
6: Não é do programa.
9: Sim.
6: Ela é. Será que ela é procuradora? Não lembro bem. Mas enfim. Representando o Ministério Público, ela estava fazendo lá uma meia-culpa. Foi uma situação grave. Um problema lamentável, absurdo, que esse cara cometeu, né, de matar o próprio filho a chute, a pontapé, a tortura, né? Daí a pessoa estava reconhecendo, olha aqui, ó, nós temos aqui, claro, denunciar, cobrar, mas agora nós temos que reconhecer que o Estado falhou. O Estado falhou na proteção ao Cristo. Por quê? Havia sinais, João Marangoni, tanto São Paulo, Santa Catarina e o Rio Grande do Sul. Sim. E nada de objetivo foi feito.
9: Perfeito.
6: Nada de concreto foi feito para evitar esta tragédia que estava anunciada. Estava. Agora não, vamos combinar, né, Marangoni? Você tem que chegar, vamos lá, checa. Vai lá ver a escola, né? Quer dizer, cinco irmãos, cinco crianças, e aí nenhuma, uma checada para ver o ambiente, como é que é a situação. 3 anos, querido. 3 anos. A criança morre a pontapé, a tortura, por um alucinado, um acelerado. Que é isso?
9: O Clécio. Essa, eu vou colocar no ar esse vídeo aqui da previsão de a partir do dia 16 de julho, indicação de condições favoráveis para chuva. Vou colocar a voz. Sabe quem é essa música que está falando aqui?
12: Da Defesa Civil.
9: Mesmo assim, eu vou colocar no ar, vamos ouvir. Ela disse que tá, a Defesa Civil está dizendo aí que vai chover muito. Vamos ver se torna realidade ou não isso. Vamos ouvir.
13: Oi, pessoal, nós estamos direto aqui do Centro de Monitoramento da Defesa Civil do Rio Grande do Sul, a partir de onde a nossa equipe tem acompanhado a possibilidade de eventos de chuva bastante expressivas a partir do dia 16 de julho, quinta-feira da semana que vem. Quem vai nos explicar um pouco mais sobre isso é o nosso meteorologista Bruno Ribeiro.
14: A partir do meio da semana que vem, o ar quente e úmido volta para o Rio Grande do Sul. E com isso, o risco de tempestades severas e também chuvas expressivas, principalmente a partir do dia 16 até o dia 21. Ainda há bastante certeza em relação a esse cenário, quais regiões do estado vão ser mais impactadas, qual vai ser o volume de chuva, mas nós estamos acompanhando essa situação conforme aparecem novas rodadas dos modelos meteorológicos.
13: Continue acompanhando as atualizações e as informações no site e nas redes sociais da Defesa Civil do Rio Grande do Sul. Defesa Civil somos todos nós.
9: Muito bem. E será mesmo, o Fidelis? A Defesa Civil está alertando para muita chuva a partir de quinta-feira, né?
6: Não deu o meu bicho.
9: Eu não sei se de repente isso vai acontecer na realidade, né?
6: O meu dia informa aqui. Qual é que é a situação aqui? Vamos ver. Amanhã sim, ó. Hoje já tá, aconteceu, né? 95% de probabilidade de chuva, que já está acontecendo. Amanhã, 100%. Domingo, 80%. Segunda, 55%. Aí, na terça e na quarta, aqui a previsão de sol. Né? Previsão de sol. Mas aí, ô Marangoni, na quarta a temperatura sobe e chega, por exemplo, você já abordou ontem, já havia informação de ontem circulando sobre a previsão da meteorologia para a próxima semana, indicando um esquentamento no clima aqui no Rio Grande. Né? E já está na hora de dar uma aliviada, né, Marangoni? Está uma hora, porque faz um mês que está frio, né, direto.
9: É inverno. Bom, olha aqui. Agora também. Deixa eu fazer aqui mais um destaque aqui dentro da nossa programação, porque Na manhã da última terça-feira, o prefeito municipal Beto Carnevale recebeu em seu gabinete a diretoria e colaboradores da Associação Pratense Desportiva de Futsal, ADPF, para uma reunião voltada ao fortalecimento do esporte no município e o alinhamento das ações relacionadas à equipe. E nesse encontro foram abordadas diversas pautas de interesse da associação, como destaque para a excelente campanha realizada na ADPF na Liga Gaúcha, Série C, onde a equipe mantém aproveitamento de 100%. Também eu acredito que tenha se falado ali nessa questão do ginásio, né? Que ainda não está pronto, que, né?
6: Pois é, não sei aí, é que o tempo passa tão assim, tão rápido, que não estava previsto lá o encerramento do trabalho para esse mês de julho, Managone?
9: Tava, mas parece que vai mais
6: foi
9: três.
6: Adiado mais?
9: Parece que vai ser mais três meses, segundo a informação.
6: Mais três meses?
9: Do Clécio, que me informou aí.
6: É verdade, né? Sim, Clécio. O que aconteceu?
12: O nosso colega, o Paulo Leira Presotto, esteve lá ontem, acho que foi ontem pela manhã, ele estava comentando no programa da seis. Isso, e segundo as previsões dele, que ele também é construtor, né? Tem uma ideia, né? O Leira tem uma ideia, né?
6: Foi lá observando.
12: Ele comentou aqui no programa, juntamente com o Zamin ontem, que uns três meses, dois meses até mais, né? Porque parece que ontem estavam só em dois trabalhando. Então, de repente, poderiam botar mais, eu não sei, eu não fui lá.
6: A empreiteira que licitou, que ganhou a licitação da prefeitura. Então, claro que pelo conhecimento, pela experiência do Leira, ele observando lá o andamento da reconstrução, do refazimento do ginásio, o Clécio Maragoni. E aí o Leira, pela experiência, enfim, né? Essa questão de trabalhar para órgãos públicos, ele fez observação, enfim, fez um prognóstico. Um prognóstico, olha, diante da velocidade do pessoal trabalhando, antes de três meses.
9: Não vai ser entregue.
6: Não há como terminar a obra. Agora, se porventura a prefeitura tiver uma notícia diferente,
9: Que nos passe
6: aqui, seria para nós um maior prazer informar.
9: Perfeito,
6: olha,
9: perfeito.
6: O prazo previsto vai ser cumprido.
9: O Clécio também colocou aqui, não sei se você viu, o Fidelis, um vídeo do trabalho que está sendo feito no Hospital São João Batista. Quem é que mandou esse? Não pode? Quem mandou esse vídeo? É esse vídeo do...
12: Não, esse fui eu que fiz, eu estive visitando a nossa amiga, perfeito, a doutora Sabrina, ontem.
6: Ele visitou lá a médica, mano. Claro, ele disse que visitou.
9: É, visitou.
6: Ó, bota a visita. Visitou.
12: Ela te mandou um abraço, Fidelis.
6: Boa, a Sabrina é muito querida.
9: É, tá bom.
12: Eu fiz o... Como é que chama lá? O eletro?
6: É, e aí?
12: Tudo certo, tô zerado.
6: Embora eventualmente fique bem claro que tá um tanto quanto fora de prumo, né? O Clécio.
9: Certo.
6: É, lá a máquina apontou, só que assim, vamos botar assim, como é que eu diria? No presencial, aí você, claro que lá a máquina aponta, aqui no presencial você observa. Você observa as
9: Certo.
12: Não, mas é que acontece, eu sou daquela velha tática lá, aquela frase italiana. É. Já ouviu falar?
6: Qual é?
12: Chi comanda qua son mi?
6: Chi comanda qua son mi? E é do capio?
9: Capio.
6: Fate furbo, Nino.
9: Tá, e essa, então você fez as imagens desse trabalho aí que tá sendo feito.
6: Ah, daí pegou lá, pelo lado lá?
9: Isso. Hã? Tá, e mostrando como tá esse trabalho aí, né? Esse trabalho do hospital.
12: Eu não sei se você já comentou, hein, Marangoni, tava conversando com o nosso Winter Repórter aqui na frente.
9: Com
12: o Winter Repórter, o produtor.
9: Produtor
12: do nosso programa.
6: Produtor?
12: Tem um vídeo aí que foi postado hoje pela manhã de uma promotora de justiça numa reunião de um conselho tutelar. E o que aconteceu? Na abertura desse evento, um homem, ele faz um
6: discurso.
12: E nesse discurso, ele faz uma espécie de uma oração, ele cita Deus e coisa e tal.
6: Vi aquilo.
12: Aí a promotora pede espaço e ela diz que isso é totalmente inconstitucional. Eu não sei qual a opinião de vocês.
6: Não,
12: o que
6: opinião,
12: vocês acham?
6: E a fala da promotora, né? Eu vi esse vídeo.
10: Você viu?
6: É completamente procedente.
10: É o que ela falou?
6: Claro, é procedente. Procede lá no. O Estado brasileiro não é contra nenhuma religião. Não pode ser a favor de nenhuma. Não tem nada de, não tem nada de ateu, não tem nada de nada. Lá o Estado, ele, o Estado brasileiro, não sou eu, nem o Pereira, que já está aqui, né? Não tem nada a ver. O Estado é claro. O Estado é laico. É laico. Você pode escolher a religião, tudo certo agora. Lá na hora não pode.
9: É, não pode. O Estado é laico. Não é católico, nem protestante. Não, não,
6: nem umbanda, nem nada.
9: Nem umbanda,
6: nem evangélico,
9: nem
6: nada.
9: Nem evangélico, nem nada, né? Ele é laico. Certo, tudo bem.
6: Até eu na Constituição. Pereira. Que pode? Que pode fazer oração lá.
15: Preto, assim, ó. Não é a minha opinião o que tu sente, eu tava, o que o Clécio, eu acho. Daqui depois eu vou te mostrar a matéria da Constituição. Se eu fizer uma oração pessoal, não te induzindo a tu fazer, pode. Eu sei que o Estado é laico, beleza.
9: Não, nesse sentido.
6: Mas não, se pode, é evidente que tu pode. Agora, lá você não pode.
15: Num discurso público, se eu fizer uma oração, eu, e não induzir aos demais a fazer a oração, pode.
6: É constitucional. Aí não é público.
15: Público.
6: Lá
15: público.
6: No caso não é público. Lá no caso que você está falando, lá estava em discussão alguma coisa, lá não é público.
9: É, lá é diferente.
15: Pior ainda, pode. Mesmo no local, está aqui, ó, decisão do Supremo já bateu a coisa. Se eu fizer uma oração para mim, pra não ti, induzindo a ninguém do discurso, não, a ninguém que está na plateia também fazer oração, é legalmente então, pode.
6: É para ti. Ah, você não, tem não. O direito.
15: No discurso.
6: Você quer dizer que está numa hora de uma tá em discussão, eventualmente, se tiver em discussão uma coisa lá, um caso jurídico, aí o cara vai começar a fazer.
15: Se eu fizer uma oração para mim, pra durante o discurso, se eu fizer uma oração, mas em nome de Deus, eu estou abrindo essa sessão, pode, porque eu não quero, eu não posso induzir ninguém a fazer essa oração.
9: Mas você já está induzindo.
15: Não.
6: Mas se você começar a discursar num caso que não tem nada a ver,
15: não, induzindo a que tu faça a mesma oração. Não,
9: mas se num processo como esse, se você já está induzindo. Né? Então, quer dizer, tem locais e locais que é possível.
6: Tá, e as outras pessoas, eventualmente, que estiver nesse recinto.
15: Elas ouvem se querem.
6: Não, para aí. Não. Daqui a pouco, opa. O Pereira, ele é católico. Sim. O Marangoni é da Umbanda. O Preto é evangélico. Daí cada um vai fazer um discurso religioso na hora lá.
15: Não. Se tu fizer uma oração, tá aqui. Como? A decisão do Supremo. Razão,
6: bem
15: decisão
6: querido.
15: Do Supremo. Se, mesmo o Estado sendo laico, se eu fizer uma oração no discurso e essa oração não induzir ninguém aos demais a fazer oração, não pode.
9: Então, mas como é que você vai saber que essa oração não vai induzir ninguém? Se você
15: está na Constituição,
9: está na
15: decisão do Supremo que
9: você,
15: pode.
9: Não, você é um advogado, está defendendo uma causa.
15: E não, usa, que está aqui na.
9: Tá perfeito.
15: Tá.
9: E usa essa oração mesmo, que seja para você, dentro dessa defesa da causa. Você está tentando induzir.
15: Aí tu que se achou ofendido, tu vai entrar na justiça. O Supremo já bateu o martelo dizendo que pode.
9: Não, tudo bem.
15: Que tu não induza
6: oração,
15: ninguém.
6: Oração pra ti pode.
9: Pode, claro que
6: pode. Pode. Claro que pode. Pra ti sim.
9: É. Olha aqui, ó. Deixa eu trocar de assunto rapidamente aqui pra dizer o seguinte: o Bailado Gaúcho vai estar convidando pro Arraiado Bailado Gaúcho, que acontece dia 11 de julho, a partir das 17 horas, certo? Você e sua família estão convidados pra esse arraial. É São João, Santo Antônio e São Pedro, no seu já tradicional, bom e animado arraial. Religiosidade, barraquinhas, comidas típicas, brincadeiras, música e muita diversão. Uma festa imperdível. Eu vou fazer um intervalo aqui, já volto com os aniversariantes e com os recados.
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8: Muito bem, estamos de volta aqui com as informações, com o apoio de doutora Sabrina Nanin, Ótica Pupila, Lojas Regla, Tessari Decente Móveis, Turbo Car, Multimarcas, Veralto, Volkswagen, Mega Casa 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Bom, quem está de aniversário hoje é a Eliane Pires, a Lenice Garbim, Jaqueline Farina, Nicolas Tesla, Elaine Casanova, André Ferronato, Marilva Fracasso Minosso, Elaine Casanova, já coloquei aqui, Alana Lima, estão de aniversário hoje. Parabéns, felicidades, muitos anos de vida. Fidelis Preto.
9: Olha aqui, para a nossa audiência ter uma ideia, Clécio, aqui no lugar aqui dos aniversariantes do dia. O do nosso amigo repete 3 vezes que está de aniversário hoje.
8: O nosso amigo,
9: entendeu? 3

0: Viu, Pia? Seu Emerson, três vezes que o cara tá de aniversário hoje.
1: Ué, eu tenho nem isso, mas.
2: Ô, Preto,
0: oi.
2: Tem três Facebook?
0: Três?
2: Por isso que aparece três.
0: Tem mais de um milhão lá, como é que é lá no. Como é que
1: dois.
0: É? No Marangoni?
1: Dois.
0: Como é?
2: Blog.
1: Obrigado.
0: Blog.
1: Obrigado.
0: E como é que
1: 2 tá milhões e 500 mil.
0: 2 milhões e meio? Isso é bom, tem que fazer uma CPI. Não, isso aí não tem fundamento. Como é que vai ter 2 milhões e meio?
2: Blog.
0: Nem tem mais blog. É blog. É. Esse, o blog é mais ou menos que nem o Orkut.
2: É, isso aí. É,
0: ninguém lembra. Entendeu o quê? Então aqui é o Marangoni, mais uma
1: olha
0: vez.
1: Aqui, olha aqui, olha aqui. Não. Olha aqui. Leia esse número aí, faz favor.
0: Onde é?
1: Ali, tem um número ali.
0: 2 milhões e 465 mil. Tá, mas eu escrevo o que eu quiser,
1: não. Não, como escreve com o que quiser? Não é um, contador isso aqui. Tá. Ninguém não escreve como quiser, não.
2: Acessos.
1: É.
0: Acessos?
1: É, isso aí.
0: Oh, mas então faz
1: pessoas, acessos.
0: Ah, as pessoas que visitam ali.
1: Isso. É, eu. Ah. Eu entro, eu entrei 2 milhões de vezes. 2 milhões de vezes.
0: Um robô.
1: É. Tá bom.
0: Já aproveitei, falando em robô, Everson, quando você estava ali junto com o Ágil, ali na Spark, é verdade que você estava desenvolvendo lá um negócio desse aí para
1: acionar o robô? Já vai entrevistar?
0: Não, isso é outra coisa. O que é outra coisa? Aqui não tem nada a ver.
3: Os projetos aí são bem audaciosos.
0: Esse negócio, você viu como é que é?
1: Olha aqui, ó, dá os parabéns pro Preto. Preto da aniversário amanhã. Não é brincadeira, é sério.
3: O Preto amanhã?
1: Isso, eu tô de aniversário hoje.
3: Mas que barbaridade.
1: O Preto aniversário amanhã.
3: Então o festeirinho vai ser grande, amanhã fim de semana, sábado ainda.
0: Isso aí na época o Clécio escolheu a dedo.
1: Isso, pra trabalhar.
0: Pra combinar o aniversário. Entendeu?
1: Pra combinar.
0: Então que reforçando, o Maragoli tá de aniversário hoje, completando 67 anos. É, então, quando.
1: Assim.
0: Viu, Everson? Quando nós começamos a fazer 15 anos o programa agora em março. É. Né? A diferença entre mim e ele era de 5 anos. Agora já caiu. Ele está mais acelerado.
3: Está mais acelerado.
1: Claro,
3: mais
1: eu estou louco para chegar na idade.
0: Ele não vê a hora de me alcançar.
1: Isso.
0: Então, aqui reforçando o Juliano Passos, que está de aniversário também, a professora Elaine Maria Casanova, o Dani Long, o Dani lá do Odenir, vai ter fumaça, na verdade, hoje, né? A Ana Lara, a secretária Andréia Guadagnin, está de aniversário hoje. Né? Eu presumo que lá no sítio da família, no caminho para Protásio, né? Conhece lá o Fernando Dona?
3: Conheço, Dona.
0: Lá vai ter, lá tem lugar, né?
3: Não, e ali é forte no churrasco.
0: Ali é forte, o pai dela, né?
3: É.
0: Seu Guadagnin, conheço bem o homem lá. Ele é parecido com o Chamaco que jogou no Grêmio. Aquele bigodudo lá, aquele cara, entendeu? Então, Andréia, logo pra Andréia, secretária, tá de aniversário hoje. É, Florêncio da Costa, tem mais aqui ou não? Repetindo aqui, André Ferronato. Ô André, alô especial para o amigo também. Inelde Volmir Françoso e Cardoso. Aqui é um casal, não sei qual dos dois está de aniversário hoje. A Caroline Liston. Ô Carol! Filha do Ademar, a Caroline. Carol, ó, filha do Ademar Liston, tá de aniversário hoje. Tem mais? Então, essa é a minha relação de amigos para todos eles, a lembrança por mais um aniversário.
1: E os recados aqui, aqui é Genair Maria Rizon, parabéns, tá nos desejando parabéns aqui, obrigado aí, a Genair. Quem mais? Enio Antunes, bom dia. Renato Roncato, bom dia. A Angelina Zancada Rocha, bom dia. José Carlos Gato, bom dia. Adalberto Ramiro Gonçalves da Silva, bom dia, amigos da Radiativa, parabéns. Obrigado também para ti, para amanhã. Marlino Rosalém, bom dia a todos, quero parabenizar. Obrigado aí, abraço também, né? E pro Preto, na data de amanhã, aniversário do Preto. É isso aí. Incrível não, não é dupla incrível, é só ele. É ele que é o cara. O Luiz Antônio Rodrigues. Rodrigues.
0: Preto.
1: Parabéns a essa dupla comunicadores que nos traz muita informação, entretenimento todos os dias. Muita saúde, alegria, vida longa. Abraço. Abraço aí, abraço Preto. Aqui. Também do outro lado, quem que quer que manda? Bom dia, Eloy. Amigos da Ativa, parabéns, felicidade, muito saúde. Ok, obrigado. O Darli, aqui também quem manda esse recado aqui pra gente, deixa eu ver quem é. É o Luiz, o Pingo Luiz.
0: Ah, grande abraço. Pingo, nosso amigo Pingo.
1: É isso aí. Bom dia, parabéns, dupla dinâmica, abraço. Também aqui, como sempre, o bom dia do seu Rigo lá, o
0: Silvio.
1: O seu Silvio. Bom dia, amigos da Rádio Ativa, bom dia, seu Silvio. Quem mais que manda aqui? Bom dia. Aqui quem tá mandando esse recado, quem é? E agora? Cadê o nome da pessoa? Não tem o nome. É final 7650. Bom dia, para desejar um feliz aniversário pro Maranguane, meu amigo Fidelis Preto, Fabiano Lucchini.
0: Ô, Fabiano. Meu querido Fabiano. Ô, Fabiano, tudo bem, meu querido?
1: Fabiano Lucchini.
0: Ah, o Pia, bem querido Fabiano, meu amigo de longa data. Tudo bom pra ele e pra família. O Pianeiro, teu Pia tá onde agora, ô Fabiano? Ele tá na Alto Pratense, talvez, é isso ou não? Ele trabalhou muito tempo no Porto, o guri do Fabiano, meu amigo.
1: Giandre Secanho.
0: Ô, querido Giandre.
1: Parabéns, amigo Roberto.
0: Giandre, o Giandre é o embaixador itinerante de Nova Prata.
1: É isso aí. Opa.
0: Ele espalha Nova Prata por onde ele passa, especialmente aqui no lado entre, vamos botar assim,
3: além fronteiras.
0: Entre a partir de Minas Gerais em direção ao Nordeste brasileiro.
1: Opa. Grande abraço,
0: querido Giandre.
1: Importante. Parabéns, amigo Roberto, pelos cumpleaños e pro Fidelis amanhã também. É isso aí, grande abraço. Abraço, né? Aqui também o bom dia da Elizabeth Vitti, bom dia Elizabeth, grande abraço, o Valdair, bom dia meus amigos, parabéns, nosso líder, é pra ti isso, e é Preto, nosso líder amanhã, o Preto, grande abraço e sucesso a você sempre, a dupla Grenal da Rádio Brasileira. É certo. Tá mais ou menos assim, tá mais ou menos esse lado aí. Aqui também tem o parabéns pra nós ali, o do Caio Secanho. Caio Secanho também tá nos mandando um abraço aí, grande abraço.
0: Sobrinho do Giandre.
1: É isso aí. Muito
0: bom. Maranhão, antes de você vai chamar aí o intervalo para os apoiadores, quem está muito feliz. A partir da decisão da Secretaria de Obras da Prefeitura de Nova Prata, são os comerciantes aqui da quadra na Borges de Medeiros, mas ali na questão da UX, certo? Finalmente, depois, olha, vou falar para ti, Everson, você que está, né? Vamos botar assim, inteirado basicamente os assuntos que nos interessam. Finalmente, o Maranguane, uma boa notícia. E quem deve estar, eu repito, são os estabelecimentos comerciais da quadra da UX no lado ali da Borges de Medeiros. Sabe quem? São os comerciantes ali. Sabe por quê, Maranga? Finalmente, a boca de lobo foi aberta. Ela foi aberta, não? A boca de lobo voltou ao que era
1: antigamente.
0: Oi?
1: Antigamente.
0: Não, o que era, o que estava dentro do projeto ali da quadra.
1: Tá bom.
0: Ter uma boca de lobo. Aliás, a gente sabe que nós precisamos, diante da questão quando chove, basicamente, do escoamento da água, da drenagem. E ali havia boca de lobo que estava fechada, lacrada, sem autorização da prefeitura. Eis que me chega a notícia ontem. Após várias demandas, várias solicitações dos comerciantes, agora isso só foi possível, sabe por quê, Maranguane?
1: Por quê, Fidelis?
0: Eu tenho que fazer justiça ao nosso líder, o Sebastião da Costa Mamede. Ele assumiu o compromisso de abrir a boca de lobo e esse serviço foi
1: feito.
0: Perfeito,
1: muito bem.
0: Tá bom, meu amigo Zé Carlos Gato.
1: Tá bom.
0: Finalmente, eu pensei que isso passaria até uma questão até da própria ONU. Tava difícil, Everson.
1: Tá bom.
0: Tava difícil a reabertura, aliás, não é abertura, reabertura da boca de lobo. Reabertura.
1: Ok, tá aberta.
0: Deixa eu terminar aqui, não terminei ainda.
1: Mas não
0: deixa
1: vai
0: eu
1: terminar nunca.
0: Então, a reabertura da boca de lobo foi feita ontem pela Secretaria de Obras da Prefeitura, através do nosso amigo Gilmar Lovison, o secretário, e também o pessoal que trabalha com ele nessa secretaria importante. E fica o registro aqui. O Paraíba, o vereador, trabalhou, gestionou e finalmente. Eu estava já pensando que haveria um impacto ambiental ali na boca.
1: Eu tenho que fazer entrevista.
0: Pode fazer. Pode fazer.
1: Boca de lobo tá aberta.
0: Certo.
1: Perfeito, então tá. A boca de lobo tá aberta, finalmente a gente vai pro intervalo e volta já já com a entrevista da manhã. Nós vamos começar com Emerson Bassos, Cidades Irmãs é nosso assunto, logo mais.
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16: 10 horas e 40 minutos.

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3: Muito bem, vamos lá, agora são 10:42, 10:42, estamos com apoio de Minos Parabólicas, Docimar Pescados, Viver e Clínica de Oncologia, tá na Roda Pneus, Zifarma Farmácia, Supermercados Porta, Vieira 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Abraço pro Barbeirinho. Bom dia para os amigos aí. Gostaria de parabenizar essa dupla dinâmica. Tá parabenizado. Um abraço e vida longa, show de bola. Grande abraço. Vai ter fumaça. Eu tô vendo isso aí, mas parece que é o Preto que vai fazer esse negócio.
4: Para os dois, o querido Barba. É doutor, tá marcado. É na
3: Doutor Montauri
4: em Veranópolis.
3: 1098.
4: Lá na Paulo Gana. Conhece a Paulo Gana lá?
3: É isso aí.
4: É lá que vai ser a festa amanhã.
3: Muito bem.
4: A fumaça vai sair de lá.
3: Tava boa a bergamota aí. Nem ofereceu pros convidados aí, né? Tinha uma bergamotinha. Bom, vamos falar aqui sobre Cidades Irmãs. Everson Basso. Tudo certo, Everson?
5: Bom dia aos ouvintes aí da Rádio Ativa. Bom dia, Preto, Marangoni, obrigado pela oportunidade aí. E então é muito importante para a gente conseguir um espaço assim na mídia, porque a gente realmente precisa deixar a nossa sociedade, o nosso povo ao par do que a Cidades Irmãs é e está fazendo, né? Num contexto geral aí. Uhum. Eu até, se me permite, Marangoni, eu fazer colocar algumas questões históricas das Cidades Irmãs.
3: Mas que... então, antes disso, só Sim. Deixa eu colocar aqui que o Marcelo Barato mandou um recado. Bom dia, nobres amigos, parabéns. Obrigado aí, Marcelo. Gratidão ao nosso amigo Everson, vulgo Juvenal.
4: Juvenal?
3: Pelo auxílio aos bombeiros junto às Cidades Irmãs, colocou aqui.
4: Isso aí depois o Everson vai detalhar, o Barato.
3: Por que é Juvenal?
4: Ele já antecipou o que vai chegar aí, tá, aliás, já chegou, né?
5: Chegou,
4: já tá no posto,
5: chegou,
4: em
5: Santos, terça-feira chegou em Santos.
4: Olha o relato que o Everson nos fez aí, querido Barato, coisa impressionante. Vai ter um reforço muito acentuado na questão de acessórios para os bombeiros voluntários.
3: Abraço também pro Lucas Del Sávio, é isso aí, valeu, mandou um abraço aqui para nós, Lucas. Nova Prata, Cidades Irmãs, estamos muito felizes de podermos realizar esse intercâmbio, né? O pessoal do Nova Prata, Cidades Irmãs, o Marcelo Barato, tá bom, certo, valeu Marcelo, tá bom, isso aí, tá bom, beleza, grande abraço, obrigado. Pois é, Everson, você é presidente desde quando?
5: Desde o ano passado, então, assumi, ele foi no mês de junho do ano passado, para mais ou menos um ano atrás, né? Assumi a diretoria e, inclusive, nós tivemos naquela época o intercâmbio de jovens nos Estados Unidos. Então, já acompanhei a delegação com a antiga presidente, que era a Roberta Pegoraro, né? E a equipe nossa de responsáveis por nossos jovens. Foram 4 jovens pratenses, né? Então, o intercâmbio foi lá no ano passado. Assumi e já começamos lá com um evento de 10 dias nos Estados Unidos, onde foram os italianos também, né, a delegação italiana, e lá a gente se encontrou e tivemos oportunidade de trocas de experiências, culturas bem interessantes lá.
3: Né? Vamos recapitular aqui, Cidades Irmãs, Nova Prata é Noblesville.
5: Isso, Noblesville é no estado de Indiana.
3: Mas é a cidade irmã.
5: Isso, é
3: a
5: nossa cidade irmã. Noblesville fica a 60 quilômetros da capital, é Indianápolis, 670 de Indianápolis, onde tem as corridas, né, 500 milhas, e interessante que o estado de Indiana também é irmão do nosso estado. Nós descobrimos esses tempos atrás.
4: É?
5: Tem essa questão de estados irmãos também.
4: Sim.
5: Então é bem interessante. Então é a nossa cidade irmã.
3: Nos Estados Unidos.
5: Nos Estados Unidos.
3: Na Itália é
5: Cittadella.
3: Cittadella, né?
5: Na província de Padova. Uhum. No Vêneto, né? Nosso Vêneto aí, da maioria dos nossos italianos aí. Então são, a gente chama que é um triunvirato. São 3 cidades irmãs que ficam se revezando ano a ano neste projeto que é o intercâmbio de jovens, que é um dos projetos. Depois vou falar de mais alguns que a gente já implementou e tal. Mas as cidades irmãs, na realidade, elas existem. O projeto Sister Cities, o programa, foi criado em 1956 pelo atual presidente Dwight D. Eisenhower. No pós-guerra, pós-segunda, naquele contexto de pós-segunda guerra mundial, sim, acabou em 45, mas eles começaram a rascunhar um projeto que colocaram em prática em 56. E esse projeto era aproximar as cidades americanas com as cidades dos países do eixo, Alemanha, Japão e Itália. E ajudar na reconstrução. Esse foi o projeto, certo? Então, a interação, integração e auxílio. Tudo bem, chegou lá nos anos 90, a Itália, a Alemanha, o Japão estavam quase melhor que os Estados Unidos. Então, vamos expandir esse projeto para a América do Sul, por exemplo. E lá em 96, o atual prefeito Vitor Pletti foi à Punta del Este, nesse Congresso das Américas, das Cidades Irmãs, e lá se candidatou. Apresentou Nova Prata, se candidatou a ter uma cidade irmã. E foram a Washington assinar um termo de cooperação. E foi criado assim o acordo com Noblesville, Nova Prata e Noblesville. O primeiro presidente foi nosso querido amigo Sibila, naquela época. E aí então foram as duas cidades irmãs, em 96. Depois, em 2006, Noblesville tinha uma cidade irmã italiana, chamada Cittadella.
4: Já estava estabelecida essa relação.
5: Isso, o projeto lá. Nos apresentou Cittadella, e aí Cittadella ficou nossa cidade irmã, um gemeládio conosco.
4: Gemeládio.
5: Com nós, né?
4: É verdade.
5: E, então, aí ficou, criou-se o aí, a partir dali, criou-se o intercâmbio de jovens. O intercâmbio de jovens, esse programa, existe desde 2006. Alguns anos não houve, os anos de pandemia, o ano da nossa enchente aqui, que era para ser aqui, nós não tínhamos estrutura, então não houve também. Mas todos os anos tem esse intercâmbio, cada ano vai se revezando.
4: O rodízio.
5: E isso é importante falar desse intercâmbio, porque muitas vezes é a primeira experiência internacional de um jovem. Claro. E a gente sabe que num contexto hoje, num mundo cada vez mais globalizado, essa experiência é muito importante. Vivenciar a cultura de outro país, a língua, ficar 10 dias imerso lá na cultura dos países, assim como a Itália, como os Estados Unidos.
4: Para conhecer lá o ambiente, como é que funciona, né?
3: Isso. Olha aqui, ó. O Vitor Roque Pandolfo, bom dia, abraço a todos. A Ana Cristina Bostelman, Nova Prata é uma referência nesse lindo projeto. Fico muito orgulhosa de fazer parte desta experiência. Bora receber nossos visitantes com muito carinho, colocou a Ana Cristina.
4: A previsão de chegada é quando, Emerson?
5: A delegação italiana chega dia 15 e a delegação americana chega na madrugada 16. E aí 16, durante o dia, começa nosso programa de 10 dias com eventos dos mais diversos possíveis. Sim, aqui na nossa região, né?
4: Eu não sei, eu acho que vocês devem ter basicamente isso. quantas pessoas chegaram lá na Copa Praia?
5: Sim.
4: Das duas
5: delegações.
4: Das duas cidades irmãs.
5: Perfeito. Então nós vamos ter aí nossos irmãos americanos, são 10. Nunca houve uma delegação tão grande. Eles estão muito empolgados para vir. Nós tivemos lá no passado, o prefeito comprou muito a ideia das cidades irmãs e eles valorizam muito esse projeto lá. Então são 10. Seis jovens e 4 adultos.
4: Sim.
5: Que virão dos Estados Unidos. Virá vice-presidente lá das cidades irmãs e a delegação é composta por 10. Itália, então serão 7. 7 italianos, 4 jovens e 3 adultos. Dentre esses adultos, teremos aí a presença da presidente das Cidades Irmãs italiana, e de um vereador, que inclusive é o presidente da Câmara de Vereadores de Cittadella, o Marco Pan, uma autoridade, então representando o Legislativo
4: e o presidente executivo. Da Câmara de Vereadores de
5: Cittadella, da Itália.
4: Isso. Como é o nome do cara? Marco Pan?
5: Pan, Marco Pan.
4: Parente do Rony.
5: Eu acho que são, acho
4: sabe
5: que são.
4: Sabe o teu vizinho ali?
5: Sim,
4: é. Evidente que é. Até vou trazer o cara aqui para fazer, até, olha aqui, ó, atenção.
3: Pan, Pan.
4: O nosso Marco Pan, lá da Itália, está aqui, segundo o nosso querido amigo Everson. Então, ele é o presidente da Câmara?
5: Presidente da Câmara.
4: De vereadores de Cittadella. Evidentemente que nós vamos aproveitar, ele vai estar aqui conosco. Eu tenho quase certeza que estará aqui nessa bancada, viu, Everson? Aí nós vamos fazer uma comparação. O que que faz o vereador lá na Itália, né? E aqui, uma coisa inevitável. Eu gosto dessa comparação. Nada contra. Ah, né?
3: Mas daí vai ter que trazer o Felipe Paese presidente para
4: nada
3: presidente.
4: A ver.
3: Não?
4: A Câmara daqui a gente sabe como é que funciona.
3: Tá bom.
4: Não estou fazendo nenhum julgamento de juízo.
3: Bom,
4: apenas para estabelecer a comparação.
3: Perfeito. Então são 17 pessoas de fora que estarão aqui.
5: Perfeito.
3: Sendo recebidas por vocês e alojadas aonde?
5: Essas pessoas, duas somente ficarão em hotel, né? Mas as outras 15 ficarão em casas, eu vou hospedar inclusive um adulto americano que é meu amigo, conhecido, enfim, e os jovens ficam com os jovens. Então os jovens pratenses que o ano passado foram para lá, ficaram na casa de jovens lá, esses jovens lá vêm para cá agora e retribuem, perfeito. Claro, os italianos ficam na casa de outros jovens nossos, então é assim que funciona, para realmente ter uma imersão na cultura aí, né?
3: Tá, e a programação já tá pré-estabelecido, o que que vai acontecer? Eles vão ficar aqui, só ficar aqui, ou vão girar, vão fazer, qual é o programação.
5: Perfeito, boa pergunta, Managuani. Então é uma agenda bem intensa mesmo, e como é um intercâmbio cultural, a gente precisa realmente mostrar a nossa cultura. O que é a nossa cultura? Sim, nossa cultura é música, é dança, é gastronomia, esportes, sim, mas aí os locais, a nossa economia, de onde vem, essa é a ideia. Então, nós teremos aí o primeiro dia a gente vai visitar, então, pontos turísticos de Nova Prata, aqui, as Praças das Cidades Irmãs, bater foto aqui, ali, museu, praça central, o nosso viveiro florestal, que está muito bonito lá, muito organizado lá com o nosso amigo Rafael.
4: É verdade.
5: Tá fazendo um belo trabalho.
4: O Ralf Frade?
5: De resgate daquilo, que é, eu me lembro.
4: Eu já estive lá.
5: Eu me lembro.
4: É um guri muito querido. Ralf.
5: Muito, muito, muito, muito bom aquilo. A gente vai lá no gramado visitar as pedreiras, ver o seu Deconto lá extraindo pedreira, basalto e fazendo artesanato. Vamos lá na Eliane também. Um dia a gente vai passar o dia com nossos amigos do Maragatos Chip Club, que eu faço parte da diretoria também. Então é um churrasco lá que os maragatos vão oferecer para nós e uma trilha de jipes à tarde. E na volta um sapeco de pinhão na grimpa. Aí vamos do Caça e Pesca também, que é o clube que eu faço parte também. Teremos lá então umas demonstrações de tiro. Temos equipes ali do Caça e Pesca que foram campeãs mundiais em algumas categorias nos Estados Unidos, né? Meu amigo Didio, por exemplo, duas categorias foi campeão. Né? Isso. Perfeito. E na Itália teve Lucas, o pessoal que foi atirar
4: até
5: também.
4: O Tobias teve na Itália.
5: Tobias também. Então tem a ver muito. Esse clube é um clube muito querido também. Teremos lá um carreteiro depois lá. E aí, depois, para finalizar, o nosso amigo Caco Zancão vai colocar a orquestra de sopros para tocar pro pessoal ali. Então, um dia é isso. E aí, teremos um dia numa fazenda ali no André da Rocha, a fazenda do seu César Vieira, que é sogro da minha filha. Um abraço pro seu César, inclusive. Na fazenda teremos um churrasco.
4: Desculpa, eu não entendi isso. Como é que é o sogro da tua filha?
5: Sogro da minha filha, eu já tenho um neto, Preto.
4: Tá louco,
5: já sou vovô.
4: Meu.
5: Já sou vovô.
3: Agora vai
4: dessa aí não tava sabendo.
3: Na família, agora
4: tu tem neto, piá?
5: Eu já tô meio carijó aqui, ó.
4: Carijó. Tá, mas e como é o nome do teu neto?
5: Joaquim.
4: Joaquim, esse cara, vai ali, ó, o do Marangoni também é Joaquim.
3: O neto é Joaquim também.
5: Também,
3: meu, meu neto é Joaquim.
4: Ei, Ever, tu tem neto, piá?
5: Tenho neto, já tenho neto. Vai fazer 2 anos em outubro aí. É uma figura. Isso então, aí. Nessa fazenda ali, do meu genro, Cláudio, então, é um dia que a pessoa vai passar lá, ver essas lidas campeiras, laço, e vão tocar gaita, música, lá nos galpão mesmo, churrasco no espeto de Guamiri, Cambuim, lá no chão, vão pegar os carros lá, 4x4, e subir nas fazendas, ver o gado, ver... Então, essa é a ideia, né? Então, e são vários eventos, então, culturais em pontos da nossa cidade. Uhum. Teremos uma visita em algumas empresas, como a Borracha de Pau, abriu a empresa e nos proporcionou um almoço lá na FUV. As empresas da Tassiane, lá no Paraí, Tassiane Tech, o Grupo Basal São Cristóvão, vamos lá visitar e depois jogar paddle, que é um esporte muito em alta nosso aqui, como eu falei, o esporte também é cultural. Uhum. Então o pessoal vai jogar lá.
4: Ah, tem as quadras aqui, né?
5: Ela tem as quadras, a Tassiane tem lá em Paraí também.
4: Tem lá?
5: E tem. E um dia sim, um dia nós vamos sair daqui do município e vamos até a capital, né? Temos que visitar, temos uma visita agendada no Piratini, no Palácio, já visita guiada, na Assembleia Legislativa, o Centro Histórico ali, visitar a Casa Mário Quintana, almoçar no Mercado Público, Estádio do Grêmio, Estádio do Inter, Orla.
3: Ainda bem
5: visitamos...
3: que os dois, né? Hã? Ainda bem que os dois, né?
5: Não, tem que ser os dois, senão dá briga. Lá na diretoria tem um pouco de cada lado também, perfeito, nossa diretoria tinha que pegar os dois lá.
3: Certo.
5: Então, essa é a ideia, é mostrar a nossa cultura. Mas aqui mais regional, o que a gente faz aqui? E muito importante, nós teremos um dia... o jantar final vai ser no CTG Querência do Prata. Com a apresentação de danças, e o pessoal vai tirar os italiano-americanos para dançar, e vai ser um churrasco daqueles especial lá que o meu amigo Fábio vai proporcionar para nós lá. Teremos um dia, e esse é muito importante eu colocar, que eu preciso da ajuda de vocês, inclusive, para divulgar para a nossa comunidade. A ideia é que a comunidade venha para as Cidades Irmãs. Nós teremos um dia que vai haver um happy hour com prática linguística aqui embaixo no Grandes Bar, certo? Como é que é isso? Então, todas as escolas de idiomas de Nova Prata, todas as escolas municipais, todas as escolas estaduais e privadas foram convidadas, estão sendo convidadas a levar seus jovens para chegar no Grandes, das 18 horas às 19 horas, os italianos ficam num canto lá, os americanos do outro lado, e praticar conversação. Muitos que fazem línguas, muitas vezes, não tiveram oportunidade de falar
4: prática,
5: no estrangeiro.
4: Fazer a prática.
5: Muitos não tiveram oportunidade de conhecer um italiano, quem faz italiano, e um americano, quem faz inglês.
3: Perfeito.
5: Então, essa é a ideia. A população toda está convidada, além das escolas, é claro, nossas redes sociais. Eu peço muito que o pessoal siga nossas redes sociais, porque tem esses convites, e a gente precisa que o povo entenda e veja o que é Cidades Irmãs, sabe?
3: Perfeito.
5: E essa experiência é muito importante, da participação do povo. É, quando a gente vai lá para o Réa visitar eles também fazem esse tipo de coisa, e é importante. Importante o pessoal estar junto, né?
3: Maravilha. O Felipe Lunelli, parabéns pela dedicação, Everson, orgulho de ter você como presidente. Felipe está te mandando um abraço aí, então.
4: Você tá certo. Felipe Lunelli.
3: Conhece
4: ele?
3: Se eu conheço.
4: Ele é advogado, né?
5: Advogado.
4: Lá em Veranópolis.
3: É?
4: Ele trabalha em Veranópolis, né?
3: Veranópolis. Ah, então deve
4: ser. É o Felipe Lunelli, filho do neto do professor Tarcísio.
5: É. Isso aí, professor Tarcísio.
4: Isso aí.
5: Foi meu professor também.
4: Verdade.
5: Lá do Reinaldo Cherubini.
3: Bom, então, Everson, essa é a presença do pessoal da Itália e dos Estados Unidos aqui em Veranópolis. Quais são os dias? Só repete aí. De quando?
5: O evento mesmo começa dia 16 e vai até 16. Eles estarão aqui de 15 a 25, mas 16 a 24. 25 já estão viajando. Né?
3: Gustavo Agostini, parabéns, Everson, toda a equipe. Tive a oportunidade de participar ano passado nos Estados Unidos. Agora é hora de receber e retribuir o que vivemos lá. Colocou o certo, Gustavo. A Lu Tonial. Bom dia, Marangoni. Bom dia, Preto e presidente Everson. A Associação das Cidades Irmãs há longos anos nos orgulha. Parabéns, Everson, por levar as Cidades Irmãs a toda a comunidade. A Lu Tonial colocou aí.
5: Tá certo. Temos mais um evento bem importante que eu acabei me passando e vamos conversar mais sobre ele ali, que é um dia que teremos uma visita aí aos nossos bombeiros também. Né? Então, o que acontece? O ano passado, quando estivemos lá, e é bom ressaltar que o ano passado toda a comitiva, todo mundo que foi, sempre foi viajou com recursos próprios, né? As passagens aéreas que a gente paga. Claro, lá tu fica na casa de americanos e não tem custo lá.
3: Lá não tem custo, mas
5: as
3: tem
5: passagens aéreas que não são baratas nessa época.
3: O deslocamento.
5: Não são baratas porque a alta temporada deles é verão, né? No hemisfério norte. Então, mas tudo por conta nossa. Enfim, nós estivemos lá.
3: Felipe Lunelli viajou com a tua filha para os Estados Unidos. Ele sim, ele colocou aqui, ó. Preto, lembra que viajei com tua filha para os Estados Unidos através das irmãs.
4: Eu não tinha essa lembrança, viu, Felipe? Eu pensei que você tivesse ido para Jamaica, mas foi uma melhor.
3: Tá bom, muito bem.
5: Então, Maranguá, nós temos aí, quando estivemos ano passado lá, inclusive, antes um pouquinho, lá em janeiro, a Roberta era presidente, ela esteve lá e levou para os bombeiros de lá uma lista que nós conversamos, eu, ela e o Barato aqui, o que os nossos bombeiros estariam precisando, porque historicamente vocês conhecem o apoio que houve no passado de um caminhão de bombeiros, de uma ambulância de bombeiros doada para os bombeiros Nobles Rios, que está em uso nos nossos bombeiros. Nós, relembrando isso, pô, vamos ver se a gente consegue aí, então, alguma coisa lá. Porque os bombeiros lá são levados muito a sério, eles têm investimentos enormes, vocês veem até filmes e tal na TV. E esses equipamentos deles, eles muitas vezes descartam equipamentos excelentes, mas cada ano repõe tudo. Por exemplo, renova. As roupas, renovam todo o guarda-roupa de roupa.
4: O equipamento, né?
5: O equipamento de as roupas de Kevlar, a prova de antichamas, né? E então, a Roberta até levou essa lista e começamos a conversar. Quando nós estivemos lá em junho do ano passado, fomos visitar os bombeiros, tinham lá 10 caixas com esses equipamentos. Essas roupas de bombeiro aí, que aqui no Brasil custam em torno de R$12 mil cada conjunto, que é um coturno, calça, casaco e capacete, segundo meu amigo Barato, se não me engano, são em torno de 18 que estão vindo. E machados, cintas de reboque, catracas, equipamentos dos mais diversos possíveis, estavam lá. E aí eles falaram para nós, não, tá aqui o presente para vocês. Foi, ficamos espantados ali. Eles disseram, a gente vai mandar para vocês, vão pagar o frete e seguro, tudo. Vai estar lá entregue para vocês isso aqui. O município vai pagar. Podemos mandar amanhã para lá e tal, pela FedEx, UPS? Eu disse, não, pelo amor de Deus, isso aí a gente tem que ver, porque é usado o equipamento, eu sei como é que funcionam os trâmites. No passado tivemos alguns problemas com questões de material usado entrando no país. E, infelizmente, temos alguma burocracia toda nesse quesito, mesmo sendo uma doação, e demorou aí praticamente um ano, mas esses equipamentos acabaram de chegar no Porto de Santos, então, terça-feira passada.
4: Liberados.
5: Estamos torcendo para que cheguem aqui para o dia 20, para nós fazermos essa entrega às 15 horas.
3: Eles vêm como para cá, do Porto de Santos?
5: Que Porto de Santos, o armador lá que recebe, né, os containers, ele vai repassar para o Porto Seco de Novo Hamburgo. Então, até para Novo Hamburgo, nós vamos ir nós com as nossas caminhonetes buscar isso aí, para tentar economizar um pouco
3: o frete. Vem até Novo Hamburgo, então.
5: Até Novo Hamburgo, no Porto Seco ali.
4: Então, vocês estão deliberando, querido Everson, para ver se coincide com a presença deles aqui.
5: Isso. Se não chegar para o dia 20, que está agendado, até eu convido a mídia para estar lá às 15 horas, para fazer cobertura. Se não chegar para o dia 20, até o dia 25 vai chegar, certo. Então, a gente vai ter que entregar num outro momento. Mas eu gostaria muito de entregar com a presença deles, porque eles conseguiram para nós isso. Os americanos, no caso. Neste mesmo dia, Preto, te interrompendo, nós vamos fazer uma entrega também de um presente para a nossa comunidade. É um presente bem interessante, que é o seguinte, nós recebemos ano passado uma comitiva italiana que trouxe aí um cheque de 6.500 euros que eles arrecadaram esse dinheiro em Cittadella e doaram para nós, cerca de R$35 mil, para em virtude da nossa catástrofe climática, certo?
4: Sim.
5: Os americanos na época também doaram alguma coisa, e até para Tênis, nós fizemos aquela vaquinha.com, então nós tínhamos ali uns R$50 mil ao todo para gastar com isso. É sabido que as nossas famílias, graças a Deus, não tiveram muitas perdas, né? Diferente de o pessoal lá de baixo, de Arroio do Meio, Mussum, que a gente foi trabalhar e não tem mais nada. Não, aqui conseguiram, e a sociedade civil nossa ajudou, eles têm fogão, geladeira, as coisas deles. Começamos a pensar o que fazer com isso. O ano passado foi implementado aqui em Nova Prata a defesa civil, isso é muito importante. E aí, conversando com o nosso Frei Mauri também na igreja, o que nós podíamos usar, porque o salão paroquial é o QG principal mapeado pela Defesa Civil como ponto de encontro em caso de catástrofe. E os salões das capelas também. Mas vamos lá, se falta luz, por exemplo, se dá uma catástrofe, um vendaval, alguma coisa, a primeira coisa que vai é luz. Então, nós resolvemos comprar um gerador de energia. Esse gerador vai ser doado para a comunidade lá, vai ser feito uma...
3: Comunidade de Nova Prata.
5: De Nova Prata, para a sociedade pratense.
3: Sim.
5: Certo? Na realidade, vai ser um contrato de comodato, porque esse gerador não pode sair daqui de Nova Prata e ir para algum lugar e não voltar mais.
3: Certo.
5: Ele pode ir, por exemplo, lá em Nova Bassano, deu problema no gerador do hospital.
4: Uma emergência.
5: Vista Alegre, Guabiju, São Jorge. Pode ir, mas tem que voltar.
4: Claro.
5: Tem que voltar. E esse gerador, então, ele é um gerador de 55 kVA. Ele tem 2,20 m de comprimento, por 1,70 m de altura e 1,80 m de largura.
4: É grande, hein?
5: É grande. Então, nós, esse gerador, nós resolvemos
6: fazer melhorar o projeto, que ele seria estático, parado. Mas aí vamos fazer o seguinte, vamos comprar aí achar parceiros e comprar um trailer, um reboque. Então, junto ao Sicredi daqui, que é meu amigo ali, o meu amigo Leandro, o Leandro é nosso amigo também, conversando com o Leandro, o Sicredi conseguiu uma verba para compra desse reboque. É um reboque reforçado, tem dois eixos com freio, porque é uma tonelada e meia de reboque ali,
4: grande,
6: né?
4: É grande.
6: Então conseguimos com o nosso amigo do Sicredi. Além disso, claro, faltou um pouco, porque o gerador custou 60 mil. No reboque também vai faltar um pouco. Nós tínhamos 50, custou 60, né? O reboque também falta um pouco. Então nós procuramos algumas entidades parceiras. E aí já conseguimos duas entidades parceiras que vão ajudar com dinheiro, né? Uma delas é o Automóvel Clube de Nova Prata, que inclusive precisa de geradores, e outra é o Jeep Clube Maragatos. Jeep Clube também já ajudou, e vão ter uma placa lá assim no gerador como apoiadores. Tem uma terceira entidade que ainda não fechou, que estamos aí negociando, enfim, mas possivelmente tenhamos mais alguém para pegar junto nesse projeto. Para que vai ser usado esse gerador? Prioridade 1, como já falei, defesa civil. Prioridade 1 é essa, acontecer alguma coisa, defesa civil. Num segundo momento, vamos lá, o nosso interior aí tem várias comunidades que não tem água encanada, tem um poço artesiano, certo? Com bomba. Mas se falta luz, a bomba não funciona, não tem água. Então poderá ser usado também nesses poços artesianos das comunidades do interior. E num terceiro momento, entidades de Nova Prata. Todas as entidades de Nova Prata, todos os CTGs, Automóvel Clube, Bailado Gaúcho, que faz o Festival Folclore, todo mundo pode se candidatar a ter esse gerador para uso. A norma vai ser o seguinte, vai ficar sob gestão dos bombeiros, com o meu amigo Barato lá, vai ter uma agenda, certo? Para utilização dele, o pessoal tem que se candidatar para não ter problema de ir no mesmo dia ter dois.
4: Pode antecipadamente reservar lá. Ó,
6: perfeito, porque na realidade, né, Preto, as entidades já têm o cronograma do ano, né?
4: Quase,
6: já tem agenda, né?
4: Já
6: tem o calendário, perfeito, calendário, isso, vem corrigindo muito bem. Então, vai se candidatar, coloca o nome na lista e era isso. Saiu de lá dos bombeiros, o que vai ter de custo? Vai ter uma taxinha lá dos bombeiros que nós estamos definindo ali, uns 200, 300 reais, alguma coisa assim, porque é o custo dos bombeiros, o combustível do jipe, da caminhonete para levar e trazer e tal. E o tanque de diesel, que é um tanque de diesel de 100 litros, vai cheio, volta cheio. Simples assim.
3: Claro.
6: Essa é a ideia. Então, esse
3: para evento também, porque a gente vai ter o Festival do Folclore agora, na verdade, tá lá no de repente falta luz.
6: Isso. Eles precisam, eles alugam, inclusive. Claro,
3: perfeito.
6: É um gerador de 55 kVA. Pode ser que em algum momento não seja suficiente, mas nós temos aí o meu amigo Ricardo da Ampla aqui, que está nos assessorando toda a parte técnica desse gerador, desde o início. Ele, inclusive, ele fará lá a automação do salão paroquial, sem custo nenhum. Então, você pode ligar também geradores em série e tal, ou seja, precisa de mais capacidade. Pega um menor e liga com esse e vai ter a capacidade total. Então tem várias possibilidades, mas isso fica a cargo da parte técnica ali, que eu não consigo entender muito, mas é com o Ricardo. Então esse será um presente doado pelas Cidades Irmãs, à população, à sociedade de Nova Prata.
3: Maravilha, muito bem. Olha aqui outro recado do pessoal das Cidades Irmãs aqui. Pessoal de Nova Prata, fica o convite, sigam nossas redes sociais para acompanhar todo o nosso intercâmbio e ações realizadas pela nossa associação. Tá lembrando aí para nos dar o endereço, Everson, das Cidades Irmãs?
6: Então, o Instagram é @CidadesIrmãsNovaPrata. Tudo junto. Cidades Irmãs Nova Prata, @CidadesIrmãsNovaPrata é o Instagram. E o nosso Face, Nova Prata Cidades Irmãs NP.
3: Uhum.
6: É isso aí. Pode, por favor,
3: peço
6: que
4: se manda um alô pra Lauda Dilda. Conhece a Lauda Dilda do Gevi? Também estamos acompanhando e ressaltando e enaltecendo aí esse trabalho de Gemeládio, né? Cidades Irmãs, ela disse que há muito tempo já participou e continua ajudando.
6: Ela faz parte do conselho, né? Conselho.
4: É verdade. Então, a Lauda aí lá com o Gevi,
6: isso,
4: nos acompanhando e mais do que nunca enaltecendo, eu repito aqui o adjetivo, né? Enaltecendo aí o trabalho importante das Cidades Irmãs, no caso aqui, de Nova Prata.
3: Faz quantos anos que tem esse...
6: Então, esse ano, Marangoni, vamos lá, 56 foi criado lá nos Estados Unidos o programa.
3: Sim.
6: Então é 70 anos do programa
3: do
6: mundial. Nova
3: Prata
6: entrou em 96.
3: 96.
6: 30 anos agora.
3: Então você, naquele tempo teve pessoas que começaram a trabalhar, enfim, nessa questão de Cidade Irmã. Tem gente que continua Tem gente nova? Como é que faz isso?
6: Tem. A Lauda é um caso que está aí disponível a muitas diretorias, digamos assim, trabalhando.
3: Certo.
6: Sabe? A Roberta Pegoraro também do Conselho. E graças a esse pessoal aí antigo que mantiveram viva a chama das nossas cidades irmãs, hoje a gente é o que é, né?
3: Mas entra gente nova, consegue ter esse...
6: Sim, hoje temos na diretoria aí um pessoal aí muito bom aí. Como é a Ana aí, nosso departamento de marketing, Ana Bossman, né? Nosso departamento de marketing muito ativo. Temos o meu vice-presidente, é o Roberto Roncato, da RTI aí. Inclusive, está ficando pronto o nosso site, que será lançado lá, um site muito legal. Ótimo, um site aí com o nosso museu virtual, com uma galeria de ex-presidentes virtual lá também. E vai estar ligado com o site americano e as redes sociais. Temos aí o nosso primeiro tesoureiro, o Cook, meu amigo Cook, meu primeiro tesoureiro. É. O nosso segundo tesoureiro aí, meu grande auxiliar na área jurídica, o Rodrigo Cassol Lima, tem auxiliado muito. Aí temos o meu primeiro secretário é o Matheus Frison, primeiro secretário. O segundo secretário, o Felipe Lunelli. Então, essa é a minha equipe da diretoria hoje, são pessoas novas, alguns que tiveram oportunidade, como o Felipe, em viajar, o Matheus também viajou,
4: participou,
6: alguns já. Não. Então, é interessante, porque eles se beneficiaram de viajar e conhecer, e agora estão se doando para isso.
3: E
6: ninguém ganha nada, né? É vestir a camiseta, sabe como é que é, né?
4: Não tem como ganhar, né?
6: Essas entidades...
4: Faltava essa, né?
6: Só que faltava ganhar salário, né?
4: Para
6: se divertir e falar com os italianos americanos.
3: Mas é um trabalho excelente, muito bom, né?
6: Obrigado, eu agradeço mesmo. Eu gostaria de falar de um outro projeto que nós implementamos ano passado,
3: um negócio
6: bem interessante, e era um sonho das diretorias passadas, além do intercâmbio de jovens, criar um intercâmbio de empresários para fomentar
3: uma boa ideia.
6: Negócios. Ideias e o ano passado, então, nós chamamos aí para conversar as entidades de classe nossas aí, de empresários, Sixen de Lojas CDL, fizemos uma parceria. O prefeito, como eu falei lá de Nomos Rio, comprou muito essa ideia e organizamos aí um intercâmbio de empresários. O primeiro foi em outubro do ano passado. Cada entidade escolheu dois empresários associados, nós também com dois, e as Cidades Irmãs só fez a ponte, só abriu as portas lá. Esses empresários, oito de Nova Prata, foram para Nova Uzil, ficaram uma semana, visitaram mais de 40 empresas, bem um ritmo forte lá. Sim, custos todos por conta própria, recursos próprios, né? Eles tiveram que pagar a viagem, a hospedagem e tal, mas lá sim, as empresas pagaram o almoço e tal, e tiveram a oportunidade de visitar empresas deles, excelência, lá de Nova Uzil e os arredores. Isso é muito importante para trazer ideias, contatos, daqui a pouco montar algum negócio aqui. E daqui a um ano virão os americanos, virão para cá visitar a nossa cidade, empresários com vontade aí de investir, daqui a pouco fazer alguma coisa aí. Então,
3: ótimo.
6: Isso é um projeto antigo,
3: claro,
6: que as antigas diretorias tinham ideia e nós conseguimos implementar o ano passado.
3: Muito bom isso, sem dúvida nenhuma. É um intercâmbio que também faz com que a cidade cresça, né? E o empresário abra um pouquinho mais, né, a sua visão a respeito do que pode ser feito. Ótimo, tranquilo,
6: é isso aí.
3: Muito bom. Quando tiver a oportunidade de levar um radialista, leva o Fidelis, né? Lá fazer um intercâmbio com o rádio italiano.
6: Vamos lá na CNN, NBC, na CNN.
4: Viu, mas na verdade é por antiguidade no meio. Então vai ele.
3: Da antiguidade de que? De idade?
4: Não, de
3: tempo de rádio?
4: É.
3: Tá bom.
4: Ô Everson, isso aí quando você fala a questão esse intercâmbio, essa relação. Porque na verdade, claro que eu sou assim, é uma utopia. Mas querido Everson, tudo bem cada país com a sua cultura, os seus costumes. Tudo certo agora. Vamos combinar, né, cara? O mundo seria bem mais fácil, né? Todas essas barreiras, toda essa briga, tudo por nada, que não vai a lugar nenhum. Poxa vida, tanta coisa boa pra fazer. Aí eu não, vou ter que ir lá, não sei do quê, e briga, não sei mais. Querido, olha se vou perder tempo com briga. Ei.
6: Concordo contigo, Preto. Inclusive, o intuito desse programa era justamente isso: a paz mundial. Depois de uma grande guerra que passou o nosso mundo, com tantas perdas financeiras e vidas, esse projeto, o intuito era trazer a paz e a reconstrução. Essa era a ideia. Realmente, no passar do tempo, foi mudando as ideias e voltou-se muito ao que era antes da Segunda Guerra Mundial, né?
3: Mas Everson.
6: Infelizmente.
3: Infelizmente tem que fabricar arma, né? Se tem que fabricar arma, tem que vender.
6: Os interesses.
3: Não tem como. Muito bem, então.
4: Maranga, a partir da informação, da confirmação do Everson, essa doação feita pelos bombeiros, no caso daí, da municipalidade, lá da prefeitura de Nova Esmirna, né?
6: Isso, que é responsável pelos bombeiros da prefeitura.
4: Esses acessórios tão necessários aqui para a corporação, nossa corporação histórica aqui em Nova Prata. Né?
6: Primeiro
4: vai
6: do estado.
4: No ano que vem, 50 anos.
6: Primeiro.
4: 50 anos a Bombeiros Voluntários de Nova Prata, 50 anos. Não resta dúvida. E quando você deu esse toque aí, dizendo que o barato, ao tomar conhecimento dessa doação, disse, qual é que é o equipamento aí, pessoal, né? De proteção contra o fogo.
6: Isso, antichama, né?
4: O valor disso aí, o valor de mercado aqui no Brasil. Isso. Poxa vida, toda hora nós temos aqui o pessoal aqui dos voluntários, toda hora demandando, nós não temos isso, e aí no direito dela, a população cobra, não, é porque os voluntários, não sei o quê. Querido, mas os caras atendem de acordo com o tamanho que eles têm. Né? Evidente que eles gostariam de ter os melhores equipamentos.
6: Mas não tem braço, não tem como atender, não tem como.
4: Tem. É isso. Agora, diante do que tem, o pessoal executa, está presente, né? E agora não resta dúvida.
3: Sem dúvida. Né?
4: 10 caixas de equipamentos, ô.
3: É, muito bom.
4: Ô, barato. É. Vamos fazer aí uma reportagem. Até eu vou usar o negócio de bombeiro.
3: O Everson. Quando eles estiverem aqui, se nós conseguirmos alguém para bater um papo aqui na rádio, né, conversar sobre a cidade deles e o trabalho que está sendo feito.
4: Opa, irmão, quer?
3: Estamos abertos.
4: Estamos aguardando aqui já a visita aí.
3: Certo.
6: Vamos ver se consegue um intervalo no programa aí para dar uma... Quem sabe trazer um italiano-americano.
4: Isso, claro.
6: E um tradutor aí nosso.
4: Isso aí.
3: Pra gente
4: italiano precisa, o Manangoni. Ele é fluente em
6: dialeto. No Vêneto.
3: Isso.
6: No italiano.
4: Ele é fluente sobre
3: claro,
4: isso aí, nem
3: claro,
4: imagina.
3: Verdade. Faltou alguma coisa, Everson?
6: Não, eu acho que é isso. Mais uma vez eu agradeço muito a oportunidade de estar divulgando o que a gente está fazendo pelas cidades irmãs mesmo. E novamente eu falo, sigam nossas redes sociais, participem, interajam. Ano que vem é Itália. Então, como é que se faz para participar esses jovens, Preto? Então é o seguinte, através do nosso site vai ter lá o cadastro e qualquer jovem pratense que tenha a idade de 15 até no máximo 18 anos pode se candidatar aí para Itália, se cadastra ali e vai. Claro, é necessário que fale, não precisa ser fluente, mas fale a língua nativa lá.
4: Consiga se comunicar.
6: No caso lá, o italiano e o inglês também serve, porque os italianos falam inglês fluentemente também. Então, em inglês e italiano, pode se candidatar, se inscrever. Existe um exame de seleção, certo? Com prova escrita, prova oral, e aí o melhor vai. É assim que funciona.
3: Quantos?
6: São quatro.
3: Quatro
6: jovens que são aceitos lá.
3: E tem todos esses detalhes nas redes sociais de vocês.
6: Isso, todas as informações lá. Podem entrar em contato se tiverem dúvidas. Lá tem todos os contatos nossos.
3: Valeu. Everson, obrigado pela tua participação. Nos colocamos à disposição. Não é para terminar a entrevista.
4: O que esteve lá em casa duas vezes, o Everson. O Sam agora ele é bombeiro lá.
6: É Brusalac?
4: É Brusalac,
6: se não é. A mãe dele, eu acho que foi presidente o ano passado.
4: É, a mãe dele, o que não era da...
6: Michel. Do FBI.
4: É?
6: Ela é do FBI.
4: Até isso aí.
6: Ela esteve aqui.
3: Isso.
6: A Michel.
4: Até isso aí já aconteceu.
3: Ah, isso aí.
4: O Sam, a mãe dele é do FBI.
6: Do FBI.
4: Imagina onde que eu tava parado.
3: É verdade.
6: Tu tava bem arrumado, hein?
3: Tá bom. Beleza. Obrigado. Valeu.
6: Eu agradeço. Um abraço.
3: Bom final de semana aí.
6: Igualmente, um abraço também aos ouvintes.
3: Ah, valeu. A gente vai pro intervalo, volta já com as últimas informações aqui dentro da programação. Fica ligado.
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0: Pedro Panunzio.
1: Passadas mais de duas semanas desde o terremoto duplo que destruiu o estado de La Guaira, no litoral venezuelano, a possibilidade de encontrar sobreviventes sob os escombros praticamente inexiste. Por isso, nesta nova etapa da tragédia, as buscas se concentram principalmente na recuperação dos corpos das vítimas. Na tarde desta quinta-feira, Scarly Rojas, de 32 anos, buscava no que restou de um prédio de 5 andares pela mãe, uma das milhares de desaparecidas não computadas pelos dados oficiais divulgados diariamente pelo governo venezuelano. Ela havia se mudado para o prédio depois da operação dos Estados Unidos que resultou no sequestro do então presidente Nicolás Maduro no dia 3 de janeiro. Mas no dia 24 de junho, quando os tremores atingiram o país, ela estava em Caracas.
2: Com tudo o que aconteceu no país, eu decidi morar com minha mãe, porque ela morava aqui e eu morava lá em Caracas, distanciadas. Então, com esse sucesso que aconteceu, a gente decidiu se unir e continuar a morar juntos.
1: Mãe e filha dividiam um apartamento no primeiro andar de um prédio na região de Praia Grande, uma das áreas de La Guaira mais atingidas pelos terremotos de magnitudes 7.2 e 7.5. Outros familiares de desaparecidos também buscam parentes que viviam no edifício. Contra todas as probabilidades, alguns deles ainda mantêm a esperança de encontrar sobreviventes. Rojas, no entanto, não alimenta o mesmo otimismo.
2: Desde o primeiro dia que eu cheguei, eu vi lá a maneira que caiu o prédio, a maneira que derrubou, a localização do apartamento dele foi uma das mais afetadas. Então era quase impossível, mas...
1: O governo venezuelano é alvo de críticas pela demora no início do resgate de possíveis sobreviventes da tragédia. Rojas diz que nos primeiros 2 dias, cruciais para encontrar pessoas com vida, eram os próprios familiares que realizavam as buscas. Segundo seu relato, a situação só mudou a partir do 3º dia, com a chegada das primeiras equipes internacionais de socorristas. Com a janela para encontrar sobreviventes praticamente fechada, quase todas as equipes já deixaram o país. Os familiares, que haviam conduzido as buscas nos primeiros dias, voltaram aos escombros, desta vez para procurar os corpos de seus parentes. Scarly Rojas lamenta a interrupção da ajuda.
2: Foi no 3º, 4º dia que eles estiveram aqui, fazendo a busca da ajuda, mas após, eu acho que uma semana, a ajuda parou. Agora não tem ninguém.
1: Nesta sexta-feira, parte da missão brasileira, uma das últimas a permanecer no país, voltará para casa. A previsão é que o voo, com as equipes de resgate, desembarque em Brasília às 5 da tarde no horário local. Inicialmente, a previsão era de permanência até o dia 13, próxima segunda-feira. O hospital de campanha montado em La Guaira pela Marinha, porém, permanecerá na Venezuela por prazo indeterminado. Nesta quinta-feira, equipes de buscas da Argentina, que devem ficar na Venezuela até sábado, ainda procuravam por sobreviventes. Durante uma breve pausa nos trabalhos, enquanto esperava uma retroescavadeira remover blocos de concreto, a chefe das operações de busca da Brigada Arge-10, Maria Florencia Pizarro, disse que ainda não se pode descartar completamente a possibilidade de encontrar um sobrevivente.
3: É verdade que a esta altura, com os dias que já passaram, as possibilidades de encontrar alguém com vida diminuem muito. Mas bem, esse é o trabalho que fazemos. Vamos tentar até o último momento.
1: Mesmo quando as chances de localizar pessoas com vida se esgotam, Pizarro diz que as operações não perdem importância.
3: Talvez a gente não consiga resgatar alguém com vida, mas também é importante devolver às famílias seus entes queridos, para que possam se despedir e realizar os rituais que cada povo tem para se despedir de seus mortos.
1: Apesar da saída de boa parte dos socorristas internacionais, nesta quinta-feira, o Comando Sul dos Estados Unidos anunciou a chegada do US

San Antonio, navio de transporte anfíbio da Marinha Norte-Americana. A embarcação atracou no porto de La Guaira para, segundo o comando militar, apoiar as operações de ajuda humanitária. No início do mês, o comandante da estrutura militar norte-americana responsável pelas operações na América Latina e no Caribe, General Francis Donovan, havia informado que cerca de 2 mil militares dos Estados Unidos tinham desembarcado na Venezuela. De La Guaira, na Venezuela, Pedro Panunzio.

0: Muito bem, agora são 11 horas e 25 minutos, 11h25, reta final das informações aqui dentro da nossa programação, né? Ouvimos essa matéria, até porque ela é uma matéria importante sobre essa questão. Essa questão do. Da Venezuela, porque, segundo as informações, né? Depois do fato, equipes de outros países foram até lá.
1: Para encontrar pessoas.
0: Só que agora já foram embora, porque já faz quanto tempo?
1: Já faz uns 15 dias.
0: É isso aí, né?
1: Foi a semana retrasada.
0: Isso, então já foram embora, e aí o trabalho tem que ser feito pela... É complicado.
1: Não, essa questão da Venezuela, Maranhão, é uma tragédia. É uma tragédia, só que, aí como eu comentei agora aí com o Everson, querido, o mundo, a direção do mundo, da participação das pessoas, devia ser para outra coisa, dos países, né? Ter essa empatia, esse reconhecimento, precisa ajudar as pessoas numa situação como essa da Venezuela, cara, né? Aí você, toda essa tragédia, pessoas desaparecidas, famílias destruídas no Marangoni.
0: Uhum.
1: Quantas pessoas, quantas famílias estão chorando e vão chorar ainda por muitos e muitos anos? E aí a dificuldade, um país quebrado, pobre, como é que vai reconstruir tudo aquilo, Marangoni? Como é que as pessoas vão ter um mínimo de volta de normalidade? É impossível. Não tem como. É uma tragédia. Olha, tragédia por muitos e muitos anos. Né?
0: Certo.
1: Houve aquele impacto inicial do terremoto, só que esse impacto, ele vai se estender por muitos anos.
0: É isso aí. Ué, mas o que que tem um... Tô com um...
1: O que é?
0: Tinha aqui um...
1: É isso aqui?
0: De repente, bota aqui pro lado aqui, bota mais pra
1: esse
0: frente.
1: Esse bicho aqui que dá microfonia?
0: Esse aí tá dando microfonia. Olha aqui, ó, Fidelis, uma notícia que o Clássico colocou agora há pouco, pra gente finalizar, que se fala muito na questão de casas populares.
1: Habitação popular.
0: A prefeitura... A prefeitura de Veranópolis lançou na manhã desta sexta-feira o programa habitacional Veranópolis Meu Lar, iniciativa que prevê a construção de 20 casas populares em parceria com a Caixa Econômica Federal. O investimento ultrapassa 2,5 milhões e tem como objetivo ampliar o acesso à moradia para famílias do município. Do total de unidades, 14 residências serão construídas na rua Glória Gasparim Fim, no bairro Pôr do Sol, que é o novo bairro lá, ali no Santo Antônio, aí do lado. Na entrada do loteamento Isaías Giareta, e outras 6 casas serão edificadas na rua Vereador Valdir Rigon, no bairro Inovação, na Vila Militar, que fica do outro lado. A empresa responsável pela execução da obra será GBEGB, construtora vencedora do processo licitatório. A previsão é de que as residências sejam entregues prontas em até 20 meses após o início das obras. E de acordo com o secretário de Desenvolvimento Social, William Dornelles, o edital com critérios para inscrição e seleção das famílias beneficiadas deverá ser publicado ainda nesse semestre. 20 moradias serão construídas.
1: Tudo bem, Managani, a ideia é muito boa. Agora, o investimento é de quanto? 2 milhões e 200 mil, é isso?
0: É isso, 2 milhões e 500 mil.
1: 2 milhões e meio?
0: É isso aí.
1: Então, tá, 20 casas.
0: 20 casas.
1: Tá, mas isso significa mais de 100 mil cada moradia.
0: Eu acho que é.
1: Não sei se tem outros valores envolvendo para fazer, a construção dessas casas populares, no caso, Marangoni. Tudo bem, é um número pequeno, mas pelo menos é um indício.
0: É uma iniciativa.
1: É um sinal.
0: É que, na realidade, o que acontece? Todas as cidades necessitam. Aqui em Nova Prata já sabemos que já há muito tempo, né? Isso está acontecendo. Quem sabe, né? Um trabalho também de todas as cidades para proporcionar.
1: Mas tudo bem, ali, no caso, a prefeitura deve entrar com o terreno, né?
0: E como é que será?
1: Evidente que daqui a pouco você vai ter detalhes, mais
0: vamos
1: detalhes.
0: Vamos ter que buscar mais detalhes, isso, né?
1: Mas é evidente como é que o teu cadastro. Uhum. Haverá uma seleção, sabe como é que o prefeito. Qual é o regulamento, no popular, assim, para estabelecer quem tem ou vai ter prioridade nessa questão toda? Agora,
2: No direto, no cálculo direto, mais de 100 mil por moradia.
0: Perfeito. Valeu, Fidelis Preto. Obrigado. Bom final de semana. Fidelis Preto volta na segunda-feira aqui com a gente dentro da programação da nossa Ativa FM. Agora são 11 horas e 30 minutos.
3: 11 horas e 30 minutos.
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0: Muito bem, agora são 11 horas 31 minutos com 30 segundos e agora a gente vai lá para a loja Triunfante. 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
0: Tchau. Muito bem, aí está a Lúcia conversando com a gente, falando sobre o trabalho e o que está oferecendo a loja Triunfante aí para os próximos dias. 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Só para nós fecharmos aqui as informações de hoje, aqui dentro da nossa programação, deixa eu lembrar algumas coisas importantes para você. É, lembrando que tem vaga de emprego na Arte Mobile, certo? Para operador industrial, auxiliar de produção e estágio de marketing. Envie seu currículo para o WhatsApp 54-3242-1890, opção 2 para o RH, pelo e-mail recrutamento@artmobile.com.br ou entregue pessoalmente na empresa, na Arte Mobile, certo? Que hoje está começando o Festival Viva Vino no Shopping Belas Guaporé, já está abrindo, mas às 18 horas será a abertura oficial, né? Um momento especial. Então, hoje, amanhã e domingo, e depois no próximo final de semana, 18 e 19, Shopping Belas Guaporé tem o Festival Viva Vino te esperando. Que no dia 8 de agosto, aqui no Grêmio Pratense Nova Prata, tem o Armandinho. 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Fechando por aqui as informações, te desejando um ótimo final de semana, muito obrigado pela tua sintonia, fica ligado, tem as informações finais, agora nós temos os nossos apoiadores, depois tem o programa da paróquia, musical do meio-dia, à tarde o Clécio, com música e informação de qualidade aqui na Rádio da Cidade. Lá no final da tarde tem o Paulo Leira com as informações esportivas e o resumo do dia. Abraço, valeu, tchau, tchau.
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0: Caros irmãos e irmãs que nos acompanham através da rádio, a nossa saudação de bom dia a todos. Mais uma vez iniciamos o informativo da paróquia São João Batista de Nova Prata. Que alegria estarmos juntos mais uma vez neste momento para o evangelho de hoje, a palavra de hoje e também as notícias, as informações aqui das nossas paróquias de Nova Prata. Saudamos nossos radiovintes, internautas e todos aqueles que nos acompanham, paroquianos nossos e de outras localidades. Vamos ao evangelho deste dia 10 de julho, sexta-feira. O Senhor esteja convosco, Ele está no meio de nós. Proclamação do Evangelho de Jesus Cristo segundo Mateus. Glória a vós, Senhor. Naquele tempo, disse Jesus aos seus discípulos: eis que eu vos envio como ovelhas no meio de lobos. Sede, portanto, prudentes como as serpentes e simples como as pombas. Cuidado com os homens, porque eles vos entregarão aos tribunais e vos açoitarão nas suas sinagogas. Vós sereis levados diante de governadores e reis por minha causa, para dar testemunho diante deles e das nações. Quando vos entregarem, não fiqueis preocupados de como falar ou o que dizer. Então, naquele momento, vos será indicado o que deveis fazer. Com efeito, não sereis vós que havereis de falar, mas sim o Espírito do vosso Pai é que falará através de vós. O irmão entregará à morte o próprio irmão. O pai entregará o filho, os filhos se levantarão contra seus pais e os matarão. Vós sereis odiados por todos por causa do meu nome. Mas quem perseverar até o fim, esse será salvo. Quando vos perseguirem numa cidade, fugi para outra. Em verdade vos digo, vós não acabareis de percorrer as cidades de Israel antes que venha o Filho do Homem. Palavra da salvação. Glória a vós, Senhor. Queridos irmãos e irmãs que nos acompanham, nós ouvimos o evangelho de hoje que nos fala sobre diversos elementos da missão dos discípulos de Jesus. Por isso que ele diz: eu vos envio como ovelhas no meio de lobos. O que, que esta frase quer dizer? Quem é seguidor de Jesus, quem deseja ser um dos discípulos de Jesus, vai ser como que uma ovelha, ou seja, uma pessoa dócil, alguém que leva o cristianismo pela docilidade, em meio aos leões, ou seja, às feras. Em outras palavras mais simples, Jesus está dizendo que quem deseja seguir no seu reino, no projeto do seu reino, e perseverar nisto, vai encontrar dificuldades, porque muitas vezes terão pessoas ao seu redor que serão muito difíceis de estar juntos, de trabalhar, de poder também anunciar o próprio evangelho. Porém, o convite é perseverar. E aí, por isso que vem a frase: não sereis vós que havereis de falar, mas o Espírito do vosso Pai que falará através de vós. Em outras palavras, na missão com Jesus, não somos nós que falamos pela nossa voz, pela nossa consciência, pela nossa inteligibilidade, mas é Deus que fala através de nós. Vamos dar exemplos concretos para entender esta palavra. Quantas vezes nós, em algum momento de aflição, de dificuldade, recebemos uma palavra de um amigo, de um familiar, de um parente, que nos acalmou? Esta palavra que nos falaram, que nos acalmou, que nos fez sentir bem, é uma palavra humana, mas que ela é inspirada e também dita por Deus nosso Senhor, pelo Espírito Santo, porque Ele age em nós, e agindo em nós, também vamos junto com Ele, persistindo e perseverando no caminho. É nesse sentido, irmãos e irmãs, que toda palavra pronunciada de bom coração, toda palavra boa, toda palavra que faz com que a gente possa deixar o outro melhor, é uma palavra que é inspirada por Deus, pelo Espírito, através do Espírito Santo. Irmãos e irmãs, que a missão de cada um de nós possa sempre ser fortalecida e também ser vivida e revivida através da nossa compreensão, mas também de um coração aberto que recebe a inspiração de Deus para falar. Que assim seja. Amém. Vamos à programação de hoje, dos próximos dias, aqui para as nossas paróquias de Nova Prata. Então, hoje, sexta-feira, dia 10, já tivemos na parte da manhã um sepultamento. E agora, à tarde, temos, então, às 18 horas, a Santa Missa. Nesta missa, vamos rezar pelas seguintes intenções que foram solicitadas. Em ação de graças pelos 61 anos de matrimônio de Silvino e Ilva Bottin. Também intenções de falecimento. Sétimos dias de Doralízia de Oliveira Dallagnol, de Nilce Nalin e de Severina Domingas Miquelon Escopel. E ainda os anos de falecimento. Terceiro de Valdici Roquito Zardo, quarto de Eulália Maria Reinelli, quinto de Adelina Golembieschi e quinto de Héctor Farina Dallagnol. Então, esta, juntamente com todas as demais intenções, nós rezaremos hoje às 18 horas na Santa Missa na Igreja Matriz. Ainda hoje, às 19h30, missa na Comunidade Sagrada Família. Programação para amanhã, sábado, dia 11. Então, 8 horas, reunião do Conselho da Ação Evangelizadora em Caxias do Sul, que Padre Maurício vai participar. Depois, à tarde, 14h30, missa na Capela São Luís da Linha Garibaldi. 15 horas, terço na Gruta. É dia votivo de Nossa Senhora de Lourdes, portanto, terço lá na Gruta. 15h30, missa na Capela São Brás da Linha Décima. 15h30, missa na Capela de Santa Teresinha. 18 horas, missa na Igreja Matriz do Centro, em Nova Prata. E 20 horas, o jantar italiano na Capela Nossa Senhora da Saúde. Programação para dia 12, domingo, dia votivo em honra a Nossa Senhora Aparecida. 8 horas, missa na Igreja Matriz do Centro. 9 horas, missa na Igreja Santo Antônio do Maragata. 9h30, missa na Capela São Cristóvão. 10h30, missa festiva em honra ao padroeiro São Pedro, na Capela São Pedro do bairro Basalto. Meio-dia, o almoço nesta comunidade. 15 horas, missa votiva em honra a Nossa Senhora Aparecida, na Igreja Matriz Santuário. 18 horas, missa na Igreja Matriz no Santuário com a Crisma e a Comunhão de Adultos. Programação para segunda-feira, dia 13. 13 horas e 30 minutos, resta do Santo Rosário na Matriz. 18 horas, celebração da Palavra na Igreja Matriz. E 19h30, grupo de oração também na Igreja Matriz. Então, esta é a nossa programação das celebrações para hoje e para o final de semana. Queremos ainda saudar as comunidades que estão em festa. Comunidade Nossa Senhora da Saúde, com o jantar italiano, neste sábado, dia 11, às 20 horas. Então, desde já nós agradecemos os que vão participar, também os que estão lá para celebrar este momento festivo, bonito, da Comunidade Nossa Senhora da Saúde. Então, desde já também o nosso muito obrigado a todas as famílias, as equipes que vão trabalhar lá. E no domingo, então, a festa em honra a São Pedro, do bairro Basalto, às 7 horas da manhã o mondongo, às 10h30 a missa, às 12 horas o almoço e às 14 horas a domingueira. Desde já agradecemos também os festeiros, equipe administrativa e todos os colaboradores desta comunidade que juntos vão celebrar o seu padroeiro. E claro, também desde já agradecemos todos os que vão participar deste momento. É um momento bonito sempre celebrar nossos padroeiros e a alegria da festividade. E recordamos ainda que neste final de semana temos os dias votivos, então no sábado, dia 11, Nossa Senhora de Lourdes, teremos na gruta o Santo Terço, às 15 horas, e no domingo, dia votivo de Nossa Senhora Aparecida, além das missas dos horários normais na Matriz do Centro, teremos também às 15 horas com as bênçãos do Santuário. A bênção dos objetos religiosos, bênção das chaves dos carros e das casas e a bênção também das crianças neste domingo, agora dia 12. Desde já todos convidados, vamos juntos celebrar bem também a nossa devoção, a nossa padroeira do santuário aqui, Nossa Senhora da Conceição Aparecida. Que bom, irmãos e irmãs, estarmos juntos, celebrarmos e agora pedimos a bênção de Deus sobre todos, sobre o alimento que vamos partilhar e sobre a nossa família. O Senhor esteja convosco, Ele está no meio de nós. Abençoe-vos, ó Deus Todo-Poderoso, Pai, Filho e Espírito Santo. Amém. Irmãos e irmãs, desde já o nosso muito obrigado pela participação de todos e continuemos na paz do Senhor. Obrigado pela audiência e até o próximo informativo paroquial.
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3: Meio-dia e 2 minutos.
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3: Meio-dia e 9 minutos.
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21: Amigos, a vida acontece nos intervalos entre nossos grandes planos. Focar demais no futuro ou se prender ao passado nos faz perder os pequenos momentos de paz do agora. Estar presente é o maior presente que você pode se dar.
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1: Uma ótima sexta-feira pra você. Hoje é dia 10 de julho, um dia delicioso, dia da pizza. Tá no ar o Papo Sério. Está enfrentando dias difíceis, cheios de ansiedade, estresse e noites em claro na cama? Saiba que a natureza oferece opções fantásticas para acalmar a mente e devolver o seu sono. Um excelente calmante natural é a Passiflora incarnata, conhecida popularmente como flor do maracujá. Essa planta é fácil de encontrar e possui propriedades sedativas que trazem paz e serenidade. Mas o arsenal verde contra o nervosismo conta com muitas outras espécies poderosas. A raiz de valeriana, por exemplo, combate a insônia, a agitação motora e as fobias cotidianas. Já a erva de São João atua como um excelente restaurador do sistema nervoso e antidepressivo. Para aliviar o estômago e criar uma harmonia interna, a camomila é a escolha tradicional perfeita. Temos também a melissa ou erva cidreira, que reduz o nervosismo e melhora a qualidade do repouso. E para fechar a lista, a alfazema é rica em óleos essenciais que desarmam a tensão nervosa. O melhor de tudo é que você pode aproveitar o benefício de todas elas preparando um chá quentinho. Criar o hábito de tomar uma xícara relaxante no fim do dia transforma completamente a sua noite. Troque os remédios pesados por alternativas naturais sempre que for possível na sua rotina. Sinta o poder das plantas agindo na sua saúde para garantir uma vida muito mais tranquila. Desacelere o ritmo, cuide do seu equilíbrio emocional e conquiste a serenidade que você merece. Uma ótima sexta, um bom final de semana e até o nosso próximo Papo Sério.
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1: Muitas pessoas mascam chiclete apenas para refrescar o hálito, mas a ciência mostra que esse hábito, quando feito com versões sem açúcar, traz benefícios surpreendentes para o bem-estar. O ato contínuo de mastigar estimula intensamente as glândulas salivares, aumentando o fluxo de saliva, que ajuda a neutralizar os ácidos na boca e a proteger os dentes. Além disso, focar na mastigação de um chiclete por alguns minutos ajuda a reduzir a ansiedade acumulada no trânsito ou no trabalho, aliviando a tensão do dia a dia. Olha que dica boa, hein? Um chicletinho sem açúcar na bolsa vai muito bem.
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2: Meio-dia e 30 minutos.
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6: A OSCE, Organização Europeia de Segurança, acusou a Rússia de doutrinar e militarizar crianças ucranianas, tanto as que vivem em regiões ocupadas, quanto as deportadas ilegalmente da Ucrânia. A denúncia está num relatório de mais de 140 páginas, divulgado nesta quinta-feira, dia 9 de julho. Segundo a investigação, a doutrinação começa já aos 6 anos de idade e é considerada uma política de Estado da Rússia. A apuração foi feita pelo Mecanismo de Moscou, ferramenta da OSCE para investigar abusos de direitos humanos. Esse mesmo mecanismo já havia sido usado em 2023 para denunciar a deportação forçada de crianças ucranianas pelo governo russo.
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Nós escrevemos várias letras com o Lucas. Não sei se ele está aí, era bem legal se ele levantasse a mão. O Lucas está aí, não? Aonde? Aonde? Aí, legal, legal. Valeu, Lucas.

0: 47 minutos.
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0: Prata informa a hora certa. 13:02.
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0: Ó, atenção, hein, amiga? Se você quer um truque de estilo infalível para alongar a silhueta e parecer ainda mais alta nesse fim de semana, então aposte sem medo nas coordenações monocromáticas, criando looks incríveis, utilizando uma única cor do topo aos pés. Você pode combinar o mesmíssimo tom ou brincar com variações da mesma paleta, como misturar azul claro com azul escuro, um arraso. Outra opção moderna é unir cores diferentes que tenham a mesma intensidade, sejam tons pastéis suaves ou ainda cores bem vibrantes. Enfim, escolha a sua combinação favorita e arrase na produção.
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Muito bem, alô você, alô galera, estamos de volta, muito boa tarde, estamos abrindo por aqui a nossa participação de hoje no programa Frequência Máxima da sua Radioativa FM nesta sexta-feira, uma sexta-feira de tempo já nublado com chuvas, choveu pela manhã, não foi uma chuva muito forte, mas já deixou aí a instabilidade, né, nesta sexta-feira. Estamos de volta com você por aqui na nossa programação na 87.9 com o programa da tarde, programa Frequência Máxima, com músicas e informações nesta sexta, dia 10 de julho. O tempo vai passando, né? 26ª semana do ano, até aqui passaram 192 dias, faltando 173 para o final do ano. A lua é minguante, estação inverno, dia mundial da lei, dia da pizza. Pizza é bom, né? Dia da saúde ocular, dia do engenheiro de Minas. As datas para hoje. Alguns aniversariantes, 1980, nasciam Cláudia Leite, cantora brasileira, e também Jéssica Simpson, cantora e compositora norte-americana. Em 1984, nascia Eduardo Bolsonaro, político brasileiro que está radicado lá nos Estados Unidos, né? Porque se voltar para o Brasil, provavelmente seria preso, né? As questões aí do Alexandre de Moraes. É isso aí. Alguns fatos históricos. 1859, o Big Bang soou pela primeira vez em Londres. 1938, o milionário Howard Hughes consegue o novo recorde mundial ao completar o voo em 91 horas ao redor do mundo. Também 1964, no ano de 64, os Beatles lançam o álbum A Hard Day's a Week, lá na Inglaterra. Era o terceiro álbum do grupo em menos de 18 meses, né? Simultaneamente foi lançado o primeiro filme da banda. 1974, o poema Hino dos Bandeirantes é instituído pela letra oficial para o estado de São Paulo. 1982, morre o compositor e instrumentista brasileiro Jackson do Pandeiro. 1989, é sancionada a lei que criou o Fundo Nacional do Meio Ambiente, que existe até hoje, né? E também mais um nascimento aqui que eu acabei esquecendo. 1868, nasceu o padre João Batista Reus. Ele foi pároco de São Leopoldo e morreu em 1947. Seu túmulo fica no santuário da cidade e é local de peregrinação, né? Porque muita gente reza, muita gente acredita, tem fé para o Padre Reus aí em São Leopoldo, né? Então tá os fatos históricos para você, repassados por aqui no começo do nosso programa musical da Ativa FM, que começa agora e vai no seu rádio até as 17 horas com muitas músicas e informações. Tá legal? 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
4: Olá, eu sou Priscila Pera. Vai começar o Flash Star desta sexta-feira, dia 10 de julho. Hoje é dia da pizza. Que delícia, né? O cantor Gustavo Mioto disse que não está surpreso por o sertanejo ter perdido o primeiro lugar nas paradas para o funk. Sem papas na língua, ele criticou o seu próprio estilo de música e afirmou que o sertanejo parou no tempo e ficou chato. Para Gustavo, as listas de músicas mais ouvidas hoje mostram apenas que tem mais propaganda e não quem faz mais sucesso de verdade. Ele disse: eu não ligo mais para essas listas, porque no show a gente vê quem manda. Parou no tempo e ficou chato. Para Gustavo, as listas de músicas mais ouvidas hoje mostram apenas que tem mais propaganda e não quem faz mais sucesso de verdade.

0: Temos o estilo mais ouvido do Brasil e estamos deixando isso virar qualquer coisa. Para não fazer sempre a mesma coisa, Gustavo Mioto está mudando os rumos da carreira. Ele viajou para os Estados Unidos para gravar um disco com estilo bem americano e já avisou que vai lançar uma música em inglês para a festa de Barretos de 2026. Olha só, vem sucesso internacional por aí. Fique ligado, hein? O Flash Star volta já já. 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
3: 13 horas e 20 minutos.
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11: 1 hora com 24 minutos, temperatura de 16 graus.
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1: Brasil. Olá, ótimo dia para você. Na região sul, o dia hoje se comporta com temperaturas oscilando entre 17 e 24 graus. Em Porto Alegre, no Rio Grande do Sul, e em Florianópolis, em Santa Catarina, a previsão aponta céu parcialmente nublado com possibilidade de pancadas de chuva isoladas. No Paraná, em Curitiba, as condições seguem de tempo firme, com poucas nuvens e temperatura máxima em torno de 20 graus. A umidade do ar apresenta-se moderada nas áreas litorâneas. Não há alertas meteorológicos significativos para a região neste momento.
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2: 13 horas e 31 minutos.
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15: As doações dos brasileiros para organizações sociais caíram 15% em 2025, de acordo com a pesquisa Retrato da Solidariedade. O total doado foi de 21,09 bilhões de reais, contra 24,86 bilhões de reais em 2024. A proporção de brasileiros que doam dinheiro também recuou, de 32% para 30%. As doações de bens e o trabalho voluntário também caíram. O hábito de conversar sobre doações sumiu. A parcela que nunca fala no assunto subiu de 62% para 70% entre 2023 e 2025. E as próprias organizações sociais estão pedindo menos. Quem diz não receber pedido de doação passou de 59% para 67% no mesmo período.
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1: A hora de fazer uma verdadeira faxina no seu coração, renovar as suas energias, é exatamente agora. Chegou o momento de jogar as tralhas fora, tirar o pó acumulado e organizar toda a sua estrutura emocional. Pode até parecer um clichê bobo, mas a engrenagem da vida só funciona quando arrumamos a casa por dentro. Abre espaço para o novo, organize os seus sentimentos e veja as coisas começarem a andar de vez neste fim de semana.
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0: 13 horas e 47 minutos.
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1: Olá, está no ar o nosso Time News, com as principais informações do Brasil e do mundo. Confira agora os destaques desta edição. Governo renova por mais 60 dias o imposto de 12% sobre a exportação de petróleo, após novas tensões no Oriente Médio. Partido Novo aciona a Justiça e o Tribunal de Contas da União para tentar barrar 763 milhões de reais em publicidade do governo Lula. Ministério da Fazenda anuncia alertas obrigatórios nas propagandas de casas de apostas a partir do dia 17 de julho. E parlamentares republicanos dos Estados Unidos acusam o Brasil de censurar empresas americanas por meio de decisões judiciais. Confira agora, aqui no Time News.
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1: O governo federal renovou o imposto de exportação sobre o petróleo bruto e manteve a taxa de 12% por mais 60 dias. O tributo havia sido criado em março por meio da medida provisória número 1340, no início do conflito no Oriente Médio. A Câmara de Comércio Exterior justificou a renovação pela piora do cenário geopolítico, após Donald Trump anunciar o fim do cessar-fogo e a retomada dos ataques dos Estados Unidos contra o Irã. A situação levou o preço do barril de petróleo do tipo Brent para perto de 80 dólares. Segundo o governo, a medida busca proteger o mercado interno do risco de falta de combustíveis. As petroleiras, representadas pelo Instituto Brasileiro de Petróleo e Gás, são contrárias ao imposto e já acionaram a justiça. A Petrobras apoia a medida e não faz parte do grupo. O Partido Novo entrou com ações na Justiça Federal e no Tribunal de Contas da União, pedindo a suspensão de 763 milhões de reais em gastos com publicidade do governo federal durante o primeiro semestre de 2026. Segundo o partido, os recursos estariam sendo utilizados para promover a imagem do presidente Lula, em vez de informar a população, como determina a Constituição. A ação foi assinada pelos deputados Marcel Van Hatten, Adriana Ventura e Luiz Lima, além do senador Eduardo Girão. O Novo afirma que os gastos aumentaram depois que Sidônio Palmeira assumiu a Secretaria de Comunicação Social em janeiro de 2025. De acordo com o partido, somente a secretaria empenhou 763 milhões de reais no semestre, enquanto os outros 38 ministérios, juntos, empenharam 203 milhões de reais. O ministro da Fazenda, Dário Durigan, anunciou novas regras para endurecer a publicidade das casas de apostas no Brasil. A partir do dia 17 de julho, todas as propagandas de bets deverão apresentar alertas obrigatórios, seguindo um modelo semelhante ao utilizado nas embalagens de cigarro. Entre as mensagens estão: Ministério da Fazenda adverte: apostar faz você perder dinheiro, apostar pode causar dependência e aposta não é investimento. O governo também proibiu o uso de mensagens com tom de urgência, a exibição de históricos de premiações e a participação de comentaristas que incentivem ou induzam o público a apostar. As empresas que descumprirem as regras poderão receber multas de até 20% do faturamento, limitadas a 14 milhões de reais, além da possibilidade de perderem a licença ou terem a autorização de funcionamento cassada. Parlamentares republicanos dos Estados Unidos divulgaram nas redes sociais um documento judicial brasileiro e afirmaram que o Brasil estaria tentando censurar empresas americanas e consumidores dos Estados Unidos. O documento apresenta uma decisão de um juiz de São Paulo, determinando que Facebook, Instagram e Telegram identificassem o responsável por um perfil e suspendessem a conta no prazo de 48 horas, sob pena de multa diária de R$ 2.000. O processo teve origem em uma ação apresentada por uma cidadã brasileira. O assunto ganhou repercussão internacional após os embates entre o ministro Alexandre de Moraes e empresas como X e Rumble.
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2: 14 horas e um minuto.
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12: Muito bem, 2:07, 2:07. Muito boa tarde para você, ligado por aqui na nossa programação 87.9. 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Algumas informações que estão circulando agora à tarde, ministro Dino, Flávio Dino afirma que presidente do partido de Bolsonaro é mandante de valores públicos, sem mandato e bloqueia 119 milhões. Fechou o valor do Valdemar. Mensagens mostram que presidente do PL era tratado como líder na Câmara ao indicar emendas, diz Polícia Federal. Preços dos alimentos ficou mais caro ou mais barato no primeiro semestre no país, é uma pesquisa. Dois deputados perdem mandato após novo cálculo do resultado eleitoral em 2022. Donald Trump diz que Estados Unidos aceitam negociar com o Irã, mas que cessar fogo terminou. Banqueiro Daniel Vorcaro pagou até 2 milhões para influenciadores digitais atacarem o Banco Central, aponta a Polícia Federal. Começa o programa de autorregulamentação para contribuintes do Simples Nacional no Rio Grande do Sul. Atividade industrial do estado caiu 0,8% em maio, aponta a pesquisa da Fiergs. Venda de veículos zero quilômetro no estado tem melhor desempenho no primeiro semestre de 2019. Pesquisa do IBGE percorre mais de 5 mil domicílios em 150 cidades gaúchas até outubro. Estão abertas inscrições para cursos de especialização gratuitos na UERGS, em diferentes regiões do estado. Morre menino de 3 anos espancado pelo próprio pai, um missionário norte-americano em Viamão. São algumas manchetes, notícias que estão circulando e você conferiu por aqui na 87.9. Vamos nessa então, mais música. Vem chegando mais um sucesso, é da Loiara, lá da indústria musical.

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4: 2:28, 2:28.

0: coisa linda.
1: Caraca, velho. Viu? Tem alguém que merece sucesso, é esses caras aqui.

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1: Então, você sabe que hoje é dia da pizza, né? Então, com certeza vai rolar pizza aí na sua casa, né? Bom, se sobrar a pizza, então é o seguinte: se você detesta quando ela fica murcha, borrachuda no micro-ondas, então o grande segredo é esquentar os pedaços diretamente em uma frigideira antiaderente tampada e fogo baixo. Esse truque simples derrete o queijo perfeitamente e devolve toda a crocância original da massa. Você terá uma pizza deliciosa, quentinha e com textura deliciosa, como se tivesse acabado de sair do forno.
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1: 14 horas e 32 minutos.
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10: O setor brasileiro de máquinas e equipamentos participou das audiências públicas do Escritório do Representante Comercial dos Estados Unidos, o USTR, pedindo para ficar fora das tarifas de 25% sobre produtos brasileiros. A ABMAC, entidade que representa o setor, disse que cobrar essa tarifa vai prejudicar as próprias empresas americanas, já que 82% das exportações são feitas entre empresas do mesmo grupo. grupo. Os Estados Unidos representam cerca de 25% das exportações brasileiras de máquinas. Em 2025, o setor exportou 13,2 bilhões de dólares americanos. A diretora Patrícia Gomes avaliou que as audiências ajudaram a esclarecer dúvidas, mas admitiu que a decisão final de ampliar as isenções cabe ao presidente americano.
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1: Oi, gente, final de semana chegando aí. Sexta-feira, dia 10 de julho, hoje é o dia da pizza. E também amanhã, sábado, dia 11, é o dia mundial da população. E domingo, dia do engenheiro florestal. E no Sinal Verde, prevenir é sempre mais barato do que consertar. Vamos à dica de hoje. O superaquecimento é um dos maiores perigos para o motor e costuma ser causado pela falta de água no radiador. Se você notar que o nível do reservatório está baixando rápido demais, procure uma oficina para checar possíveis vazamentos. Manter o sistema de aquecimento em ordem evita prejuízos gigantescos e garante o bom funcionamento do veículo. Siga essa dica, cuide bem do seu motor e tenha um excelente fim de semana.
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0: Muito bem, fechando por aqui a nossa segunda hora de músicas, o apoio Rui Motos para motos nacionais importadas na Vila Lenz, oficina do Rui. Falei com o nosso amigo Roberto Rui, o baixinho, né? Roberto Rui aí com Rui Motos, e também Mercado e Panificadora Tedesco para as compras do dia a dia ou para o rancho do mês na rua Cônigo Guilherme Masque, o atendimento familiar aí embaixo, quase, né, na entrada pro Gramado. Começa hoje, abertura hoje às 18 horas lá em Guaporé, no shopping Belas Guaporé, o festival Viva Vino, né? 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Prossegue amanhã, domingo, e depois nos dias 18 e 19, que é semana que vem. Festival Viva Vino, começando em Guaporé, abertura oficial hoje à noite às 18 horas. Vem chegando a mensagem com o Júnior.
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2: E aí, tudo bem? Sextou no dia da pizza, 10 de julho. Vamos trazer a nossa mensagem do dia. A Santa Ceia. Diz uma lenda referente à pintura da Santa Ceia, ou a última ceia de Jesus com seus apóstolos, que ao conceber este quadro, Leonardo da Vinci deparou-se com uma grande dificuldade. Precisava pintar o bem na imagem de Jesus e o mal na figura de Judas, o amigo que resolvera traí-lo durante o jantar. Em função disso, interrompeu o trabalho no meio, até que conseguisse encontrar os modelos ideais. Certo dia, enquanto assistia um coral, viu em um dos cantores a imagem perfeita de Cristo. Convidou-o para o seu ateliê e reproduziu seus traços em estudos e esboços. Passaram-se 3 anos, a última ceia estava quase pronta, mas Da Vinci ainda não havia encontrado o modelo ideal de Judas. O cardeal, responsável pela igreja, começou a pressioná-lo, exigindo que terminasse logo o mural. Depois de muitos dias procurando, o pintor finalmente encontrou um jovem prematuramente envelhecido, bêbado, esfarrapado, atirado na sarjeta. Imediatamente pediu aos seus assistentes que o levassem até a igreja. Da Vinci copiava as linhas da impiedade, do pecado, do egoísmo, tão bem delineadas na face do mendigo que mal conseguia parar em pé. Quando terminou, o jovem, já um pouco refletido da bebedeira, abriu os olhos e notou a pintura à sua frente e disse numa mistura de espanto e tristeza: "Eu já vi este quadro antes." "Quando?" perguntou um surpreso Da Vinci. "Há 3 anos, antes de eu perder tudo o que tinha. Numa época em que eu cantava num coral, tinha uma vida cheia de sonhos e o artista me convidou para posar como modelo para a face de Jesus." É, meus amigos, o bem e o mal têm a mesma face. Tudo depende apenas da época em que cruzam o caminho de cada ser humano. Sou Júnior Bodanese e esta foi a mensagem do dia.
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3: 15 horas e 2 minutos.
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7: 3:04, mais uma novidade, lançamento por aqui, música nova.

0: E ele tem show em Nova Prata, dia 8 de agosto, no Clube Grêmio Pratense, promoção da Diamond Entretenimento, Gafa Produções e Buzoli Produções. Armandinho vai estar por aqui dia 8 de agosto. Menos de um mês, né? Bom, aí fora agora tempo nublado, por vezes até tentou aparecer o sol por aqui no centro, a temperatura permanece 16 graus. Pro final de semana a mesma coisa, tempo mais fechado. Se projeta para o começo da próxima semana a chegada de uma frente fria que vai diminuir um pouco as temperaturas, mas lá por quarta, quinta-feira, vamos ter a volta do calorzinho. Vai fazer um veranico lá na metade da semana que vem.
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2: Oi, minhas lindas meninas, sextou por aqui. E agora quero saber se você também já usou algum truque de moda pra valorizar o corpo. Você sabia que o formato das roupas cria linhas visuais que podem transformar completamente a sua silhueta no espelho? Enquanto as linhas verticais ajudam a alongar a imagem, as horizontais trazem a impressão de alargar o corpo. Por isso, os decotes em V ou U são ideais para valorizar pescoços curtos ou disfarçar bustos muito grandes. Já os modelos Tomara que Caia ou Ombro a Ombro criam uma linha horizontal perfeita para ampliar a região do peito. Use a moda ao seu favor e realce sua beleza. É isso aí, a moda é uma grande aliada quando a gente conhece esses truques, né? O mais importante é usar o que valoriza você e faz você se sentir linda e confiante. Bom final de semana.
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4: 15 horas e 18 minutos.
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0: torcedor inglês de 65 anos chamado Michael Hewitt deixou sua família desesperada ao desaparecer por 10 dias completos durante a Copa do Mundo. Ele saiu da Inglaterra com destino a Boston, nos Estados Unidos, onde assistiria ao jogo da sua seleção contra a Gana. O problema é que ele precisava fazer uma rápida escala em Barcelona, na Espanha. E foi aí que os planos mudaram completamente. A família dele achava que ele já estava nos Estados Unidos e acionou até a polícia americana após ele parar de enviar notícias. O que ninguém sabia é que Michael havia perdido o celular logo ao chegar na Espanha, e junto com o aparelho se foram todas as suas passagens e os números de telefone dos parentes. Como ainda estava com dinheiro e passaporte no bolso, ele achou que a embaixada não o ajudaria. Sem internet e sem saber que estava sendo procurado no país errado, ele decidiu fazer o óbvio. Ficou em Barcelona curtindo as férias e assistindo aos jogos da Inglaterra nos bares locais. Após 10 dias de sofrimento regado à cerveja, a embaixada rastreou o hotel dele pelos gastos do cartão de crédito e o encontrou bem na hora que ele voltava de mais um bar.
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3: 15 horas e 33 minutos. 87,9.
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17: O RG antigo ainda é válido, mas tem prazo para acabar. A obrigatoriedade de substituição total entra em vigor apenas em 28 de fevereiro de 2032, data até a qual os documentos antigos ainda têm validade legal. A mudança foi estabelecida por decreto federal e tem como objetivo unificar a identificação civil no Brasil, fazendo do CPF o número único do cidadão. O novo documento, chamado de Carteira de Identidade Nacional, traz QR Code e chip eletrônico, o que dificulta falsificações e garante mais segurança em cadastros bancários, concursos e votações. A primeira via da nova identidade é gratuita e só haverá cobrança em caso de perda, furto ou atualização de dados, conforme a legislação de cada estado.
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4: Sexta-feira, 10 de julho, data gostosa. Hoje é dia da pizza. E eu tô chegando com uma edição fresquinha e sabor.

0: plataformas digitais. Gravado em Goiânia, o projeto reúne 8 faixas em um formato bem intimista, trazendo aquela energia leve e espontânea dos barzinhos para bem perto do público. A grande aposta do disco é a música Tô Sendo Você, que fala sobre dar o troco e devolver exatamente o mesmo comportamento que se recebe em um relacionamento. Na letra, a personagem deixa claro que se a outra pessoa quiser mais carinho e compromisso, vai ter que rever as próprias atitudes primeiro. Um prato cheio para quem gosta de um sertanejo direto e reto.
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Lúcio. Me ajuda aí, ô! Oh.

0: final da Rank Lose, e vem. Tranquilo.
1: Favorável.
0: E fica como, parceiro?
1: Tranquilo e favorável.
0: Tá ligado, do jeito
1: favorável,
0: que elas gostam.
1: Tranquilo.
0: Daquele jeitão?
1: Vem.
0: Vamos dar o tempo hoje. Vem.
1: Só os

0: tranquilo, Guilherme. Mas tá favorável, Lucas Lula.
1: Tá tranquilo e favorável.
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3: Olá, está no ar o nosso Time News, com as principais informações do Brasil e do mundo. Confira agora os destaques desta edição. Damaris Alves cobra do governo federal dados atualizados sobre o trabalho infantil no Brasil. Ministério da Fazenda notifica 37 fintechs por intermediarem apostas ilegais e estabelece prazo até o dia 28 de agosto. Donald Trump e Benjamin Netanyahu conversam por telefone sobre movimentações no Golfo e as tensões com a Turquia. E os Correios suspendem medidas do plano de reestruturação em meio à ameaça de greve dos funcionários. Confira agora, aqui no Time News.
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3: A senadora Damaris Alves está cobrando do governo federal a divulgação de dados consolidados e atualizados sobre o trabalho infantil no Brasil. Segundo informações do Jornal de Brasília, a ausência desses números dificulta o enfrentamento do problema no país. Damaris afirma que sem dados concretos e organizados, torna-se mais difícil desenvolver políticas públicas eficientes para proteger crianças e adolescentes submetidos à exploração do trabalho. A falta de informações atualizadas é apontada como um obstáculo direto para as autoridades e entidades que atuam no combate ao trabalho infantil. O Ministério da Fazenda notificou 37 fintechs suspeitas de intermediar movimentações financeiras para casas de apostas que operam ilegalmente no Brasil. As empresas terão até o dia 28 de agosto para encerrar qualquer relação comercial ou financeira com plataformas de apostas que não possuem autorização para funcionar no país. As fintechs que não cumprirem a determinação poderão ter suas atividades bloqueadas e ainda ser responsabilizadas pelo descumprimento da medida. Donald Trump e Benjamin Netanyahu conversaram por telefone para discutir a situação no Oriente Médio. Segundo o gabinete do primeiro-ministro israelense, os dois líderes concordaram em manter a coordenação entre Estados Unidos e Israel em diferentes frentes. Trump atualizou Netanyahu sobre as movimentações americanas na região do Golfo. O premier israelense destacou a gravidade das declarações do presidente da Turquia, Recep Tayyip Erdogan, contra o Estado de Israel e defendeu a manutenção de zonas de segurança nas fronteiras israelenses. Erdogan, que recentemente recebeu a cúpula da OTAN em Ankara, acusa Israel de prejudicar o acordo entre os Estados Unidos e o Irã. Em entrevista à CNN, Netanyahu criticou o presidente turco e afirmou que Erdogan não seria um aliado exemplar dos americanos. Os Correios suspenderam algumas medidas previstas em seu plano de reestruturação diante da possibilidade de greve dos funcionários. A estatal enfrenta dificuldades financeiras e negocia neste ano uma segunda operação de crédito no valor de 7 bilhões de reais para concluir as ações planejadas. A suspensão acontece em um momento delicado para a empresa, que busca garantir um novo financiamento e dar continuidade ao processo de recuperação e reorganização de suas atividades.
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4: 16 horas.
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1: Oi, oi, oi, que bom encontrá-los por aqui. Ó, tem uma dica especial. Se você costuma passear com seu gato e percebe que ele adora comer grama na rua, bom, saiba que esse é um comportamento natural, viu? Os felinos buscam as plantas para aliviar pequenos mal-estares, ajudar no processo de digestão e evitar o acúmulo de bolas de pelo no estômago. E para garantir que ele consuma uma vegetação limpa e livre de agrotóxicos, que tal cultivar uma própria graminha na sua casa? É, o seu gato vai amar ter uma saladinha fresquinha e segura, sempre à disposição para petiscar no fim de semana.
0: Esse foi o Meu Amigo Pet.
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4: 16 horas e 17 minutos.

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1: Muitas pessoas mascam chiclete apenas para refrescar o hálito, mas a ciência mostra que esse hábito, quando feito com versões sem açúcar, traz benefícios surpreendentes para o bem-estar. O ato contínuo de mastigar estimula intensamente as glândulas salivares, aumentando o fluxo de saliva, que ajuda a neutralizar os ácidos na boca e a proteger os dentes. Além disso, focar na mastigação de um chiclete por alguns minutos ajuda a reduzir a ansiedade acumulada no trânsito ou no trabalho, aliviando a tensão do dia a dia. Olha que dica boa, hein? Um chicletinho sem açúcar na bolsa vai muito bem.
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3: 16 horas e 30 minutos.
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2: As inscrições para o ProUni do segundo semestre de 2026 encerram às 23h59 nesta sexta-feira. O cadastro deve ser feito pelo portal único de acesso ao ensino superior do Ministério da Educação. São mais de 471 mil bolsas disponíveis em 380 cursos de 879 instituições particulares. Para participar, o candidato precisa ter feito o Enem em 2024 ou 2025, tirando pelo menos 450 pontos na média e não ter zerado na redação. Também é necessário ter cursado o ensino médio inteiro em escola pública ou como bolsista em escola particular. Pessoas com deficiência e professores da rede pública também podem concorrer. A primeira chamada sai no dia 15 de julho e a segunda no dia 5 de agosto.
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4: E aí, gente, como é que tá tudo por aí nessa sexta? Tudo bem? Eu sou a Kelly Gomes, hoje é dia 10 de julho e nesse dia 10 se comemora, sabe o quê? É o dia da pizza. E então, é claro, você já sabe qual é a nossa receita de hoje, né? Bora pra massa caseira de pizza. Os ingredientes são 6 xícaras de farinha de trigo, 2 colheres de chá de açúcar, 2 colheres de chá de sal, 1 quarto de xícara de azeite, 2 xícaras e meia de água morna, 2 colheres de sopa de fermento biológico seco, 1 caixa de molho ou extrato de tomate e recheio a gosto. E nessa massa caseira de pizza, você vai começar misturando o fermento e o açúcar numa tigela. Aí você vai adicionar água morna aos pouquinhos, mistura bem devagar até dissolver. Em uma superfície, você vai misturar a farinha com o sal. Faz um buraco no centro e adiciona a mistura com o fermento. Adiciona também o azeite, mistura bem, sova a massa até parar de grudar nos seus dedos, cobre com uma toalha e deixa a massa descansando por aproximadamente 1 hora ou então até que ela dobre de tamanho. Divida então a massa em 4 partes. Abra essas massas e monte a pizza com os sabores da sua preferência. Aí você espalha primeiro o molho ou então o extrato de tomate e depois que coloca o recheio. Leva ao forno pré-aquecido e assa em fogo médio até que a massa fique bem douradinha. E você pode fazer várias para fazer uma noite de pizza. Espero que tenha gostado da receita de hoje e aproveite o seu dia da pizza. Boa sexta-feira, a gente se encontra na segunda com mais Aroma e Sabor.
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5: 16:49.
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0: E chegamos ao final do programa Frequência Máxima de hoje. Obrigado pela sua audiência, pela sua companhia, pela sua sintonia. Grande abraço. Amanhã estaremos de volta com mais músicas, sempre com apoio.
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0: dicas do dia. Ó, atenção, hein, amiga? Se você quer um truque de estilo infalível para alongar a silhueta e parecer ainda mais alta nesse fim de semana, então aposte sem medo nas coordenações monocromáticas, criando looks incríveis, utilizando uma única cor do topo aos pés. Você pode combinar o mesmíssimo tom ou brincar com variações da mesma paleta, como misturar azul claro com azul escuro, um arraso. Outra opção moderna é unir cores diferentes que tenham a mesma intensidade, sejam tons pastéis suaves ou ainda cores bem vibrantes. Enfim, escolha a sua combinação favorita e arrase na produção.
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1: Que sexta-feira gostosa, hein? Tô chegando neste 10 de julho, sexta-feira, dia da pizza, com uma edição fresquinha do Tech World pra você.
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1: Ah, gente, a novidade do momento é essa, viu? A Meta está desenvolvendo um novo protótipo de óculos inteligentes com IA, capaz de gravar áudio de forma contínua e tirar fotos a cada poucos segundos. O projeto tem até nome interno, é chamado de Super Sensing, lá dentro da empresa. A ideia é que o usuário possa consultar a Meta AI depois sobre tudo que os óculos registraram ao longo do dia. Aí vem o detalhe polêmico. A Meta planeja manter o LED de gravação desligado durante o funcionamento normal desse novo modo contínuo. Para tentar driblar as leis de privacidade, as imagens e o áudio bruto podem nem ficar disponíveis para o usuário. O sistema extrai só os metadados e os envia aos servidores da empresa. Mesmo assim, a Meta discute internamente a possibilidade de usar esses dados para treinar seus modelos de IA. E o alerta já veio, viu? Especialistas avisam que gravar pessoas sem permissão é ilegal em vários estados americanos.
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4: 17 horas e 18 minutos.
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0: 17:32.
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25: O Índice Nacional de Preços ao Consumidor Amplo, a inflação oficial do país, registrou alta de 0,16% em junho de 2026, puxado principalmente pelo aumento nos custos do grupo habitação, segundo dados divulgados pelo IBGE. Em contrapartida, o setor de alimentos e bebidas evitou um impacto maior ao registrar queda de 0,24% no mês. A deflação na alimentação no domicílio, menos 0,39%, foi impulsionada pelo recuo nos preços do café moído, das frutas e das carnes, embora itens como feijão carioca e batata tenham ficado mais caros.
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11: 18 horas e 5 minutos.
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0: 18h07, 18h07. Muito boa noite, amigos ouvintes da Ativa. Estamos chegando com o nosso Conexão Ativa. Tempo instável, céu encoberto em Nova Prata, em toda a Serra Gaúcha. Hoje é sexta-feira, dia 10 de julho. Olha, já chegamos a 33% no mês de julho também. Tá passando, tá correndo. O tempo é realmente muito, mas muito depressa que está passando. E tomara que passe logo também, porque essa questão do inverno, né? Que neste final de semana teremos tempo instável, com chuvas, melhora do tempo no final de semana, apenas no domingo à noite. E na semana que vem, segunda, terça, quarta e quinta, tempo bom, mas que a temperatura vai cair. E depois, meu querido presidente Diego Rosin, a temperatura é a previsão que poderemos chegar até 28 graus aqui em Nova Prata no final da semana que vem. Haja saúde! 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Ontem, aqui dentro da nossa programação, nós entrevistamos o técnico da equipe da Associação Atlética Progresso de Bento Gonçalves, este que será o adversário da equipe de Nova Prata, ou seja, da ADPF, no próximo final de semana. Aí, a ADPF está invicta, 100% de aproveitamento dentro da competição, mas tem compromisso então agora fora de casa, esse compromisso fora de casa contra essa equipe de Bento Gonçalves. Para isso, nós convocamos e sempre nos atende, né, com máxima satisfação nossa, o presidente, o Diego Rosin, da ADPF, passa a falar conosco a partir desse momento sobre a importância deste jogo do final de semana da associação. Boa noite.
1: Boa noite, Leira, ouvintes da Rádio Ativa. Satisfação nossa, mais uma vez, estar aqui no espaço que sempre nos é concedido pela Rádio Ativa. Então, próximo jogo da DPF, domingo, 5 horas, em Bento. Jogo importante, porque a gente está ali brigando ponto a ponto com a AJEC de Gravataí, né, pela liderança. E a AJEC agora tem os dois jogos contra Bom Jesus, que é WO. Exato. Então automaticamente eles já vão a 15 pontos e saldo 19. E a gente atualmente tem 12 pontos e saldo 19. Então é importante a gente vencer em Bento, ou ao menos pontuar, para manter na liderança da chave e depois nos mata-mata conseguir mandar os jogos em casa.
0: Exato, porque agora o Carnê, depois desse jogo no final de semana, o Carnê vira, né, de cabeça para baixo. Aí o primeiro adversário vai ser exatamente o último do primeiro turno, vai ser o primeiro adversário do segundo turno, que é a equipe de Bento.
1: Isso, aí próximo final de semana a gente já joga de novo contra a equipe de Bento em casa daí. E aí depois a JEC faz todo o caminho contrário.
0: Ah, exato. Presidente, este time de Bento Gonçalves é um time meio cascudo também, né? Como a gente já viu outras equipes, claro que a DPF tem um bom plantel, mas não dá pra afrouxar, tem que jogar com seriedade.
1: Sim, esse time de Bento, ele bastante pessoal da região, enfim, mas ele é bem qualificado e é muito bem treinado pelo Vanner, que é um excelente treinador em bola parada, tem muitas jogadas nesse sentido. Fez um jogo muito equilibrado contra a JEC lá em Gravataí, e um time também experiente, cascudo. Então vai ser um jogo de uma dificuldade bem alta, quem sabe o mais difícil até o momento para nós.
0: E, aliás, contra a equipe de São Marcos também, eles empataram 4-4 e sempre estiveram na frente. O São Marcos sempre buscou resultado, sempre buscou empate. Foi 4-4, mas o time de Bento Gonçalves, o Progresso, sempre esteve na frente.
1: Eu vi que deu 4-4, mas acabei não acompanhando esse jogo. Mas jogar lá em São Marcos não é fácil, porque o time de São Marcos é um time forte fisicamente, um time bem, bem brigador. Então deve ter sido um jogo bem, bem parelho, e a dificuldade para nós domingo ela vai ser alta, até porque se não me engano é o primeiro jogo do time de Bento em casa.
0: Exato, e tá eleição. Ontem o Wander também falava isso pra gente, e até ele não sabe como é que vai se comportar a questão de público, essas coisas, porque no domingo à tarde, né, o futsal não tem tanta tradição aqui na região, pelo menos, eu não lembro de jogos assim no domingo à tarde, a não ser quando tinha aqueles quadrangulares, né, de antigamente, porque senão no domingo à tarde é difícil, né?
1: Isso, é, a gente, a questão de público tem um frio, né, complicado. E a gente precisou fazer o jogo em domingo lá, porque no sábado tinha um evento de jiu-jitsu, se não me engano, lá no ginásio de Bento. Então eles solicitaram que
0: fosse feito no domingo.
1: No domingo. E sim, essa cordialidade tem entre as equipes de ajuste de horários, troca de datas. Isso é bem tranquilo, sempre uma procura ajudar a outra nesse sentido.
0: Sim. Presidente, como é que está a expectativa relacionada a campanha, a apresentação do clube, dos jogadores, do time, ela satisfaz exatamente isso que foi a projeção?
1: Sim, para essa Série C é o que a gente esperava, o que a gente tinha projetado, começar com 3 vitórias em casa, 4 se contar o WO que teve contra o Bom Jesus, mas sim, era a nossa expectativa, até a gente tem uma meta estabelecida de classificar em primeiro e quem sabe com a melhor campanha entre todos os classificados, para que a gente possa mandar os jogos de mata-mata, a decisão sempre em casa.
0: Ah, exato.
1: Isso é, acho que é bem importante.
0: Claro, se bem que em casa, entre parênteses, né? Porque tem que estar jogando em Nova Bassano.
1: Isso, mas Nova Bassano nos acolheu e acabou virando a nossa casa nesse momento. E a gente tá bem adaptado lá, acostumado com a quadra, com o ambiente, enfim. Então, de momento é o que a gente tem.
0: É verdade. Aliás, vocês estiveram nessa semana com o prefeito Beto aí, com o pessoal da administração municipal, e um dos assuntos que foi colocado, inclusive, que é oficialmente, né, foi divulgado, que se tratou da questão relacionada às obras do Ginásio Municipal de Esportes, Luiz Antônio Rigo.
1: Sim, basicamente a pauta da nossa reunião com o Beto foi a respeito do ginásio, que praticamente foi a única coisa que a gente pediu para prefeitura desde o início, tá? O contrato inicial da obra previa a conclusão no final deste mês.
0: Exato.
1: E agora nessa semana mesmo foi feito um aditivo de mais 30 dias de prazo, porque tem uma questão na parte elétrica do ginásio que precisa ser resolvido, e é isso que está emperrando, na verdade, o encerramento das obras.
0: Sim, até porque o ritmo das obras, ele diminuiu muito. Tem 2 funcionários trabalhando lá, da equipe do Aldori, mas não é porque a empresa não quer fazer, é porque precisa essa definição. Se vai fazer a reforma elétrica, é uma coisa. Se não vai fazer, ficaria mais fácil até para terminar, né?
1: Isso, porque a gente manteve contato também com o Aldori nesse
0: que é um dos patrocinadores, né?
1: Patrocinadores, inclusive. E, claro, tem umas coisas que ele já poderia estar adiantando mesmo com essa indefinição da parte elétrica, mas é o ponto que mais está pesando no momento, segundo ele, porque se vai ser feita a parte elétrica, é interessante fazer antes de colocar o forro, de
0: finalizar
1: a parte de
0: revestimento. Até porque vai ficar em cima do forro, isso, né?
1: Parte de revestimento, parte de pintura, então precisa ser feita essa definição. Vai ter parte elétrica? Sim. Então, ele faz a parte elétrica e depois faz os acabamentos. Não vai ter parte elétrica? Então, ele finaliza do jeito que está. Basicamente, é isso que precisa ser definido.
0: E pelo que vocês conversaram com o prefeito, com o pessoal lá, o que eles estão definindo? Vai ter parte elétrica ou não vai ter? Porque é única e exclusivamente a prefeitura que decide isso.
1: Sim, vai ter parte elétrica e está aguardando algumas questões burocráticas para que se finalize isso e se faça.
0: Sim, a licitação, o aditivo, enfim, né?
1: Para que se possa finalizar isso. Então, pelo que o prefeito Beto passou para a gente, a previsão seria de mais 60 dias aproximadamente, o que levaria lá para o começo de setembro.
0: Seria ótimo, né? Porque daí você pegaria essa questão dos jogos de mata, pegaria tudo em Nova Prata, né?
1: Até a gente passou lá para o Beto, porque o último jogo da primeira fase é dia 29 de agosto. Nas quartas de finais, possivelmente a gente joga o primeiro jogo fora dia 5 de setembro e o segundo em casa dia 12 de setembro. Então, se até esta semana do dia 12, desde que a gente consiga treinar no ginásio já,
0: claro,
1: a gente jogaria aqui em Nova Prata já.
0: Sim.
1: Mas caso o ginásio seja entregue dia 10, se a gente não consiga treinar, aí não tem como a gente jogar aqui.
0: Não,
1: mas
0: não dá, né?
1: Tem que fazer alguns treinos antes em Nova Prata de começar a mandar.
0: Reconhecimento da quadra. Inclusive tem uma questão que a quadra foi pintada há pouco, a adaptação ela é diferente, não é a mesma de uma quadra que foi pintada há mais tempo, ela vai prender mais, vai segurar mais também, né?
1: Isso, tem essas questões de aderência, um pouco de dimensões.
0: Que um pouco maior,
1: mínimas,
0: né?
1: Mínimas, mas aqui é um metro
0: a mais.
1: A mais de largura.
0: Sim, 38 por 19.
1: Isso aí. Não, 38 por 18 aqui.
0: Não, 38 por 19.
1: Não, é 36 por... Tem certeza?
0: Sim, eu estive medindo.
1: É 36 por 18?
0: Não, eu estive lá medindo, viu? 38.
1: Ah, então ainda é
0: 19 por 38.
1: E Nova Bassano é 17 por 36.
0: Então, olha, a diferença é bastante. É. Eu fui lá, inclusive, com a minha trena lá, passei a trena lá pra gente ver, né? Isso. Só se eu me engano, não, mas não estou enganado, não. É 38, sim. Que tá faltando 2 metros, faltaria 2 metros pra ser a oficial, que seria a 20 por 40, né?
1: Sim, mas esse tamanho é 38.
0: Fica dentro.
1: Joga qualquer,
0: joga a liga também, né? Joga a liga também. Competição. Pois bem, então tá certo. Nessa questão, não depende. Depende da DPF, depende da administração municipal aí que vá trabalhar nessa questão relacionada ao ginásio. O que depende da DPF está sendo feito, inclusive com a contratação de alguns jogadores. Olha, o Bruno, você me falava há um tempo atrás, olha, vai chegar o cara aí, o cara é bom, eu anunciei aqui, e aí no sábado, quando a gente viu o cara dentro da quadra, é diferente o cara, né? Vai ficar para mais os jogos.
1: É, o Bruno é um absurdo, né? A qualidade técnica dele.
0: Ele estava na Rússia, né?
1: Isso, ele estava na Rússia, aí acabou o contrato dele e ele vai jogar no Poço Fundo.
0: Ah, ele vai jogar na série,
1: ele tem,
0: né?
1: Contrato,
0: na Liga, né?
1: Na série Ouro.
0: Uhum.
1: Ele tem contrato, ele fez contrato, no caso, com o Poço Fundo para esse ano e para o ano que vem. Só que tem umas questões documentais até que saia a liberação dele na Rússia, vem para a federação, questão de transferência. Então, já era para ele ter estreado no jogo contra São Marcos, só que ele tinha sido expulso no último jogo da Taça Farroupilha pelo Passo Fundo.
0: Ah, exato.
1: Então ele tinha que cumprir um jogo de suspensão.
0: Exato.
1: Então a nossa previsão era que ele jogasse 4 partidas nessa primeira fase.
0: Uhum.
1: Só que a primeira ele estava suspenso. Então ele estreou contra a Jack e possivelmente vai fazer mais 2 jogos de momento.
0: Contra Bento.
1: Os dois contra Bento. E ele vai continuar escrito, pra quem sabe lá nas fases finais a gente
0: precisar
1: consiga utilizar ele de novo.
0: Exato, até porque o relacionamento com o Poço Fundo, né, é excelente, né?
1: Sim.
0: O Rafa.
1: O Rafa, ele é o diretor da DPF e é o diretor do Poço Fundo.
0: Sim, também. É diretor das duas equipes,
1: então,
0: né?
1: Tem esse lado positivo pra gente.
0: Ah, exato, é ótimo, né? Então, quem não viu ele não vai poder ir a Bento, né? Porque o público não foi dos melhores lá no último jogo, mas quem não viu a atuação do Bruno vai poder vê-lo, se não for a Bento agora, vai poder vê-lo em Nova Bassano.
1: Isso aí, sábado que vem, dia 18, que é o último jogo em casa, na primeira fase, né?
0: Uhum.
1: E depois a gente só faz jogos fora. Então, tem esse convite, né, para que o público compareça. Quem sabe esteja um pouquinho mais quente, né, porque
0: exato,
1: né? As últimas duas partidas tinha um frio muito, muito grande e isso acaba afastando o público, não tem Não tenho dúvida que foi isso.
0: É, exato. Ana, e eu ainda, a gente até conversou que também pode ter afastado um pouco o público no sentido de que os jogos do Campeonato Municipal de Nova Prata estão sendo realizados aos sábados também, no mesmo dia, né? Está coincidindo com os jogos da DPF. Isso vocês conversaram com o prefeito ontem também, que também pode ter afastado um pouco o público no sentido de que os jogos do Campeonato Municipal de Nova Prata estão sendo realizados aos sábados também, no mesmo dia, né?

0: público, mas até, também não sei quanto, até que ponto, mas o pessoal que está envolvido, eu não sei como é que está aqui no municipal, se tem
1: muita gente. Tem público, gente, isso que tem o público bom.
0: Tem um público bom.
1: É porque o salonista, ele vai, é por isso que eu acho que é o público mesmo, né?
0: É, mas tem bastante pessoal que estava indo em Nova Sana e continua indo, sabe? Eu acho que bastante é a questão do frio.
1: Do frio mesmo, né?
0: Que judiou bastante.
1: Exato, porque não é pelas apresentações e, né, pelo rendimento da equipe, não é por causa disso e nem por causa da promoção dos jogos, porque os jogos estão sendo promovidos, né?
0: Sim. É, e outra que também eu acho que ali na Taça Farroupilha a gente teve um público bom, porque os jogos eram contra equipes tradicionais, né, do estado, então isso acaba trazendo mais público.
1: Sim, eram equipes da Série A, né?
0: Isso. Visão. É, e aí agora a gente tá também analisando a possibilidade de disputar a Copa dos Pampas, tá?
1: Aham.
0: Que aí ela sempre foi no formato mata-mata.
1: Exato.
0: 16 equipes, oitavas, quartas, semifinal e final. E aí tem equipes de todas as divisões. E caso se mantenha no formato mata-mata este ano, a gente vai participar também.
1: Vai participar?
0: Sim.
1: Ah, que legal.
0: Caso mude para grupos, enfim, daí fica um pouco inviável, até porque os jogos serão durante a semana. E como todo mundo do nosso time tem os compromissos com o trabalho, né?
1: Sim.
0: Então fica ruim de tirar eles várias vezes do trabalho durante a semana. Mas caso seja mata-mata, sim, a gente vai jogar.
1: Ah, que legal. Olha, o Renato Roncato, vamos buscar 3 pontos, com certeza. Maurício Ciotto, ô Maurício, um abraço pra você também, Renato. Grande presidente Gozinho, vamos a DPF, coloca o Maurício Ciotto. O Renato também botou boa noite a todos os ouvintes da Rádio Ativa, o Doga Minosso, né? Boa noite, Lira, boa noite, Gozinho, vamos a DPF. É um pessoal que, além de ajudar, o pessoal tá também e torce muito, né?
0: É, o Doga e o Maurício, eles fazem parte ali do nosso grupo de colaboradores, sempre presente nos jogos, ajudando.
2: Alô, eu ligo depois.
0: Então é bem, bem importante, a gente tem um grupo bem bom dele.
1: Ah, excelente, né? Excelente.
0: Se a gente sempre tem entre 10 e 15 pessoas lá trabalhando, ajudando no dia dos jogos.
1: Aliás, falando nisso, né? Tem sempre uma lojinha lá. Como é que tá a questão da venda dos produtos da DPF? Tá tendo aceitação?
0: Sim, na verdade, camisa não sobra nunca, tá? Agora essa próxima semana vai chegar um pedido de 120 camisas, que aí eu acho que vai...
1: Ah, pra atender.
0: Que vai suprir a demanda.
1: Uhum. Tá bonita a camisa, inclusive,
0: tá bem,
1: né?
0: Bonita. Porque o que chegava já saía e sempre ficava faltando.
1: Uhum.
0: Então agora foi feito um pedido bem grande e eu creio que é o que mais vende, na verdade, né?
1: Uhum.
0: São as camisas mesmo. Tem agasalhos também, tem moletom. Mas as camisas são as mais procuradas mesmo.
1: Que beleza. No mais, tudo tranquilo, presidente?
0: Sim. Até estava fazendo um levantamento essa semana, que agora dia 15 desse mês vai completar exatamente 50% da temporada.
1: Exato.
0: E aí a gente tava levantando uns números para fazer uma divulgação disso.
1: Uhum.
0: Que a gente vai esperar ter o jogo de domingo, no caso.
1: Exato.
0: Para ali por quarta ou quinta da semana que vem a gente fazer essa divulgação de partidas, vitórias, empates, derrotas.
1: Uhum.
0: Artilharia. Então a gente vai fazer uma divulgação desses números, porque eles são muito bons, na verdade.
1: Ah, sim, pô, o aproveitamento tá 100%, né? O saldo é excelente. O único problema que ainda tá tendo, até a gente conversou antes de entrar no ar aqui, que a gente apontou há mais tempo, já que o Flávio também já viu, já conversou comigo sobre isso, que o Agenor também, nosso comentarista também fala, é jogar contra o goleiro linha, e aí a equipe tá levando muito gol.
0: É, e até os dois treinos dessa semana foram 100% focados em um goleiro linha.
1: 100% focado em goleiro.
0: Porque basicamente a gente tá tomando gol de
1: em goleiro
0: de
1: linha.
0: Goleiro linha. Eu acho que 90% dos gols da temporada, inclusive da
1: que levou,
0: foram de goleiro linha. Com a bola rolando, com o jogo jogado, a gente leva muito pouco gol, na verdade.
1: Exato.
0: Mas com o goleiro linha a gente tem essa dificuldade.
1: Tá tendo uma dificuldade, né, Tio?
0: Ah. Então,

0: precisamos urgentemente corrigir isso.
1: Exato, porque o aproveitamento é 100%, quer dizer, está em primeiro lugar. Claro que se a equipe de Gravataí agora, com esses 6 pontos que vai ganhar, né? A DPF tem 3 pontos que ganhou dessa equipe de Bom Jesus, né? Então soma 12 pontos. Já a equipe de Gravataí vai ganhar, já tem os 6 pontos, né? Porque vai ser o primeiro jogo do segundo, é deles também, né?
0: Isso.
1: Então, aí eles já vão ter 6 pontos a mais, mas dentro da quadra mesmo, o aproveitamento que vale é o aproveitamento de 100%, e é esse que interessa, né?
0: Sim. Aí depois a gente vai ter outro jogo no
1: caso,
0: contra,
1: né?
0: O Bom Jesus também.
1: Vai recuperar três pontos também, né?
0: Os 3 pontos, mas o importante é que a gente está, as partidas que a gente está disputando, a gente vem vencendo. Acho que a gente fez uma partida muito consistente contra a JEC.
1: Com certeza.
0: 35 minutos jogados dos 40, a gente teve uma superioridade enorme.
1: Muito superior.
0: E aí acabamos tomando os gols depois.
1: Tava 5-0 e tava uma barbada,
0: sim,
1: né?
0: Isso. É,
1: e aí que levou 2 gols, daí fez mais um, mas daí levou o terceiro também, isso, né?
0: É, e aí eu acho que quando chega nesse ponto também a outra equipe ela começa a arriscar mais também, né?
1: É, se despreocupou até, né?
0: Isso.
1: E por outro lado também a DPF, chegou um momento aí que o pessoal tava muito fácil,
0: isso,
1: né?
0: A gente comentou isso ontem, inclusive no treino.
1: Desligou um pouco.
0: Chegou um certo ponto do jogo, a gente desligou e relaxou porque o jogo estava completamente dominado.
1: Exato. Então é compreensível, né? Mas olha, quando o jogo estava 5-0, a gente estava falando com o Zamin e com o Eduardo Cola também, o pessoal que estava aí junto com a gente também, estava muito, mas muito superior, inclusive, né? Com a apresentação do Bruno, né? Não só dele, mas ele que foi uma surpresa, né? Muito grande o futebol dele, né?
0: É, ele fez muita diferença no jogo de sábado passado, realmente, né? Além dos 3 gols, ele jogou muito.
1: Não tem
0: explicação.
1: Não tem, né? Aliás, eu falo aqui da coragem de vocês, e quando começaram deu para ver que o projeto era sério, por isso que a gente tá trabalhando também junto com, né? Tentando de uma forma ou de outra viabilizar as transmissões também, um projeto novo da Rádio Ativa também, porque a gente sentiu que o projeto era sério. E até o momento a questão financeira também, os números, tá tudo dando tudo certo, tudo tranquilo.
0: Sim, tá, isso aí tá questão tranquila também pra gente. E quando a gente começou a pensar e depois a executar, a gente planou A, B, C, entendeu?
1: Uhum.
0: Várias possibilidades.
1: Exato.
0: Então, tranquila essa questão pra temporada toda. Inclusive já trabalhando pro ano que vem nessas questões, tá? Que com projetos.
1: Vai ter que colocar a escolinha, né?
0: Sim, a gente vai precisar fazer um projeto social, pelo menos, tá?
1: Uhum.
0: Possivelmente a gente vai conseguir também uma emenda parlamentar com o deputado Osmar Terra.
1: Oh, que beleza.
0: Um projeto da lei de incentivo ao esporte aprovado.
1: Ah, que bom.
0: Então a gente já vem trabalhando também no uniforme do ano que vem.
1: Uhum.
0: Então, tá super bem encaminhado.
1: Bem encaminhado, né? E antes de chegar o ano que vem, tem que ir. E o objetivo é classificar agora. E se precisar, no finalzinho, né? Você me diz aí que o Bruno tem mais 2 jogos, não? E se precisar de mais gente aí pra reforçar, porque as equipes também vão se reforçar, né?
0: Sim. Isso, na verdade, já tava.
1: Já teve projetado
0: por nós desde o início, que para as fases de mata-mata, a gente vai contratar mais 2 jogadores, pelo menos, de um nível bem uhum. elevado, para que a gente consiga garantir, de fato, o nosso objetivo.
1: Olha, eu estou com uma saudade de ver o ginásio Luiz Antônio Rigo lotado, que você não imagina. Sabe que eu saí, né, e voltei para fazer 1 jogo, 2 aqui, mas sempre o ginásio estava lotado, que era a gente, na época que eu não trabalhava aqui, quando eu trabalhava aqui, o ginásio sempre lotado, na época que o galera foi campeão invicto do estado, 33 jogos, 30 vitórias e 3 empates. Isso na série prata, né? Foi campeão, daí que subiu para ouro, né? E depois eu vim aí, daí eu não fiquei mais aqui em Nova Prata, eu saí. Mas eu voltava para cá e acompanhei o Juventude Futsal e também acompanhei a CBF, né? A CBF por diversas partidas. E aí o ginásio sempre lotado. Tô com uma saudade desse ginásio lotado aí.
0: É uma sensação muito, muito boa, na verdade, E tomara que a gente consiga
1: fazer
0: isso nas fases de mata-mata e disputar quartas de finais, semifinal, final da confederação e depois a final do estadual também.
1: Ah, seria ótimo, né? Seria ótimo ter um ginásio de esportes, mas vamos esperar então para isso tudo. Presidente, olha, quero agradecer a sua participação aqui, deixo o microfone da Rádio Ativa à sua disposição, se quiser fazer algum chamamento, pode ficar à vontade, estamos aí, é o projeto que a gente está acompanhando aí, é sério, porque é um projeto sério que a gente realmente quer que a coisa ande, né, e que tenhamos a nossa participação positiva nesse projeto.
0: Obrigado, Leira, pelo espaço, pela oportunidade. O projeto da DPF, apesar de ser o primeiro ano, ele está até superando as nossas expectativas.
1: Com certeza.
0: Comentava ontem também com o Flávio, com o Rafa, que a gente está chegando na metade da temporada e a gente não teve problemas complicados,
1: né,
0: para
1: resolver.
0: O grupo é muito bom, o grupo, o pessoal tem se comportado com profissionalismo, isso é importante, tem levado a sério. E então, assim, a tendência é que a gente faça uma boa temporada esse ano, que eu sempre deixei claro desde o início que o nosso objetivo era subir para a Série B, de preferência sendo campeão, e a gente está fazendo o máximo possível para isso, e a gente confia muito no que vem sendo feito e da forma como as coisas vem sendo conduzidas. Então, a nossa expectativa em relação a acesso e a título era uma expectativa boa, tá? E o pessoal torcedor pratense, enfim, da região, pode confiar na nossa ideia, no nosso projeto, que ele foi feito para ter uma longa duração e alcançar resultados bons, tá? Então, essa aqui é a nossa pretensão com a DPF.
1: Olha, Arnaldo Coelho, pergunta para o presidente o que ele mais gosta no staff da ADPF nos sábados à noite.
0: Quem que é?
1: O Arnaldo Coelho. Tem aqui também o Evandro Precedo, né? Com o Maurício, conversando com o Maurício também, o Evandro, o nosso amigo Evandro Precedo, um grande abraço pro Evandro também, tá acompanhando o Maurício. Isso, temos camisas, abrigos, moletons e copos personalizados. Evandro Precedo, vai ter no ginásio? Claro que vai ter, viu, Evandro? Então, tá aí conversando com o Maurício também, o pessoal tá na audiência aí. O que mais você gosta do staff da o pessoal aí? Olha, tem o Lagarto.
0: Tem o Lagarto, o Lagarto é um show à parte.
1: É um show, né? Tem o Lagarto, tem também o Tanque. O Tanque, né? O Tanque que é o filho do nosso querido amigo e ex-colega, o Peri Silva, né? O Tanque, tem umas figuras, né?
0: A nossa equipe ela é muito boa e acaba ficando um ambiente bom e leve para trabalhar, o pessoal acaba se divertindo, na verdade.
1: Quando os objetivos são alcançados, que a vitória vem, né? Parece que tudo flui, né? Tudo dá certo, né? E os problemas se tornam menores.
0: É uma engrenagem bem ajustada.
1: Bem gerida também.
0: E aí que as coisas vão acontecendo ao natural. E tá bem legal mesmo, bem legal de verdade.
1: Beleza. Sucesso, presidente, continue assim. Muito obrigado pela sua participação mais uma vez aqui. Nos vimos então agora com a nossa transmissão no próximo domingo e depois aí o jogo lá em Nova Bassano, esperando o público maior ainda, né?
0: Isso aí. Quem puder nos acompanhar então pela Rádio Ativa neste domingo às 5 horas da tarde, vai ter a transmissão. E no próximo sábado, então, às 19 horas, em Nova Bassano. Lembrando que é o último jogo da primeira fase.
1: Exato.
0: Em casa. E aí depois vamos adiante.
1: E na Rádio Ativa, porque o futebol no rádio tem muita emoção. E o futebol no rádio com imagem tem mais emoção ainda, né? Tem mais emoção ainda. Tá certo. Um grande abraço, portanto, tá aí o presidente Diego Rosin, falou conosco. Agora são 18 horas e 37 minutos. Nós vamos ao intervalo dos nossos apoiadores culturais. Voltamos a seguir com as nossas informações. Temos muitas informações ainda aqui. Temos o Facebook da Rádio Ativa, olha, bombando também, para mais informações que a gente vai passar para você.
2: 18:37.
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1: Agora são 18:42, 18:42. Muito obrigado pela sua audiência, pela sua atenção, meu querido amigo ouvinte. Um grande abraço para o meu amigo Ronaldo Louro também, que faz parte da comissão aí da DPF. Está mandando um abraço pro presidente Rosim também. O presidente está saindo daqui agora, está com o rádio ligado aí. Será dado esse abraço aí, então, meu querido Ronaldo Louro, que sempre está trabalhando com o esporte de Nova Prata também, prestigiando ao nosso programa aqui com a sua audiência qualificada. O Copa do Mundo, Espanha 2, Bélgica 1, né? Espanha 2, Bélgica 1, estava 2-0 para a Espanha, a Bélgica descontou ainda, mas então agora na próxima fase, né? A Bélgica já está também, né? Então, melhor, a Espanha já está na próxima fase, né? Olha, a Espanha já está na próxima fase, a Argentina na próxima fase, agora a coisa começou a ficar quente, né? Começou a ficar muito quente mesmo na Copa do Mundo. Tá ficando bom a Copa do Mundo. Pena que o Brasil, né, saiu antes, mas também não tinha, né? Não tinha o que fazer, porque se você fizer uma seleção da Copa do Mundo, nem na primeira e nem na segunda seleção dá pra botar. Talvez o Vini Júnior entre na segunda, num time reserva. Talvez, porque não mais, olha, não tem, né? Tá muito, muito abaixo a nossa seleção. Aliás, falando nisso, das 48 seleções do Brasil, o time que menos correu, com estatísticas levantadas pelo Lisca, o técnico Lisca, né, que foi comentarista, eu acho que da Rádio Grenal, acho que foi. Ele, hoje eu recebi a informação, ele disse que nas estatísticas levantadas com o que os jogadores correm dentro de campo, sabe qual é o lugar do Brasil? 48º, o time que menos correu dentro de campo. Então, tá aí, portanto, o Brasil explicações também, né? Vamos lá para os números da loteria. Quinto prêmio saiu para o bilhete de número 8.911. Quinto prêmio 8.911 para o grupo 3. O quarto prêmio saiu para o bilhete de número 7.262. Quarto prêmio 7.2, meia dúzia 2 para o grupo 16. O terceiro prêmio saiu para o bilhete de número 426. Terceiro prêmio 0.42, meia dúzia para o grupo 7. O segundo prêmio da loteria de hoje saiu para o bilhete de número 1.262, grupo 16, 1.2, meia dúzia 2. E atenção para o primeiro prêmio da loteria desta sexta-feira, saiu para o bilhete de número 8.781. Primeiro prêmio 8.781 para o grupo 21. Números da loteria você sempre tem aqui na Ativa. Agora são 18:45, 18:45. 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Agora 18:46, Roberto Marangoni chegando com o aniversariante do dia. Roberto Marangoni está fazendo aniversário hoje com o seu comentário. Boa noite, Roberto.
2: Boa noite, Paulo Lera. Boa noite a você, os ouvintes aqui da nossa Ativa FM. Pois é, final de semana está chegando, mas o final de semana sem campeonato brasileiro. A Copa do Mundo já está indo para o seu final. Logo mais saberemos quem serão os campeões da Copa do Mundo deste ano. Sei, o Brasil, você já sabe, todo mundo já sabe, né? O Brasil não passou, não foi adiante. A notícia de hoje é que o Ancelotti, além de não conquistar a Copa do Mundo, não fazer um bom futebol pelo Brasil, está de férias, está com o contrato renovado para mais 4 anos, e teve um aumento, inclusive, no seu contrato. Ganha muito bem, hein? Puxa vida. Ganha um dinheiro muito bom o técnico da seleção brasileira, mas quem sabe, né? Nesses 4 anos ele consiga fazer com que o futebol brasileiro volte a ser o futebol do mundo. É difícil, é complicado, até porque o Ancelotti não vai colocar em campo o jeito brasileiro de jogar, né? Vai colocar em campo o jeito europeu de jogar, mas será que esse jeito europeu ele casa com o futebol do Brasil? Vamos aguardar esse ano como será, portanto, essa questão da seleção brasileira. Falava do campeonato brasileiro, E os times estão se preparando, contratando mais ou menos, né, dentro do, da possibilidade, Internacional e Grêmio, que estão lá embaixo na zona de classificação, viu? O Grêmio é o primeiro fora da zona de rebaixamento. Ah, mas não fiquem muito felizes os colorados, que a mesma pontuação do Internacional. É Grêmio, Santos e Inter estão com a mesma pontuação, os primeiros fora da zona de rebaixamento. Separa eles os gols, enfim, né? Mas nessa questão de,

0: com a cobertura aqui da Ativa FM, torcendo para que a DPF consiga fazer mais um resultado positivo, consiga continuar andando da forma que está, com resultados positivos dentro da competição do Campeonato Gaúcho da Série C. E quem sabe consiga buscar o seu objetivo, que é subir para a Série B. Então, fiquem ligados aqui na nossa Ativa FM, tem muita coisa para você na Ativa, tem todas as informações, tem comentários, tem notícias e tem o esporte, como é o caso de agora, no programa do Paulo Lira, pela manhã também, de segunda a sexta-feira, às 8 horas da manhã, a partir das 8, tem as informações esportivas aqui também, durante o dia também tem informações e culmina com esse programa que você está ouvindo agora do Paulo Lira, que também tem todas as informações esportivas. Então, um ótimo final de semana a todos, fiquem ligados até segunda-feira, beleza? Valeu, tchau, tchau.
1: Valeu, Roberto, obrigado. Aliás, eu quero corrigir aqui que não é o Evandro Precedo, é Evandro Pessotto que está interessado em fardamentos aí, camisas da ADPF. Então, Evandro Pessotto, Evandro, é Pessotto, tá? Um grande abraço para você, Evandro. Desculpa aí por ter errado o nome de você, mas sabe como é que é, né? O óculos já tá ficando, né? Já tá também de quase, quase. Então, sabe como é que é? O tempo passa e com ele caminhamos todos juntos, sem parar, né? O tempo passa e com ele caminhamos todos juntos sem parar. E aí passa também até a questão ótica da gente, né? A questão ótica da gente também passa por alguns problemas. O jogo de domingo, nós vamos transmitir, sim, o jogo aqui com, olha, futebol no rádio tem emoção, futebol no rádio com imagens tem mais emoção ainda, né? É isso mesmo. Então, estaremos, sim, transmitindo o jogo, no jogo de domingo, jogo às 4h30, nós estamos aqui já para transmitir esse jogo, né? Que vai, a DPF que vai em busca aí de alguns pontos e se conseguir esses pontos, né? Se conseguir esses pontos, aí fica muito bom, né? Fica muito bom. Acredito que até consiga vencer lá em Bento Gonçalves. É um jogo difícil, sim, mas é que essa equipe da DPF é uma equipe diferenciada, é uma equipe que realmente se preparou, se planejou e que tem as condições de chegar, né, e até conquistar, se não o título, você está entre os três que vão subir para a Série B do Campeonato Gaúcho da Liga no ano que vem. É, nós estamos na Série C, né, tem que começar pela Série C, aí vem a B e depois tem a Série A. Olha, gente, a temperatura nesse momento é de 15 graus aqui nos estúdios da Radioativa. Nós vimos, hoje a gente sai para abre a porta, lá fora tá, né? A umidade tá, tem calor lá fora, tá calor, né? Então, dentro de casa tá mais frio do que fora. Mas olha, o Instituto Nacional de Meteorologia emitiu um alerta de tempestade com grau de severidade de perigo potencial válido das 12 horas de hoje até a meia-noite desta sexta-feira. A previsão indica chuva de 20 a 30 milímetros por hora, podendo chegar a 50 milímetros ao longo do dia, além de ventos intensos entre 40 e 60 quilômetros por hora e possibilidade de queda de granizo. Apesar do risco ser considerado baixo, o IMET alerta para a possibilidade de cortes de energia elétrica, dando implantações, quedas de galhos de árvores e pontos de alagamento. E as orientações é para a população: não se abrigue debaixo de árvore durante rajada de vento devido ao risco de queda e descarga elétrica. Ó, está chovendo, não vai para baixo da árvore, está relampeando. Não, a árvore atrai raios, né? Evite estacionar veículo próximo a torres de transmissão e placas de propaganda também, né? Desligue e evite utilizar aparelhos eletrônicos conectados à tomada durante as tempestades. E em caso de emergência, ligue pela Defesa Civil 199, Corpo de Bombeiros é 193. Acompanhe as atualizações da Radioativa e redobre as atenções caso você precisar sair de casa, tá certo? Aí tá na Radioativa, no Facebook da Radioativa, estas informações, como muitas outras que nós temos.

0: Aqui no Facebook da Rádio Ativa, que é coordenado pelo Clécio Toqueto, né? E que tem aí mais de 200 mil seguidores no Facebook da Rádio Ativa. É muita gente. Então, você que colabora com a gente aqui, sabe que a sua empresa, né, o seu trabalho está sendo visto por muita gente mesmo, né? Muita gente mesmo. Olha, por exemplo, a UFRGS, ou seja, a Universidade Federal do Rio Grande do Sul, escolheu sede do futuro campus da Serra em Porto Alegre. O edifício Sofia, no bairro São Peregrino, foi o único imóvel aprovado em todos os critérios técnicos e documentais da universidade. A implantação do campus Serra da Universidade Federal do Rio Grande do Sul avançou com a definição do prédio que receberá a nova unidade em Caxias do Sul. O imóvel escolhido foi o edifício Sofia, situado na esquina das ruas 18 do Forte e Moreira César, no bairro São Peregrino. A decisão foi oficializada hoje por meio de publicação no Portal Nacional de Contratações Públicas. A seleção envolveu 5 propostas, todas submetidas à análise de documentos e à inspeção conduzidas pela Superintendência de Infraestrutura da Universidade Federal do Rio Grande do Sul. Após a divulgação do parecer inicial, também houve prazo para apresentação e avaliação de recursos administrativos. Entre os imóveis avaliados, o edifício Sofia foi o único a cumprir integralmente as exigências estruturais, técnicas e documentais previstas na chamada pública número 001/2026. Com a escolha concluída, a universidade iniciará os procedimentos necessários para adquirir o prédio. A expectativa é que a nova unidade fortaleça a presença da Universidade Federal do Rio Grande do Sul na Serra Gaúcha, com a ampliação do acesso ao ensino superior público e gratuito e incentivo a projetos de ensino, pesquisa e extensão voltados a toda a nossa região. Importante, então, notícia em Caxias do Sul, campus da Serra da Universidade de Caxias do Sul, da Universidade Federal do Rio Grande do Sul, a UFRGS, o FERGS, que terá em Caxias do Sul, então, no edifício Sofia, no bairro São Peregrino, que foi escolhido para ser a sede da Universidade Federal do Rio Grande do Sul, aí em Caxias do Sul. 18:57, 18:57. Então, encontro marcado nós temos aqui, no domingo, a partir das 16:30, estaremos aqui para transmitir a Associação Atlética Progresso de Futsal de Bento Gonçalves contra a ADPF, Associação Desportiva Pratense de Futsal. A equipe de Nova Prata vai em busca de mais 3 pontos para encaminhar, conforme o presidente Diego Rosin, com muita naturalidade, com muita serenidade, busca 3 pontos e quer sim conquistar o primeiro lugar da chave, quer aproveitamento ao máximo que puder, porque na questão dos mata trazer para Nova Prata, e que vai em busca de 3 pontos, né? Trabalho que está sendo feito com muita transparência, um trabalho feito muito bonito, né? Com a participação de muita gente, então, este é o resultado de um trabalho sério. Tomara que nós tenhamos aí os jogos da DPF no ginásio Luiz Antônio Rico. Quero ver esse ginásio lotado ainda este ano. Tomara. E eu acho que a gente vai conseguir isso sim. Algumas definições ainda que faltam, né? Mas logo o pessoal da administração municipal deverá tomar providências nesse sentido. 18:58. 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Não adianta ter começado o álbum e deixar pela metade. Agora, se a seleção não foi pra frente, mas o seu álbum tem que ir, né? Dê um exemplo para a seleção brasileira, complete a sua trajetória, complete o seu álbum da Copa do Mundo de 2026, realizado nos Estados Unidos, no Canadá e no México. 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Vem aí a Voz do Brasil, nós voltamos no domingo à tarde com o futebol e com o nosso Conexão Ativa segunda-feira a partir das 18 horas. Agradecendo os trabalhos técnicos da retaguarda, do Clécio Toqueto, do Roberto Maragoni, do Fidelis Preto também, que são os nossos apoiadores, né? Não apoio moral, pelo menos apoio moral também aí pra gente, né? E a Zeni que vem sempre às 6 horas da manhã. Muito boa noite.
1: Julho de 2026.
2: Vamos ao destaque do dia na Voz do Brasil.
1: Meio ambiente.
2: Desmatamento na Amazônia cai em junho 30% em relação ao mesmo período do ano passado.
1: No Cerrado, houve queda de 5,3%, segundo dados do INPE, o Instituto Nacional de Pesquisas Espaciais. Luana Karen.
3: Os dados são do Sistema de Detecção de Desmatamento em Tempo Real, DETER, que emite avisos diários de desmatamento a partir de imagens de satélite.
2: Pesquisa Nacional vai avaliar a saúde dos brasileiros.
1: Entrevistadores do IBGE vão visitar 140 mil famílias. Graziele Bezerra.
4: Os entrevistadores do IBGE estarão identificados com crachá do Instituto, uniforme institucional e dispositivo eletrônico de coleta.
2: E hoje vamos falar sobre a Lei de Acesso à Informação.
1: Na plataforma InformaBR é possível fazer qualquer pedido de dados e políticas públicas federais.
2: Quem explicou pra gente como funciona a ferramenta foi o secretário da Controladoria Geral da União, Marcelo Vidal.
5: A partir de agora, todo e qualquer pedido de acesso à informação, ele deve ser feito pela plataforma InformaBR, que disponibiliza ao cidadão uma ferramenta onde ele pode fazer uma busca das informações que ele tem interesse.
1: Na apresentação da Voz do Brasil hoje, eu, Mariana Jungmann e Luciano Seixas.
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1: Dados do Sistema de Detecção do Desmatamento em Tempo Real, o DETER, mostram uma redução na área degradada na Amazônia e no Cerrado.
2: A divulgação é uma rotina mensal de transparência do monitoramento por satélite da vegetação nativa.
3: Os avisos de desmatamento na Amazônia e no Cerrado recuaram em junho de 2026, comparado ao mesmo mês de 2025. Na Amazônia, os alertas de desmatamento somaram pouco mais de 297 quilômetros quadrados em junho de 2026, uma queda de 35% comparado ao mesmo período do ano passado. No acumulado de agosto de 2025 a junho de 2026, os avisos na Amazônia somaram 2.485 quilômetros quadrados, contra quase 4 mil quilômetros quadrados registrados no intervalo anterior, uma redução de 37,2%. Os dados são do Sistema de Detecção de Desmatamento em Tempo Real, DETER, que emite avisos diários de desmatamento a partir de imagens de satélite. O coordenador do Programa de Monitoramento Biomas BR, do Instituto Nacional de Pesquisas Espaciais, INPE, Cláudio Almeida, fala mais sobre esse sistema de alertas.
6: O DETER, ele tem essa coisa de que ele é feito de maneira muito mais rápida. O objetivo primário dele não é dar aquela área com precisão, é dizer para o órgão de fiscalização: olha, está ocorrendo um desmatamento aqui. Né? Então é importante que você. São milhares de alertas que são enviados por ano.
3: No Cerrado, os avisos de desmatamento caíram 5,3% em junho deste ano, comparado com junho de 2025. No entanto, de acordo com o Instituto Nacional de Pesquisas Espaciais, houve significativa cobertura de nuvens durante o mês, o que pode ter dificultado o mapeamento em determinadas regiões. Já no acumulado de agosto de 2025 a junho de 2026, os avisos de desmatamento no Cerrado somaram 4.689 quilômetros quadrados, uma queda de quase 8% comparado ao mesmo período anterior. Reportagem Luana Karen.
1: Minerais mais críticos são caracterizados pelo risco de escassez combinado com uma alta relevância econômica.
2: Eles são utilizados na fabricação de itens como baterias, computadores, celulares, painéis solares, turbinas eólicas e veículos elétricos.
1: O tema foi discutido hoje num encontro que reuniu representantes do setor produtivo, do governo e da academia.
7: Lítio, cobalto, níquel, cobre e terras raras fazem parte do grupo conhecido como minerais críticos. Eles são considerados estratégicos para alguns setores como tecnologia, defesa e energia. Com o aumento da demanda mundial, esses recursos ganharam maior importância econômica e geopolítica. Nesta sexta-feira, houve uma reunião entre representantes do governo, da academia e do setor produtivo para discutir diretrizes para o desenvolvimento da cadeia de minerais críticos no país, como detalhou a ministra da Casa Civil, Miriam Belchior.
8: Aprofundamos questões relacionadas ao contexto geopolítico e parcerias internacionais, o potencial minerário do Brasil nessa área e instrumentos de apoio ao setor, a transformação mineral e a sustentabilidade, em quais cadeias produtivas apostar, quais são as necessidades de ampliação das nossas capacidades tecnológicas e produtivas e também os instrumentos de financiamento e de viabilização econômica.
7: Um estudo sobre terras raras elaborado pelo Centro de Gestão e Estudos Estratégicos, divulgado neste mês no Rio de Janeiro, revelou que o Brasil tem capacidade de se destacar nesse mercado até 2040. Alguns dos minerais críticos são a base para viabilizar a transição energética e a expansão de tecnologias digitais, de celulares a carros elétricos, por exemplo. O tema também avança no Congresso Nacional, com uma proposta de criação de uma política nacional para o setor. Reportagem, Márcia Fernandes.
2: O Brasil enviou nesta sexta-feira uma nova remessa de insumos hospitalares para a Venezuela, depois dos terremotos que atingiram a cidade de La Guaira há duas semanas.
1: Foram enviadas aproximadamente 5 toneladas de materiais de uso médico, cirúrgico e para atendimento pediátrico.
2: De acordo com o balanço divulgado pelo governo venezuelano, pelo menos 3.889 pessoas morreram. Mais de 6 mil foram resgatadas com vida e o número de feridos ultrapassa os 16 mil.
1: E logo mais, retornam da missão de apoio humanitário equipes brasileiras da Defesa Civil, do Corpo de Bombeiros, da Anatel e militares que atuaram no hospital de campanha em La Guaira.
2: A aeronave da Força Aérea Brasileira está prevista para desembarcar às 8 horas da noite na base aérea de Brasília.
1: E no início da tarde, o presidente Lula conversou por telefone com a presidente designada da Venezuela, Delcy Rodrigues.
2: De acordo com nota enviada à imprensa, os dois líderes trataram das perdas humanas e materiais provocadas pelos graves terremotos que assolaram o país.
1: A presidente da Venezuela agradeceu a ajuda humanitária enviada pelo Brasil e informou que as buscas pelas vítimas seguem em curso.
2: A líder venezuelana destacou ainda que se prepara para a difícil tarefa de reconstrução das áreas atingidas, em especial as moradias das famílias desabrigadas.
1: O Vale Recarga do mês de julho do programa Gás do Povo está disponível para as famílias beneficiárias.
2: Confira quem pode receber e como acessar o benefício.
9: Famílias inscritas no CAD Único com renda familiar mensal de até meio salário mínimo por pessoa podem ter direito à recarga gratuita do botijão de gás do programa Gás do Povo. O pagamento ocorre sempre no dia 10 de cada mês, inclusive quando a data cai em fins de semana ou feriados. Para ter acesso ao benefício, é preciso ter pelo menos duas pessoas no lar e renda de até meio salário mínimo por pessoa. Estar com as informações do Cadastro Único atualizadas nos últimos 24 meses e nenhuma pendência no CPF também são critérios obrigatórios para acesso ao programa. O benefício varia conforme o número de integrantes da família. Casas com duas ou três pessoas recebem um vale a cada 3 meses, enquanto famílias maiores recebem a cada 2 meses. Quem não tem celular ou internet pode usar o cartão do Bolsa Família, o cartão da Caixa ou informar o CPF na maquininha azulzinha nos pontos autorizados. A iniciativa prevê a recarga gratuita do botijão de gás de 13 quilos para famílias de baixa renda. Vale lembrar que não estão inclusos os custos do vasilhame e do frete. A consulta do benefício e das revendas pode ser feita pelo aplicativo Meu Social Gás do Povo, pelo portal Cidadão e pelo Disque Social 121. Para mais informações, acesse gasdopovo.mds.gov.br. Thaís de Araújo, para a Voz do Brasil.
1: Busca centralizada de dados públicos federais com auxílio de inteligência artificial.
2: Onde qualquer cidadão pode solicitar informações aos órgãos públicos com uma única ferramenta.
1: Essa é a proposta da plataforma InformaBR, lançada pela Controladoria Geral da União para atender aos pedidos relacionados à Lei de Acesso à Informação.
2: Nós conversamos com o secretário nacional de Transparência e Acesso à Informação em Exercício, Marcelo Vidal, sobre a nova ferramenta e os direitos do cidadão à transparência de dados públicos. Acompanhe.
1: Olá, secretário, bem-vindo do Brasil. Antes da gente falar diretamente sobre as novidades do InformaBR, eu queria começar explicando para os nossos ouvintes sobre a Lei de Acesso à Informação, que é o que está na base dessa mudança que a gente vai tratar hoje aqui nessa entrevista. O que prevê essa lei? Como que o serviço público atende essa demanda atualmente?
10: Olá, Mariana, olá, Luciano, é um prazer para a gente estar aqui. Bom, a Lei de Acesso à Informação, ela vem, na verdade, regulamentar um direito fundamental do cidadão que está previsto lá no inciso 33 do artigo 5º da Constituição, que diz que todo e qualquer cidadão tem direito a ter acesso a informações públicas produzidas pelos órgãos da Administração Pública Federal. Então, ela traz uma inovação muito grande, que é o principal princípio dessa lei, que diz que a transparência é a regra e o sigilo é a exceção. Além disso, o que a lei traz para o cidadão? Ela traz já o direito de, sem que ele precise pedir informações, os órgãos têm a obrigação de publicar em suas páginas na internet algumas informações de interesse coletivo. Para além disso, ela traz também o direito do cidadão em fazer um pedido de acesso à informação. E em cima desse pedido de acesso à informação, que pode ser feito por qualquer cidadão, o órgão tem 20 dias para responder, prorrogado justificadamente com mais 10, e a partir daí o cidadão pode fazer esse pedido mesmo e principalmente sem que seja necessário ele justificar o que ele vai fazer com aquela informação. Então, essa é a nossa lei de acesso à informação, é essa lei que possibilita um controle social, que possibilita uma participação social mais qualificada e que é um dos principais pilares da nossa democracia.
2: A partir de agora, então, todos os pedidos de informações pela LAI, a Lei de Acesso à Informação, serão concentrados na plataforma InformaBR, é isso? As pessoas deixarão de procurar diretamente os órgãos responsáveis por aquela informação?
10: É exatamente. A partir de agora, todo e qualquer pedido de acesso à informação, ele deve ser feito pela plataforma InformaBR, que é uma plataforma que disponibiliza ao cidadão uma ferramenta onde ele pode fazer uma busca das informações que ele tem interesse para ver se elas já estão publicadas, e se não estiverem publicadas, ele pode aí sim fazer um pedido de acesso à informação dentro dos prazos regulamentares da LAI.
1: Agora, para isso, para fazer esse pedido ou consulta, a pessoa deve então usar a conta dela gov.br, né? O senhor pode explicar para a gente como é que funciona esse acesso?
10: Exatamente. Para acessar a plataforma e fazer um pedido, na verdade, para acessar a plataforma, ela é pública, mas para fazer um pedido de acesso à informação, o cidadão precisa se identificar, e ele se identifica por meio do seu login no gov.br. A plataforma, ela exige a conta no gov.br, que pode ser no nível bronze, que é o nível de entrada do GovBR, mas a gente recomenda fortemente que se utilize o nível prata ou ouro, porque muitas vezes o cidadão ele pede informações pessoais referentes a ele próprio, e aí somente com esse nível de acesso ele vai poder ter acesso a essas informações sem precisar ir até o órgão e comprovar que ele que está pedindo aquela informação é o proprietário daquela informação.
2: Agora, secretário, o governo possui outra plataforma, que é o FalaBR, focada exatamente no serviço de ouvidoria. O senhor pode explicar a diferença entre as duas?
10: Perfeito, exatamente. A administração também tem o sistema FalaBR. Até então, todos os pedidos de acesso à informação, como as manifestações de ouvidorias, eram feitas por meio desse sistema, mas a partir do dia 29 de junho passado, todos os pedidos de acesso à informação migram para essa nossa nova plataforma, o Informa BR. Continua sendo feito no Fala BR aquelas manifestações de ouvidoria, e aqui eu estou me referindo àqueles elogios, reclamações, denúncias, elas continuam sendo feitas na plataforma Fala BR. Agora, os pedidos de acesso à informação, eles passam a ser feitos pelo Informa BR, porque são públicos normalmente diferentes que fazem uso dessas duas plataformas. E é interessante também a gente ressaltar, Luciano, porque assim, se a lógica do serviço, desses dois serviços, e aqui é bem interessante a gente trazer isso para que o ouvinte possa entender, nós estamos trabalhando com a ideia desses dois serviços trabalharem de forma muito integrada, muito harmônica, com plataformas, inclusive visualmente, muito parecidas. Agora, dentro da ideia e do contexto de que, pelo Fala BR, o cidadão fala, ele reclama, ele pede manifestação, ele denuncia. E pelo Informa BR, ele pede informação que o governo vai informar. Então, daí vem o nome Fala BR e o nome Informa BR.
1: Já são autoexplicativos, né? Secretário, a gente sabe que qualquer cidadão pode usar o Informa BR, mas é mais comum que a lei de acesso à informação seja utilizada por pesquisadores, por jornalistas, né? Se a pessoa quiser fazer um pedido no Informa BR, ela tem como checar se aquela dúvida, aquele pedido que ela está fazendo, já foi feito antes? Isso fica disponível publicamente? Quer dizer, se já foi alvo de uma consulta, existe uma base de dados pública? Como é que funciona isso?
10: Então, Mariana, exatamente essa é uma das grandes inovações que a gente traz com essa nova plataforma Informa BR. Porque nessa plataforma, o cidadão vai poder colocar numa ferramenta de busca se aquela informação que ele está precisando, se ela já está disponível proativamente. O que significa isso? A Administração Pública Federal, ela tem algumas obrigações legais de, independente de um pedido de acesso à informação, de publicar algumas informações sobre a sua gestão. Além disso, hoje nós já respondemos, desde a entrada em vigência da LAI há 14 anos atrás, nós já respondemos mais de 1.600.000 pedidos de acesso à informação. E toda essa base também, ela está disponível já na internet para que seja consultada. Então, hoje, no Informa BR, uma das grandes inovações é que a gente traz uma tecnologia de inteligência artificial para que o cidadão, antes de fazer o seu pedido de acesso à informação, ele consulte se aquela informação já está publicada. E ao colocar isso na busca, a plataforma vai retornar para ele dizendo, olha, essa sua informação que você está pedindo, ela já está publicada aqui nesse endereço, e aí facilmente ele vai ter acesso àquela informação.
2: E no caso de informações sigilosas, mesmo assim é possível fazer o pedido de informação pelo Informa BR? Quais são os critérios para o pedido ser atendido, secretário?
10: Sim, na verdade, toda e qualquer informação pública pode ser objeto de solicitação. A questão das informações sigilosas e classificadas, ela tem que ser avaliada no momento da resposta do pedido. Então, assim, não cabe ao cidadão saber se a informação é sigilosa ou não. Ele pede a informação. Cabe ao órgão respondente verificar se aquela informação é uma informação que precisa ser protegida ou que tem algum sigilo. Lembrando que a própria LAI já traz algumas hipóteses de sigilo, principalmente em relação àquelas informações pessoais que dizem respeito à honra, à intimidade de alguma pessoa, mas também a gente tem várias leis que impõem sigilo a algumas informações, como a lei do sigilo bancário, a do sigilo fiscal. Então, no momento da resposta, cabe ao órgão verificar se a informação que está sendo solicitada, ela tem algum tipo de restrição. Lembrando que isso é um dever do órgão também. Então, assim, agora, também é um dever de quem está respondendo, ao negar uma informação com base em um sigilo, que ele expressamente explicite qual é o motivo, e esse motivo necessariamente tem que estar ou na LAI ou em uma norma, uma lei específica. Então, da mesma forma que é um dever do Estado entregar a informação é um dever do Estado proteger aquelas informações que precisam ser protegidas. Agora, precisa estar sempre muito bem fundamentado e explicitado para o cidadão que está requerendo aquela informação o motivo pelo qual ela não é pública, não pode ser fornecida.
1: E tem situações também que pode ser fornecida parcialmente, né? Atendido parcialmente o pedido, ou seja, parte das informações são sigilosas, mas as outras não, e aí o pedido pode ser atendido parcialmente.
10: Perfeito. Excelente pergunta. Na verdade, o fato de ter parte de uma informação que esteja protegida por uma regra de sigilo não significa que o todo não deva ser concedido. Então, precisa ser feita uma análise se é possível fazer o tarjamento de alguma parte da informação do documento que está sendo solicitado, e aí sim, se tem partes que podem ser tarjadas e partes que são públicas, é dever do Estado entregar essa informação com a preservação daquela parte que é sigilosa, com o devido tarjamento.
2: Muito bem, nós conversamos com Marcelo Vidal, secretário nacional de Transparência e Acesso à Informação em Exercício. Muito obrigado, secretário, por sua entrevista aqui, A Voz do Brasil.
10: Muito obrigado e é um prazer estar aqui com vocês.
1: A CONAB, Companhia Nacional de Abastecimento, alerta para tentativas de golpe registradas em diferentes regiões do país.
2: Pessoas estão se passando por representantes da CONAB e prometem doações de cestas de alimentos, pescado e kits de irrigação mediante cobrança antecipada de valores, como supostos custos de transporte.
1: O presidente da CONAB, Silvio Porto, informa que a companhia não cobra qualquer valor para a entrega de alimentos ou insumos e não solicita depósitos, transferências ou pagamentos para participação em seus programas.
11: Não há cobrança, isso chega de forma de doação. Então é muito importante que essas organizações fiquem atentas. Caso recebam esse tipo de demanda, tentem identificar quem está fazendo, em nome de quem, ou o número de telefone, enfim, de contato, de WhatsApp, e façam a denúncia por meio da nossa ouvidoria, busquem os nossos canais aqui pelo nosso site, pode ser também pelas nossas superintendências regionais, e também denunciem nas polícias. Levem isso, registrem boletins de ocorrência.
2: Caso receba esse tipo de abordagem, entre em contato com a CONAB pelo telefone 61-3403-4575 ou pelo e-mail ouvidoria@conab.gov.br.
1: Entrevistadores da Pesquisa Nacional de Saúde já começaram a visitar domicílios em todo o país.
2: O levantamento reúne informações sobre as condições de saúde da população e nesta edição contará também com coleta de sangue e urina em parte dos participantes.
12: Qual é o peso médio da população brasileira? Quantos têm anemia ou algum problema de saúde? E como está a saúde mental ou a prática de esportes no Brasil? Essas são algumas das perguntas que constam na Pesquisa Nacional de Saúde, que começou agora em julho e vai até 30 de novembro deste ano. Agentes do IBGE e do Ministério da Saúde vão visitar 140 mil famílias brasileiras para coletar informações sobre as características dos domicílios, perfil dos moradores e condições de saúde, como explica Mônica Marli, coordenadora adjunta da pesquisa.
13: Então a gente vai falar sobre alimentação, a gente vai falar sobre uso de álcool, a gente vai falar sobre fumo, a gente vai falar sobre sono, sobre bem-estar, também vamos falar sobre saúde da mulher, saúde da pessoa com mais de 60 anos também, saúde de crianças e adolescentes. Então é um perfil bem amplo da saúde e da saúde como um todo, né? Não só de doenças, a gente fala do bem-estar também.
12: O questionário individual será aplicado a um morador com 15 anos ou mais. Também serão verificados pressão arterial, peso e altura dos participantes. A pesquisa vai contar ainda com coleta de sangue e urina de cerca de 20 mil participantes com 35 anos ou mais, residentes em capitais e regiões metropolitanas. Os exames

0: químicas e outros agravos à saúde, além de direcionar políticas públicas.
1: Muitas pessoas não conseguem o acesso ou não fazem os seus exames de rotina, tanto na frequência quanto na oportunidade que deveria fazer, e desconhecem situações de saúde, como por exemplo diabetes. Então é muito importante que a gente tenha esse diagnóstico mais preciso. Essa informação ela é útil para compor o retrato do Brasil.
0: Os entrevistadores do IBGE estarão identificados com crachá do Instituto, uniforme institucional e dispositivo eletrônico de coleta. A identidade dos servidores pode ser confirmada pelo portal respondendo.ibge.gov.br ou pelo telefone 0800-721-8181. Reportagem Graziele Bezerra.
2: E essas foram as notícias do governo federal.
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3: Fique agora com as notícias do Poder Judiciário e do Congresso Nacional. Boa noite, bom fim de semana.
2: A gente volta segunda, boa noite.
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6: Em resposta ao STF, tribunais estaduais negam irregularidades nos pagamentos feitos a magistrados entre abril e julho deste ano. TST promove seminário de precedentes na Justiça do Trabalho. Para o STJ, é possível partilha amigável com divisão desigual dos quinhões hereditários. Boa noite, eu sou Walter Lima. Em resposta ao STF, tribunais estaduais negam irregularidades nos pagamentos feitos a magistrados. As informações são sobre os meses de abril e julho deste ano. Marcelo Della Libera.
7: Os 7 tribunais brasileiros negaram irregularidades nos pagamentos a magistrados após cobrança do Supremo Tribunal Federal. As cortes do Paraná, Rio Grande do Norte, Rio de Janeiro, Maranhão, Distrito Federal, Rondônia e Goiás responderam ao ministro Alexandre de Moraes, que exigiu esclarecimentos sobre o cumprimento do teto constitucional entre abril e julho deste ano.
6: Herdeiros podem dividir bens de herança entre partes diferentes, desde que sejam maiores de idade, capazes e haja cessão de direitos hereditários. Esse é o entendimento do STJ, Fátima Uchoa.
8: Um homem falecido deixou 2 irmãos como herdeiros, sendo um bilateral e o outro unilateral. Após o inventário, ambos fizeram um acordo no qual o irmão unilateral receberia a maior parte dos bens. A Justiça de São Paulo recusou a homologação da partilha por entender que haveria renúncia parcial da herança, o que é vedado por lei. Mas a terceira turma do STJ considerou que o juiz deve verificar apenas se a vontade dos herdeiros foi manifestada de forma livre e regular, sem exigir que cada um receba a mesma parcela. Segundo a ministra relatora Nancy Andrighi, a partilha amigável prevista no Código Civil prestigia a autonomia dos herdeiros, exigindo apenas que eles sejam capazes, estejam de acordo com a divisão e sigam as formalidades legais.
6: Atenção, magistrados, servidores da Justiça do Trabalho e público em geral. TST promove seminário de precedentes na Justiça do Trabalho. O encontro é para debater os entendimentos consolidados que devem ser aplicados nos julgamentos de processos em todo o país. Mila Amaral.
9: O seminário está marcado para os dias 2 e 3 de setembro na sede do TST em Brasília. O evento faz parte da Semana Nacional dos Precedentes Trabalhistas 2026. O encontro vai debater a formação e aplicação dos precedentes judiciais, que são as jurisprudências definidas pelo Tribunal Superior do Trabalho, que devem ser aplicadas em todos os julgamentos semelhantes na Justiça do Trabalho. Os painéis serão presenciais, mas depois vão ficar disponíveis no YouTube. Já os cursos são exclusivos para os magistrados e servidores com direito a certificado. Então, se você tem interesse em participar, logo mais as informações sobre as inscrições e a programação completa serão divulgadas nos canais oficiais do TST.
6: Resolução do TSE reúne regras sobre ilícitos eleitorais e condutas proibidas nas eleições 2026. O objetivo é que a disputa eleitoral se dê em condições de igualdade. Fábio Ruas.
10: As diversas irregularidades são divididas em 6 grupos.

0: Grupos principais: abuso de poder, fraude, corrupção eleitoral, arrecadação de gastos ilícitos de campanha, captação ilícita de voto e condutas vedadas a agentes públicos. Para saber quais tipos de conduta caracterizam essas irregularidades, é só entrar no site tse.jus.br, acessar diretamente as resoluções ou a série de reportagens por dentro das eleições.
1: Justiça confirma a suspensão de novas licenças para Complexo Azulão, no Amazonas, até a realização de consulta prévia e estudos sobre povos indígenas. A ação foi proposta pelo MPF. Vanessa Pereira.
2: O Tribunal Regional Federal da Primeira Região, o TRF1, manteve por unanimidade a decisão que suspende as atividades e a emissão de novas licenças ambientais para o Complexo Azulão, empreendimento de exploração de gás natural da empresa Eneva S.A., localizado nos municípios de Silves e Itapiranga. A área é sobreposta ao território reivindicado como terra indígena Gavião Real. O TRF1 reafirmou que a ausência de homologação definitiva da terra indígena não afasta a proteção constitucional do território.
1: 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Uma boa noite, bom fim de semana e até segunda-feira.
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1: Eu sou Paula Groba.
2: E eu sou Ricardo Nakaoka.
1: E estes são os destaques de hoje do Jornal do Senado, que começa agora.
2: Sugestão de cidadão para simplificar tributação de profissionais liberais vira projeto de lei.
1: Projeto cria alerta nacional para ampliar buscas por pessoas desaparecidas.
2: Porte de arma para mulheres sob amparo da Lei Maria da Penha pode ser autorizado.
1: Boa noite.
2: Boa noite.
1: Uma ideia que nasceu da participação popular pode mudar a forma como profissionais liberais pagam impostos no Brasil.
2: A Comissão de Direitos Humanos aprovou uma sugestão apresentada no portal E-Cidadania para simplificar o regime tributário da categoria. O texto agora será transformado em projeto de lei. Repórter Patrícia Oliveira.
3: Um cidadão de Goiás sugeriu ao Senado a criação de um regime tributário simplificado para arquitetos e engenheiros que atuam como pessoa jurídica e não possuem funcionários. A sugestão recebeu mais de 20 mil apoios online e foi aprovada na Comissão de Direitos Humanos. O relator, senador Laércio Oliveira, do Progressistas de Sergipe, ampliou essa medida para todas as categorias de profissional liberal que trabalha por conta própria, chamado de microempreendedor profissional, ou MEP. Poderá optar pelo regime do MEP o profissional que tiver receita bruta anual de até R$ 120 mil, reais, com recolhimento mensal de 6% da receita bruta. A intenção é reduzir a burocracia, incentivar a formalização e diminuir a carga de impostos para quem atua sozinho na profissão. Como destacou na leitura do relatório o senador Jaime Bagatoli, do PL de Rondônia.
4: Os jovens profissionais que hoje operam na informalidade ou como pessoa física com carga tributária sufocante teria uma porta de entrada viável para o mercado formal.
3: A sugestão aprovada será transformada em projeto de lei complementar.
1: E avançou no Senado um projeto que pode agilizar a regularização de áreas ocupadas irregularmente e melhorar as condições de moradia de milhões de brasileiros.
2: A proposta foi aprovada pela Comissão de Assuntos Econômicos e agora segue para a Comissão de Constituição e Justiça. O repórter Márcio Maturana tem os detalhes.
5: Mais de 5 milhões de domicílios no Brasil em 2022 estavam em assentamentos irregulares, como favelas, invasões, comunidades, loteamentos ilegais e palafitas, segundo o IBGE. Para enfrentar essa situação, a Comissão de Assuntos Econômicos aprovou um projeto que atualiza as regras de regularização fundiária para incluir novas diretrizes de reassentamento, planejamento urbano e de concessões urbanísticas. A proposta amplia a segurança de moradores em áreas de risco, facilita a regularização fundiária, permite maior participação da iniciativa privada, dá mais autonomia aos municípios, agiliza obras de saneamento e esclarece regras para evitar entraves na legalização dos espaços. O relator foi o senador Fernando Dueire, do PSD de Pernambuco.
6: Esses locais são marcados por ocupações desordenadas, falta de serviços públicos e infraestrutura inadequada, evidenciando a necessidade urgente de políticas públicas eficazes para regularização fundiária e melhoria da qualidade da moradia e, por conseguinte, da qualidade de vida das pessoas.
5: O texto de autoria do senador Chico Rodrigues, do PSB de Roraima, segue para a votação na Comissão de Constituição e Justiça.
1: E a Comissão de Agricultura e Reforma Agrária analisa um projeto que reduz o tamanho mínimo para o desmembramento de imóveis rurais. A proposta fixa esse limite em 5 mil metros quadrados, o equivalente a meio hectare. Hoje, a área mínima varia entre 2 e 5 hectares, conforme a região, e imóveis menores não podem ser registrados em cartório nem cadastrados no INCRA.
2: O relator da proposta é o senador Wellington Fagundes, do PL de Mato Grosso. Segundo ele, a mudança pode ampliar as oportunidades para as famílias que vivem no campo, estimular a geração de empregos, facilitar a comercialização da produção rural e contribuir para reduzir os conflitos fundiários.
7: Como relator, já tenho decisão de fazer um relatório favorável, porque tenho certeza que esse parcelamento de terras com 5 mil metros quadrados vai permitir geração de emprego, vai permitir paz no campo.
1: Comissão de Segurança Pública pode votar o projeto de lei que autoriza o porte de arma de fogo para mulheres sob medida protetiva da Lei Maria da Penha.
2: A proposta, que já passou pela Comissão de Direitos Humanos, chega ao colegiado com a sugestão de que o porte seja transformado em posse caso a medida protetiva seja revogada. Repórter Bruno Lourenço.
8: O projeto de lei altera o Estatuto do Desarmamento para garantir o direito ao porte de arma de fogo a mulheres sob amparo de medidas protetivas da Lei Maria da Penha. O texto também reduz a idade mínima para 18 anos, tanto para aquisição quanto para o porte de arma pelas vítimas. O senador Plínio Valério, do PSDB do Amazonas, explicou que a situação vivida por mulheres ameaçadas justifica a concessão do porte.
9: A medida se justifica pelo princípio da legítima defesa e pelo direito à vida, ambos garantidos pela Constituição Federal. Em situações extremas em que a ameaça à integridade física é clara e presente, a possibilidade de portar uma arma pode funcionar como um meio de defesa eficaz em um momento de emergência.
8: A Comissão de Segurança Pública pode acrescentar dispositivo para determinar que, caso a mulher perca o direito de portar a arma na rua, em virtude do fim de medida protetiva, ela mantenha pelo menos a posse, a fim de preservar o investimento na aquisição da arma e munição e protegê-la em casa ou no ambiente de trabalho.
1: E a Comissão de Direitos Humanos aprovou a criação de um alerta nacional para ajudar a localizar pessoas desaparecidas. Só no ano passado, o Brasil registrou mais de 85 mil desaparecimentos, uma média de 233 casos por dia.
2: Pelo projeto, operadoras de telefonia vão enviar alertas gratuitos aos celulares de pessoas que estiverem na região do desaparecimento, mobilizando a população nas primeiras horas das buscas. A proposta também prevê parcerias com aplicativos de mensagens e redes sociais e segue para a Comissão de Segurança Pública.
1: A senadora Zenaide Maia, do PSD do Rio Grande do Norte, fez um apelo para que a população doe sangue e alertou para a queda nos estoques dos hemocentros. Ela lembrou que uma única doação pode salvar e beneficiar até 4 pessoas. A parlamentar destacou que, mesmo após o fim da campanha Junho Vermelho, a necessidade de doações continua para garantir o atendimento a cirurgias, emergências, tratamentos contra o câncer e outros procedimentos hospitalares.
2: Zenaide Maia também ressaltou que, durante as férias escolares, o número de doadores costuma cair, enquanto a demanda por transfusões aumenta. Além disso, criticou a chamada PEC do plasma, que propõe autorizar bancos de sangue privados a comercializar plasma humano, o que hoje é vedado pela Constituição.
10: A doação de sangue não é transação, não é negócio, não é mercado, é um ato de fé e solidariedade da humanidade.
1: E uma nova lei sancionada garante mais segurança a professores da educação básica da rede pública que queiram investir na própria formação. A norma assegura licença remunerada para cursos de especialização, mestrado, doutorado, qualificação profissional e pesquisas na área de educação.
2: A medida foi aprovada pelo Senado em junho e teve como relatora a senadora professora Dorinha Seabra, do União do Tocantins. Segundo ela, a Lei de Diretrizes e Bases da Educação já previa o direito à licença remunerada, mas não definia quais atividades poderiam ser consideradas aperfeiçoamento profissional. Com a nova lei, essas hipóteses passam a estar expressamente previstas, o que traz mais segurança jurídica e reforça a valorização dos professores.
11: Trata-se de reconhecer que o professor não é apenas receptor de conhecimento produzido pela academia, mas ele também é agente capaz de produzir saberes a partir da sua experiência profissional.
2: Edição de Paula Groba e trabalhos técnicos de João Lira. O Jornal do Senado fica por aqui. Acompanhe agora as notícias da Câmara dos Deputados. Boa noite.
1: Boa noite e um bom fim de semana.
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12: 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Deputados estudam considerar peso do veículo no cálculo do IPVA.
14: Projeto autoriza governos a comprar produto ou processo inovador.
12: Comissões avaliam ação nacional de enfrentamento ao capacitismo.
15: Boa noite. Avança projeto na Câmara sobre a Política Nacional de Enfrentamento ao Capacitismo. A repórter Júlia Lopes nos conta quais são as medidas.
16: A Comissão de Defesa dos Direitos das Pessoas com Deficiência aprovou o projeto que institui a Política Nacional de Enfrentamento ao Capacitismo. A proposta, apresentada pelo deputado Duarte Júnior do Maranhão, tem como objetivo erradicar a discriminação contra pessoas com deficiência e promover a inclusão social efetiva. Pelo texto, o conceito de capacitismo é associado à definição prevista na Convenção Internacional sobre os Direitos das Pessoas com Deficiência, que reconhece como discriminação por motivo de deficiência, direta ou indireta, toda ação que resulte na violação de direitos humanos, na exclusão social e na restrição do direito à cidadania. O Brasil tem hoje mais de 14,4 milhões de pessoas com deficiência, o equivalente a 7,3% da população com 2 anos ou mais. Segundo a quarta edição da pesquisa Udiversity, 72% das pessoas com deficiência que procuram emprego afirmam já ter sido alvo de capacitismo no processo de contratação. Isso significa que 7 em cada 10 profissionais com deficiência relatam ter enfrentado discriminação na busca por trabalho. O deputado Duarte Júnior destacou a importância de conscientizar a população sobre o tema e ressaltou que a legislação brasileira já prevê a discriminação como crime.
17: É fundamental uma política de enfrentamento ao crime de capacitismo. E esse enfrentamento passa por uma sanção, uma punição que preenche o caráter punitivo, coercitivo e pedagógico para desestimular essa prática. O crime de capacitismo já é previsto pela Lei Brasileira de Inclusão, mas estamos apresentando aqui na Câmara Federal duas propostas que transformam um crime de capacitismo, um crime hediondo e também um crime inafiançável e prescritivo.
16: A proposta também estabelece que o governo federal deverá implementar a política, além de adotar outras diretrizes, como a realização de campanhas educativas e de conscientização sobre o capacitismo, o incentivo à inserção de pessoas com deficiência no mercado de trabalho e em todos os setores da sociedade, além do fortalecimento da educação e da cultura inclusiva. Na opinião da deputada Érica Cocai, do PT do Distrito Federal, que participou da discussão, a acessibilidade e a inclusão precisam estar presentes em todos os espaços.
18: Então, portanto, se nós vamos assegurar uma cidade onde todos os nossos direitos possam ser contemplados e tenham espaços fartos para que eles possam serem efetivados, não é permitido que nós tenhamos a exclusão de determinados espaços da acessibilidade. A acessibilidade tem que ser em todos os cantos onde nós exercemos essa mágica condição humana.
16: A proposta, que busca reduzir a discriminação e ampliar a conscientização da população sobre os direitos das pessoas com deficiência, segue agora para análise na Comissão de Finanças e Tributação. Da Rádio Câmara de Brasília, Júlia Lopes.
12: Habitação.
19: Câmara promoveu audiência para discutir os critérios de seleção para o Minha Casa Minha Vida Rural. Hildo Rocha, do MDB do Maranhão, resume que foram priorizados municípios com menor índice de desenvolvimento humano, maior população rural e maior déficit habitacional.
15: Hildo Rocha também cita ampliação dos investimentos em habitação rural e informa que cerca de 80 mil moradias já foram contratadas. O parlamentar acrescenta que 3 mil casas do Residencial Mato Grosso, no Maranhão, devem ser entregues nos próximos dias.
12: Meio Ambiente.
19: Carlos Gomes, do Republicanos do Rio Grande do Sul, comemora a aprovação do projeto que amplia os incentivos fiscais destinados à reciclagem para fortalecer a economia circular. A proposta aumenta o limite de dedução do imposto de renda para estimular novos investimentos.
15: O parlamentar afirma ainda que a lei de incentivo à reciclagem já viabilizou centenas de projetos em todo o país e que o aperfeiçoamento da legislação vai ampliar a captação de recursos. Carlos Gomes pede o apoio dos deputados para a aprovação da matéria.
12: Transportes.
19: Comissão da Câmara dos Deputados aprovou uma proposta que muda cálculo do IPVA para considerar peso do veículo. A repórter Paula Bittar explica qual a diferença para o sistema atual.
20: A Comissão de Constituição e Justiça da Câmara aprovou uma proposta que altera a base de cálculo do Imposto sobre a Propriedade de Veículos Automotores, o IPVA, para considerar apenas o peso do veículo e não mais o valor de mercado. O texto também estabelece um teto para a cobrança do imposto. O valor total não poderá exceder 1% do valor de venda do automóvel. Além disso, a proposta autoriza os estados a criarem descontos para veículos menos poluentes. Atualmente, o IPVA é cobrado pelos estados com base no valor de mercado do veículo, calculado pela tabela FIPE, com alíquotas que variam entre 1% e 4%. O relator na CCJ, deputado Rodrigo de Castro, do União de Minas Gerais, apresentou parecer favorável à proposta, mas com uma mudança que retirou do texto o item que estabelecia um limite na despesa total anual do Congresso Nacional, das Assembleias Legislativas e da Câmara Legislativa do Distrito Federal, assim como dos Tribunais de Contas. Segundo Castro, esse item estabelecia parâmetros financeiros incompatíveis com a manutenção da autonomia administrativa e financeira dos entes federados. Mas o texto mantém um limite para gastos com propaganda institucional de todos os poderes e do Ministério Público de 0,1% da receita corrente líquida. Fica proibida a publicidade de caráter promocional ou pessoal. Com relação à mudança na arrecadação dos entes a partir de novas regras para o IPVA, o relator disse que a comissão que ainda vai analisar a proposta deverá se debruçar sobre o tema para avaliar os efeitos fiscais, federativos e orçamentários, inclusive quanto à eventual redução de receitas, a repercussão sobre a autonomia financeira dos estados e a necessidade de regras de transição capazes de preservar a continuidade dos serviços públicos. Logo no início da reunião da CCJ, o presidente da comissão, deputado Leu Lomanto Júnior, do União da Bahia, disse que o debate é sobre a modernização do sistema tributário brasileiro.
21: É legítimo reconhecer que para milhões de brasileiros o veículo deixou de ser um bem de luxo há muito tempo. Para inúmeras famílias, representa instrumento de trabalho, fonte de renda, meio de transporte indispensável e condição para o exercício de atividades econômicas. Em um cenário de elevada carga tributária, é natural que o parlamento seja chamado a discutir se determinados modelos de tributação continuam atendendo aos princípios da razoabilidade, da justiça fiscal e da capacidade contributiva.
20: Já o deputado Helder Salomão, do PT do Espírito Santo, disse que a comissão especial deverá encontrar uma solução para a redução na arrecadação. E ele também acredita que a mudança poderá gerar uma distorção.
21: O cara que tem um caminhão velho, pesado, vai pagar um imposto maior do que o cara que tem uma Ferrari construída com fibra de carbono, levíssima. Então não podemos promover aqui uma distorção e privilegiar os ricaços, aqueles que vão poder comprar uma Ferrari, uma BMW.
20: O autor da proposta, deputado Kim Kataguiri, do Missão de São Paulo, por outro lado, afirmou que não falta de onde cortar para garantir a redução na carga tributária.
22: Nós temos para apresentar na comissão especial mais de 200 bilhões de reais em diferentes compensações que podem ser colocadas. Privilégio para cortar, seja tributário, seja de supersalário, seja de desonerações setoriais, não falta no nosso país.
20: A proposta que altera a base de cálculo do IPVA para considerar apenas o peso do veículo e não mais o valor de mercado ainda precisa ser analisada por uma comissão especial que deverá ser criada para esse fim e depois segue para a apreciação do plenário, onde precisará ser votada em 2 turnos. Da Rádio Câmara, de Brasília, Paula Bittar.
0: Previdência.
3: Dr. Flávio, do PL do Rio de Janeiro, solicita aprovação de projeto de sua autoria que propõe o pagamento automático do salário maternidade pelo INSS logo após a apresentação do atestado médico ou certidão de nascimento.
4: Dr. Flávio afirma que o projeto reduz a burocracia e as longas filas enfrentadas pelas mulheres, evitando que muitas mães fiquem sem renda por 2 a 4 meses, justamente no momento de vulnerabilidade e aumento de despesas com o recém-nascido, como acontece hoje.
0: Desenvolvimento Regional.
3: Daniel Trizeciak, do PSDB, pede a liberação de 27 bilhões de reais da multinacional chilena CMPC em Barra do Ribeira, no Rio Grande do Sul. Segundo ele, a falta de conhecimento da realidade local e a burocracia travam a instalação da fábrica, que deve gerar mais de 12 mil empregos.
4: Uma ação civil pública do Ministério Público Federal questiona a falta de consulta a indígenas da região. Daniel Trizeciak defende, entretanto, o cumprimento da lei e o apoio ao maior aporte privado da história gaúcha para assegurar os trabalhadores e impulsionar o sul do estado.
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0: Votação.
3: A Câmara aprovou 2 medidas provisórias, uma delas para subsidiar o custo do litro do diesel e a outra para ajudar na recuperação após as enchentes em Minas Gerais. O repórter Antônio Vital acompanhou a votação.
24: A Câmara dos Deputados aprovou 2 medidas provisórias que autorizam o uso de dinheiro público para finalidades emergenciais não previstas no orçamento deste ano. Uma delas permite que a Agência Nacional do Petróleo, Gás Natural e Biocombustíveis, a ANP, use 10 bilhões de reais do orçamento para custear parte do preço do diesel, depois do aumento no mercado internacional provocado pela guerra entre os Estados Unidos e o Irã. Ao editar a medida provisória, o governo argumentou que o conflito tem o potencial de gerar um efeito cascata inflacionário, desabastecimento e comprometimento da atividade econômica. A medida provisória foi editada em março, 20 dias depois do início do conflito no Oriente Médio, com efeito imediato. Na prática, esse dinheiro está sendo usado para subsidiar 32 centavos por litro de diesel para os produtores e importadores do combustível, o que tem reflexo no custo final para o consumidor. O prazo para o subsídio termina no fim do ano, ou quando atingir um montante de 10 bilhões de reais. O deputado Tadeu Venere, do PT do Paraná, defendeu a necessidade de custear parte do preço do diesel.
25: Parte desses recursos vem justamente de um imposto, entre aspas, uma taxação sobre exportação, para evitar que nós tivéssemos uma disparada do preço do diesel. Lembrar que o diesel hoje movimenta praticamente 100% do transporte público. Lembrar que o diesel é responsável por mais de 80% de todo o transporte de carga no Brasil, seja ele rodoviário, seja ele ferroviário, seja ele por navios. Então é preciso que a gente olhe para esta medida que está sendo tomada como uma medida para proteger a população brasileira.
24: A segunda medida provisória aprovada autoriza o uso de 1,3 bilhão de reais para compensar danos causados pelas enchentes que afetaram em fevereiro a população de cidades como Ubá e Juiz de Fora, na Zona da Mata de Minas Gerais. Desse total, 500 milhões foram destinados à construção de 1.500 casas do programa Minha Casa Minha Vida. O restante será usado para custear ações para diminuir as consequências das mudanças climáticas, para assistência social e para financiar pequenas empresas da região. O deputado Hildo Rocha, do MDB do Maranhão, defendeu a importância dos recursos emergenciais.
5: Uma provisória importante que vem em socorro de Minas Gerais, da cidade, principalmente da cidade de Juiz de Fora, de Ubar, que precisava de atendimento, famílias que sofreram com as enxurradas, com as enchentes que lá tiveram durante já neste ano, e também ainda aqueles do Rio Grande do Sul que precisavam de moradia.
24: As duas medidas provisórias foram enviadas para análise do Senado. Da Rádio Câmara de Brasília, Antônio Vital.
6: Agricultura.
7: João Daniel, do PT de Sergipe, é favorável a medidas emergenciais de apoio aos produtores rurais e preservação dos rebanhos. Ele informa que apresentou projeto de lei e indicações ao governo federal em busca de crédito para evitar prejuízos à economia regional.
8: João Daniel alerta para os efeitos das mudanças climáticas e da estiagem sobre a produção agropecuária no semiárido de Sergipe. De acordo com o deputado, a seca comprometeu grande parte da safra e ameaça a principal bacia leiteira do estado.
6: Economia.
7: Florentino Neto, do PT do Piauí, defende projeto que autoriza a União a criar uma empresa estatal para atuar na distribuição de combustíveis e gás de cozinha. A proposta também permite ampliar a participação pública em refinarias e outras estruturas estratégicas para abastecimento nacional.
8: No entendimento de Florentino Neto, a medida fortalece a soberania energética e protege o país em situações de desabastecimento. Ele considera ainda que a iniciativa contribui para a estabilidade da oferta de combustíveis, além de proteger os consumidores contra aumentos abusivos.
7: Dimas Gadelha, do PT do Rio de Janeiro, defende a criação da Terrabras, empresa pública destinada à pesquisa, exploração e processamento de minerais estratégicos. A estatal atuaria em áreas ligadas a terras raras e outros insumos utilizados na transição energética.
8: O deputado argumenta que a medida fortalece a soberania nacional, estimula a industrialização e a agregação de valor no país. Dimas Gadelha conclui que o texto prevê ainda mecanismos para ampliar o controle estatal sobre cadeias produtivas consideradas estratégicas.
6: Ciência e tecnologia.
7: Comissão aprova projeto para compra pública de produto inovador. A repórter Sofia Peçanha tem os detalhes.
9: A Comissão de Ciência, Tecnologia e Inovação da Câmara dos Deputados aprovou projeto que altera a lei da inovação para permitir que o poder público adquira produtos ou processos inovadores desenvolvidos com recursos de incentivo à pesquisa e ao desenvolvimento tecnológico. A proposta autoriza que contratos firmados pelo governo para atividades de pesquisa e desenvolvimento possam incluir cláusula que garanta a compra do produto ou processo inovador resultante desses projetos, inclusive nos casos de encomendas tecnológicas e transferências estratégicas de tecnologia. A deputada Maria do Rosário, do PT do Rio Grande do Sul, relatora na comissão, explicou que o objetivo é dar segurança aos investimentos em inovação.
10: Propõe resolver essa lacuna ou incluir dispositivo que trata da garantia de mercado para produtos e serviços resultantes de projetos contratados por meio de encomendas tecnológicas, conferindo previsibilidade e atratividade aos investimentos em inovação.
9: Segundo a justificativa, embora existam recursos públicos significativos aplicados em inovação por meio de editais de subvenção econômica e fundos tecnológicos, ainda não há mecanismos claros que assegurem mercado para os produtos desenvolvidos com esse apoio. Para a deputada Alice Portugal, do PSDB da Bahia, relatora na Comissão de Administração e Serviço Público, a mudança busca justamente superar essa limitação.
26: Esse dispositivo não tem sido amplamente aplicado, pois carece de mecanismos que garantam a continuidade dos investimentos e, consequentemente, o interesse do setor privado no desenvolvimento tecnológico como um parceiro dos interesses públicos, traduzidos pelo avanço tecnológico do país a médio e longo prazo. É exatamente desse ponto que reside o objetivo dos projetos.
9: Os autores do projeto, a deputada Jandira Fegali, do PSDB do Rio de Janeiro, e outros parlamentares, defendem que, ao garantir a possibilidade de aquisição dos produtos desenvolvidos com recursos públicos, o texto amplia a segurança jurídica para empresas e instituições de pesquisa e fortalece a autonomia tecnológica do país. Atualmente, a lei da inovação estabelece mecanismos de fomento à pesquisa, mas não prevê de forma explícita a garantia de aquisição, pelo Estado, das soluções desenvolvidas. O projeto pretende fechar esse ciclo, fortalecendo a política de inovação e estimulando a consolidação de uma base produtiva nacional mais competitiva. Agora, o projeto que permite a compra pública de produto inovador financiado com recursos públicos segue para análise da Comissão de Finanças e Tributos. tributação. Da Rádio Câmara de Brasília, Sofia Peçanha.
0: Justiça.
1: Marcelo Moraes, do PL do Rio Grande do Sul, critica a operação realizada pela Polícia Federal na residência de Jair Bolsonaro por determinação do ministro Alexandre de Moraes. Para o deputado, a medida foi uma perseguição política e, segundo ele, não encontrou irregularidades.
2: Marcelo Moraes também questiona a atuação da Polícia Federal em outros casos envolvendo autoridades e familiares do ex-presidente. O parlamentar conclui manifestando solidariedade a Jair Bolsonaro e afirmando que o ex-presidente é alvo de perseguição política.
1: Termina agora o Jornal Câmara dos Deputados, produzido pela Rádio Câmara, com trabalhos técnicos de Everson Urani e apresentação.
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14: 20 horas.
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0: Ó, atenção, hein, amiga? Se você quer um truque de estilo infalível para alongar a silhueta e parecer ainda mais alta nesse fim de semana, então aposte sem medo nas coordenações monocromáticas, criando looks incríveis, utilizando uma única cor do topo aos pés. Você pode combinar o mesmíssimo tom ou brincar com variações da mesma paleta, como misturar azul claro com azul escuro, um arraso. Outra opção moderna é unir cores diferentes que tenham a mesma intensidade, sejam tons pastéis suaves ou ainda cores bem vibrantes. Enfim, escolha a sua combinação favorita e arrase na produção.
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0: Amigos, a vida acontece nos intervalos entre nossos grandes planos. Focar demais no futuro ou se prender ao passado nos faz perder os pequenos momentos de paz do agora. Estar presente é o maior presente que você pode se dar.
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5: Salve simpatia, boa sexta-feira pra você, minha gente. Hoje é dia 10 de julho, hoje se comemora o dia da pizza, gente. Bora aproveitar então o dia de hoje, hein? E a partir de agora você confere mais uma edição do Play Sertanejo, a maior audiência sertaneja em todo o nosso Brasil afora. Pra começar tem Hugo e Guilherme, Vazou na Braquiara.
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0: Kleber e Cauã. O Brasil canta com eles, hein? Kleber e Cauã e a música Mil Adjetivos, recentemente lançada e está tocando demais nas rádios aí, né? Aqui no Play também teve Dailara, Abel e Benício, Henrique e Juliano e também a dupla Hugo e Guilherme, Vazou na Braquiara. Você curtindo junto com a gente o melhor da nossa música sertaneja. Hoje é dia 10 de julho. Quero mandar aquele abraço muito especial para você que sintoniza diariamente e acompanha aqui a nossa programação. Bora pra sexta-feira mais feliz do rádio. Já já tem muito mais aqui pra você.
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2: Uma ótima sexta-feira pra você. Hoje é dia 10 de julho, um dia delicioso, dia da pizza. Tá no ar o Papo Sério. Está enfrentando dias difíceis, cheios de ansiedade, estresse e noites em claro na cama? Saiba que a natureza oferece opções fantásticas para acalmar a mente e devolver o seu sono. Um excelente calmante natural é a Passiflora incarnata, conhecida popularmente como flor do maracujá. Essa planta é fácil de encontrar e possui propriedades sedativas que trazem paz e serenidade. Mas o arsenal verde contra o nervosismo conta com muitas outras espécies poderosas. A raiz de valeriana, por exemplo, combate a insônia, a agitação motora e as fobias cotidianas. Já a erva de São João atua como um excelente restaurador do sistema nervoso e antidepressivo. Para aliviar o estômago e criar uma harmonia interna, a camomila é a escolha tradicional perfeita. Temos também a melissa ou erva cidreira, que reduz o nervosismo e melhora a qualidade do repouso. E para fechar a lista, a alfazema é rica em óleos essenciais que desarmam a tensão nervosa. O melhor de tudo é que você pode aproveitar o benefício de todas elas preparando um chá quentinho. Criar o hábito de tomar uma xícara relaxante no fim do dia transforma completamente a sua noite. Troque os remédios pesados por alternativas naturais sempre que for possível na sua rotina. Sinta o poder das plantas agindo na sua saúde para garantir uma vida muito mais tranquila. Desacelere o ritmo, cuide do seu equilíbrio emocional e conquiste a serenidade que você merece. Uma ótima sexta, um bom final de semana e até o nosso próximo Papo Sério.
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3: 20 horas e 18 minutos.
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0: 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Aqui no Play Sertanejo é só felicidade, é só alegria. E a gente com certeza coloca todo mundo pra dançar e pra animar esta sexta-feira. Bora de Ana Castela e Pedro Sampaio.

0: clássico da música sertaneja, hein? Chitãozinho e Chororó, sinônimos. A participação especial é da Ana Castela. Ainda Luiz Cláudio e Juliano. Participação especial da dupla Jorge e Matheus. Hugo Henrique com a canção Mala. E a gente abriu esta sequência de sucessos ao som de Ana Castela e Pedro Sampaio. Sexta-feira, moda boa. Mais uma semana quase vencida, hein? Bora pra cima, bora encarar essa sexta juntos. Hoje, dia 10 de julho.
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3: Então, você sabe que hoje é dia da pizza, né? Então, com certeza vai rolar pizza aí na sua casa, né? Bom, se sobrar a pizza, então é o seguinte: se você detesta quando ela fica murcha, borrachuda no micro-ondas, então o grande segredo é esquentar os pedaços diretamente em uma frigideira antiaderente tampada e fogo baixo. Esse truque simples derrete o queijo perfeitamente e devolve toda a crocância original da massa. Você terá uma pizza deliciosa, quentinha e com textura deliciosa, como se tivesse acabado de sair do forno.
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1: 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Vinte horas e 33 minutos.
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0: A Thaíme e Thiago, eles lançaram em maio de 2025 a música Prateleira, a terceira faixa do projeto Próxima Parada. Essa música, ela traz a participação da Marília Tavares e fala sobre a exaustão emocional dentro de um relacionamento.
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0: Hugo e Alex e Panda.
1: Panda e Hugo e Alex.
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0: e Alex, com a participação especial do Panda. Trabalho sujo, hein? Aqui no Play também teve Felipe Ferrari, Zé Ricardo e Thiago, e também a Taíme Thiago, com a participação especial da Marília Tavares. Play Sertanejo, você junto com a gente trabalhando, dando carona também aí pra gente, esteja onde você estiver, receba aqui o nosso carinho, o nosso muito obrigado realmente pelo carinho da sua audiência. Uma boa sexta-feira, hein?
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2: 20h48.
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0: Já de volta o nosso Play Sertanejo com o melhor da nossa música sertaneja. Hoje é sexta-feira, é só felicidade, é só alegria e só música boa pra você. É hora de João Gustavo e Murilo. Participação de Rafa e Júnior.
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1: Fiorella, Caixinha, também teve Simone Mendes, hein? Saudade Proibida, Zezé de Camargo e Luciano, com a participação do MC Guimê, hein? Flores em Vida, essa é top, hein? Voltando a 2015. Ainda João Gustavo e Murilo, com a participação de Rafa e Júnior. E assim a gente fecha muito bem já a nossa primeira hora juntos nesta super sexta-feira. É uma alegria imensa estar com vocês no nosso Play Sertanejo, a maior audiência sertaneja do Brasil. Volta já já pra segunda hora, hein?
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4: 21:02.
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